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8: 98.
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2: 9:12.

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8: 933.
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20: 9:36.
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7: 10 e 4.
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7: 10 e 8.

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16: 10:34.
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1: 10:37.

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Meu Pai, agora que as vozes silenciaram e os clamores se apagaram, aqui a minha alma se eleva para Ti para dizer: creio em Ti, espero em Ti, amo-Te com todas as minhas forças. Glória a Ti, Senhor. Deposito em Tuas mãos a fadiga e a luta, as alegrias e desencantos deste dia que ficou para trás. Se os nervos me traíram, se os impulsos egoístas me dominaram, se dei lugar ao rancor ou à tristeza, perdão, Senhor. Tende piedade de mim. Se fui infiel, se pronunciei palavras vãs, se me deixei levar pela impaciência, se fui um espinho para alguém, perdão, Senhor. Nesta noite, não quero me entregar ao sono sem sentir sobre a minha alma a segurança de Tua misericórdia inteiramente gratuita, Senhor. Eu Te agradeço, meu Pai, porque foste a sombra seca que me cobriu durante todo este dia. Senhor, em redor de mim tudo já é silêncio e calma. Envia-me o anjo da paz. Relaxa os meus nervos. Sossega o meu espírito. Solta as minhas tensões. Inunda meu ser de silêncio e de serenidade. Vela por mim, Pai querido, enquanto me entrego confiante ao sono, como uma criança que dorme feliz, protegida em Teus braços. Em Teu nome, Senhor, descansarei tranquilo. Assim seja.

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2: De 3 horas, 8 minutos pelo horário de Brasília. Gente, olha, nós iniciamos. Vamos rezar a ação. Nosso querido Frei Fenâncio, franciscano menor conventual.
3: Sejam bem-vindos à nossa novena em honra a São Francisco de Assis. Rezemos. Pedindo para que, inspirados pelo pobrezinho de Assis, possamos viver a verdadeira alegria em nossa vida cristã. Em nome do Pai, do Filho e do Espírito Santo. Amém. Irmãos e irmãs, que essa novena promova a comunhão dos santos, nos comprometa a vivermos como igreja, na unidade, trazendo o desejo ardente de buscarmos a santidade, pois o Senhor disse: sede santos, como vosso Pai é santo.
4: Senhor Deus, dá-nos a graça de sermos tocados nesta novena, de sentirmos o teu amor por nós, de tal sorte que desejemos viver só para ti, qual Francisco de Assis.
3: Primeiro dia, temos como tema Francisco, jovem seduzido pelo crucificado. A passagem meditativa da admoestação de São Francisco: bem-aventurados quem não sente prazer senão nas santas palavras e obras do Senhor, e por elas conduz as pessoas em júbilo, alegria ao amor de Deus. Desde o início do seu caminho, Francisco, em seu processo de discernimento vocacional, busca sempre rezar, seja nas pequenas igrejas, nas grutas, para que Deus pudesse manifestar em seu coração a plena vontade que ele busca fazer em sua vida. Um certo dia, rezando na pequena igrejinha de São Damião, ele recebe a missão do crucificado. Francisco, vai e restaura minha igreja, que como vê está em ruínas. Ele começa a reconstruir as pequenas igrejas, mas desde o início de sua vida, nós percebemos que Francisco é seduzido ao encontro do crucificado. Jesus vai restaurando a vida de Francisco, e assim também ele vai restaurando a vida de tantas pessoas, através das fraternidades, através com a relação com os pobres e com a criação, até chegar ao Monte Alverne, onde na cruz, Francisco também recebe os sinais do crucificado. Desde seu início e desde toda a sua caminhada, é o Cristo crucificado que guia a vida de Francisco.
4: Onipotente e bom Senhor, a ti a honra, glória e louvor. Todas as bênçãos de ti nos vêm e todo o povo te diz amém.
3: E nesse instante, rezamos então a oração a São Francisco, escrito pelo nosso querido Papa São João Paulo II. Ó São Francisco, estigmatizado no Monte Alverne, o mundo tem saudade de ti. Qual imagem de Jesus crucificado? Tem necessidade do teu coração aberto para Deus e para o homem, dos teus pés descalços e feridos, das tuas mãos transpassadas e implorantes. Tem saudades da tua voz fraca, mas forte pelo poder do Evangelho.
5: Ajuda, Francisco, os homens e as mulheres de hoje a reconhecerem o mal do pecado e a procurarem a sua purificação na penitência. Ajuda-os a libertarem-se das próprias estruturas do pecado que oprimem a sociedade de hoje. Reaviva na consciência dos governantes a urgência da paz entre as nações e entre os povos. Infunda-nos, jovens, o teu vigor de vida, capaz de contrastar as insídias das múltiplas culturas de morte. Aos ofendidos por toda espécie de maldade, comunica, Francisco, a tua alegria de saber perdoar. A todos os crucificados pelo sofrimento, pela fome e pela guerra, reabra as portas da esperança. Amém.
3: Que o Senhor nos abençoe e nos guarde, em nome do Pai, do Filho e do Espírito Santo. Amém. 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
1: 23 horas 16 minutos. A gente segue com o programa Igreja no rádio e agora a gente continua em oração. A gente continua rezando nessa parceria com as irmãs do Instituto Hesed. Nós vamos agora com a Quaresma de São Miguel.

0: Você já reparou que antes de uma grande tempestade, há sempre um instante de silêncio? O ar fica parado, o mundo prende a respiração, nem sempre a quietude é um bom sinal. Vamos entender isso aqui. Eu sou a irmã Maria Raquel do Instituto Hesed, acolho você neste lugar milenar, onde milhares de graças incontáveis já foram alcançadas, a Gruta do Arcanjo. Hoje, no 36º dia, vamos ouvir as trombetas dos anjos e descobrir que mesmo nos seus anúncios mais severos, Deus está sempre chamando a conversão. Quer ver? Abra sua Bíblia em Apocalipse 8, versículos do 2 ao 4. Eu vi então os sete anjos que estão diante de Deus e foram-lhe dadas sete trombetas. E veio outro anjo que se colocou perto do altar com um turíbulo de ouro. Foi-lhe dado muito incenso para ser oferecido com as orações de todos os santos no altar de ouro que está diante do trono. E da mão do anjo subia até Deus a fumaça do incenso com as orações dos santos. Eu explico para você. Quando o cordeiro abre o sétimo selo, se faz um silêncio no céu por meia hora. Depois, sete anjos recebem sete trombetas. E antes que toquem, um outro anjo se aproxima do altar com um incensário de ouro e oferece a Deus o incenso junto com as orações de todos os santos. Só então as trombetas começam a soar. E cada uma anuncia um juízo sobre a terra. Os padres da igreja se debruçaram sobre cada detalhe desta cena. Primeiro, o silêncio. André de Cesareia dizia que a meia hora mostra a brevidade do tempo que ainda resta antes da consumação. E que aquele silêncio é o respeito reverente de toda a potência angélica diante da grandeza de Deus. Antes do grande anúncio, o céu inteiro se cala. Há momentos na vida de fé em que Deus nos pede também esse silêncio, um aquietar-se antes de ouvir. Mas o coração desta cena, para os padres, é o anjo do incensário. Repare no que ele diz, ele leva a Deus as orações dos santos e elas sobem como incenso. André de Cesareia ensinava que o anjo sobe ao céu levando as súplicas dos fiéis e desce à terra trazendo a propiciação de Deus. As suas orações, a sua dita hoje em casa em voz baixa, não se perdem. Há um anjo que as recolhe, as une ao incenso do altar e as apresenta diante de Deus. Ecumênio acrescentava algo belíssimo. As orações dos santos se tornam ainda mais fragrantes com a cooperação dos anjos. A sua oração sobe perfumada pela intercessão deles. E então as trombetas, por que as trombetas? A trombeta é o sinal da guerra, mas também é o sinal do anúncio. São Beda dizia que as trombetas são a própria pregação da igreja, a voz que clama, que adverte, que anuncia o juízo de Deus para que os homens se convertam. As trombetas não são apenas ameaças, não. Antes disso, elas são um chamado. E aqui está o detalhe mais consolador que André de Cesareia tira da águia que voa em meio ao céu gritando, ai, ai, ai. Ele dizia que essa cena revela a compaixão e o amor dos santos anjos pelos homens. A imitação de Deus, eles se apiedam dos que estão sendo castigados e mais ainda, dos que nem percebem que os açoites se aproximam para chamá-los à conversão. Pense nisso. Até os anúncios mais severos do Apocalipse são, no fundo, atos de misericórdia. Deus adverte por quê? Porque quer salvar. A trombeta soa para que você ainda tenha tempo de voltar. Agora, entenda o que isso diz à sua vida. Talvez você ouça na sua própria história algumas trombetas, advertência, sustos, dificuldades que parecem só ameaça. O Apocalipse lhe diz, por trás delas há anjos que imitam a misericórdia de Deus. E há um Deus que nunca anuncia o juízo sem, ao mesmo tempo, abrir uma porta de conversão. E lhe diz mais, as suas orações não caem no vazio. Há um anjo com um turíbulo de ouro que leva as suas orações perfumadas até a presença de Deus. O propósito de hoje tem dois passos. O primeiro, faça um momento de silêncio, só para se aquietar diante de Deus antes de rezar. E o segundo, ofereça uma oração concreta, confiando que um anjo a leva ao altar do céu. E se há uma trombeta soando na sua vida, uma advertência, escute-a como chamado, não como uma condenação, Diga: Senhor, faze do meu silêncio uma escuta e da minha oração um incenso que os teus anjos levem até vós. E onde tu me adverte, dai-me ouvidos para voltar a ti enquanto é tempo. Amanhã, no 37º dia, você vai ver o anjo o pequeno livro e descobrirá que a palavra de Deus, ainda que amarga ao engolir, torna-se doce no coração de quem a recebe. Daqui do Monte Gargano, eu peço a São Miguel que faça das tuas orações um incenso diante de Deus e que te ensine a ouvir cada trombeta da tua vida como um chamado à conversão, ao amor e à misericórdia. Rezemos juntos as orações da Quaresma de São Miguel.
1: Em nome do Pai, do Filho e do Espírito Santo. Amém. São Miguel Arcanjo, defendei-nos no combate. Seja o nosso refúgio contra as maldades e as ciladas do demônio. Ordene-lhe Deus, instantemente o pedimos. E vós, príncipe da milícia celeste, pela virtude divina, precipitai no inferno a Satanás e a todos os espíritos malignos que vagueiam no mundo para a perdição das almas. Ladainha de São Miguel Arcanjo. Senhor, tende piedade de nós. Jesus Cristo, tende piedade de nós. Senhor, tende piedade de nós. Jesus Cristo, ouvi-nos. Jesus Cristo, atendei-nos. Pai Celeste, que sois Deus, tende piedade de nós. Filho Redentor do mundo, que sois Deus, tende piedade de nós. Espírito Santo, que sois Deus, tende piedade de nós. Trindade Santa, que sois um único Deus, tende piedade de nós. Santa Maria, Rainha dos Anjos, rogai por nós. São Miguel, rogai por nós. São Miguel, cheio da graça de Deus, rogai por nós. São Miguel, perfeito adorador do Verbo Divino, rogai por nós. São Miguel, coroado de honra e glória, rogai por nós. São Miguel, poderosíssimo príncipe dos exércitos do Senhor, rogai por nós. São Miguel, porta-estandarte da Santíssima Trindade, rogai por nós. São Miguel, guardião do paraíso, rogai por nós. São Miguel, guia e consolador do povo israelita, rogai por nós. São Miguel, esplendor e fortaleza da Igreja militante, rogai por nós. São Miguel, honra e alegria da Igreja triunfante, rogai por nós. São Miguel, luz dos anjos, rogai por nós. São Miguel, baluarte dos cristãos, rogai por nós. São Miguel, força daqueles que combatem pelo estandarte da cruz, rogai por nós. São Miguel, luz e confiança das almas no último momento da vida, rogai por nós. São Miguel, socorro muito certo, rogai por nós. São Miguel, nosso auxílio em todas as adversidades, rogai por nós. São Miguel, arauto da sentença eterna, rogai por nós. São Miguel, consolador das almas que estão no purgatório, rogai por nós. São Miguel, a quem o Senhor incumbiu de receber as almas depois da morte, rogai por nós. São Miguel, nosso príncipe, rogai por nós. São Miguel, nosso advogado, rogai por nós. Cordeiro de Deus, que tirais o pecado do mundo, perdoai-nos, Senhor. Cordeiro de Deus, que tirais o pecado do mundo, ouvi-nos, Senhor. Cordeiro de Deus, que tirais o pecado do mundo, tende piedade de nós. Cristo, ouvi-nos. Cristo, atendei-nos. Rogai por nós, ó glorioso São Miguel, príncipe da Igreja de Jesus Cristo, para que sejamos dignos de suas promessas. Oremos. Senhor Jesus Cristo, santificai-nos por vossa bênção sempre nova e concedei-nos pela intercessão de São Miguel esta sabedoria que nos ensina a juntar as riquezas no céu

0: hoje eu me ofereço a vós, dou-me e consagro-me a vós. Coloco a minha pessoa, a minha família, os meus bens, sob a vossa potentíssima proteção. É muito pouca coisa a oferta que vos faço, sendo eu um miserável pecador, mas não duvido de que vós querereis aumentar o fervor no meu coração e proteger aquele que a vós recorre. Recordai aquele que hoje se coloca sob o vosso patrocínio, e de hoje em diante protegei-me, assisti-me em todas as dificuldades da minha existência terrena, alcançai-me o perdão dos meus muitos e graves pecados, a graça de amar de todo o coração o meu Deus, o meu doce Salvador Jesus e a minha doce Mãe Maria. Impetrai-me os auxílios necessários para obter a coroa da glória. Defendei a minha alma contra todos os seus inimigos, e quando chegar a hora de deixar este mundo, vinde então, Príncipe Gloriosíssimo, assisti-me na luta final, e que o vosso gládio potente afaste para longe, para os abismos da morte e do inferno, o anjo apóstata e soberbo que derrotastes em combate no céu. Amém.
1: Hoje nós vamos apresentar como intenção de oração algo muito especial, aqueles que por alguma razão precisaram sair da sua terra em busca de melhores oportunidades ou talvez até fugindo de alguma situação difícil. Se você vive essa situação ou alguém que você ama, que vive esse momento, receba essa bênção tão especial aqui da Gruta de São Miguel, que hoje Deus possa te proteger, te abençoar e te guardar, em nome do Pai, do Filho e do Espírito Santo. Amém.
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0: Olá, meu caro ouvinte, que bom que estamos juntos mais uma vez, que nós possamos nos unir a tantos outros para que esta palavra vá fazendo o seu efeito. A palavra tem força, por isso nós podemos motivar a outros para que também escutem nesta hora esta palavra. Eu gostaria de falar hoje sobre o tema: quem vive apressado, muito apressado, não gosta de si mesmo. Tem sentido isso? É melhor perder um minuto na vida do que a vida num minuto, diz um provérbio. Este alerta aos que trafegam nas estradas traz em si uma profunda verdade. Nós devemos ser os donos do tempo. Ele está à nossa disposição. Precisamos aproveitá-lo apenas. Precisamos apenas vivê-lo conscientemente. Então nós nos damos tempo. Então desfrutamos do tempo. Quem não se dá tempo, arruína sua vida e muitas vezes paga sua inquietação e pressa com a vida. Quem vive apressado, odeia a si mesmo. Não vive para si, mas contra si. Ele confunde vida com agitação e pressa. Isto leva muitas vezes a um derrame cerebral ou ao infarto. O que alguém pretendeu ter conquistado com a pressa é de repente arrancado de suas mãos. Mas quem se dá tempo tem mais tempo para aquilo que gostaria de realizar na vida. Chegará calmamente ao seu objetivo. Ele faz de sua caminhada pela vida um prazer e não precisa recuperar-se após uma caminhada estafante. Toma para si, a todo instante, apenas o que precisa para a vida. Quem quer viver precisa dar-se tempo. Sem tempo não há vida. A vida se consuma no tempo. Somente aquele que se conforma com o seu ritmo adequado de vida, este mergulha na vida que lhe convém. A inquietação faz parte de nossa vida. Ela nos impele a prosseguir crescendo, a não procurar cedo demais a inatividade, mas viver de fato com gosto. Mas mesmo assim, há necessidade de fases de repouso em que algo possa sedimentar-se. Caso contrário, a inquietação toma conta. Às vezes, a inquietação interna precisa de tempos de repouso externo para que possa manifestar-se em palavras. Neste caso, há necessidade de uma retirada mais longa para ouvir os impulsos silenciosos que intranquilizam e que mostram que aquilo que se está vivendo no tempo presente já não serve. Por isso, caro ouvinte, pensemos na nossa pressa. Na pressa que muitas vezes nos sufoca. É preciso dar-se tempo. Quero convidar você a entrar no nosso site padrezequiel.com.br. Ali vai encontrar mais mensagens. Um forte abraço. Deus te abençoe em nome do Pai, do Filho e do Espírito Santo. Amém.
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2: 23 horas 43 minutos pelo horário de Brasília, e o nosso querido Padre Alex Nogueira nos convida agora a fazer uma pausa sincera, a pousar o cansaço do corpo e a entregar nas mãos de Deus tudo aquilo que muitas vezes nós não conseguimos resolver sozinhos. Vamos lá, boa noite, meu Jesus!
3: Boa noite, meu Jesus!

graça de Deus, nós nos unimos a você para rezarmos nesta noite de sexta-feira. E com o Salmo 35, versículo 9 e 10, nós rezamos: Vós lhes dais de beber água viva, na torrente das vossas delícias, pois em vós está a fonte da vida, e em vossa luz contemplamos a luz. Nossa alma tem sede de Deus, do Deus vivo, e só nele nós encontramos a saciedade do mais profundo de nosso ser. Nele nós encontramos a água viva, aquela água que brota, aquela água nova, que dá a graça necessária para caminharmos dia após dia em busca da esperança final, que é o céu. Por isso agora, rezemos. Em nome do Pai, e do Filho, e do Espírito Santo. Amém. Anjo da guarda, minha doce companhia, não me desampare nem de noite nem de dia, até que me entregues nos braços da Virgem Maria. Sob a proteção de nosso anjo da guarda, ao encerrar esta sexta-feira, ouçamos a palavra do Senhor. Leitura da primeira carta de São Paulo aos Coríntios, capítulo 9, versículos de 15 a 18. Eu, porém, não tenho usado de nenhum desses direitos, e não vos escrevo essas coisas para exigi-los. Preferia morrer. Esse meu título de glória ninguém me tirará, pois se eu anuncio o Evangelho, isso não é para mim título de glória, é antes uma necessidade que me é imposta. Ai de mim se eu não anuncio o Evangelho. Se eu o fizesse por iniciativa própria, teria direito a uma recompensa. Mas se não o faço por iniciativa própria, trata-se de um encargo a mim confiado. Então, qual é a minha recompensa? Ela está no fato de que, ao evangelizar, eu anuncio o Evangelho gratuitamente, sem fazer uso do direito que o Evangelho me confere. Palavra do Senhor. Graças a Deus. São Paulo, ele vive a missão de levar Jesus Cristo em tantos lugares como um encargo dado por Deus, um ofício, um trabalho. E este, ele o realiza de maneira livre, de coração liberto, sem querer nenhuma recompensa neste mundo, sem pedir os direitos que o Evangelho lhe daria neste mundo. Mas ele não quer nada disto, ele quer apenas servir a Deus. E se ele não o fizer, tem consciência: ai de mim se eu não evangelizar. Ele tem total consciência de que Deus lhe deu esta missão. E a vida dele é cumprir esta missão, e não qualquer outra coisa senão o Evangelho de Cristo. Como é bonito ver uma pessoa que encontrou sua verdadeira missão, sua vocação. Ao final deste dia, queremos pedir ao Espírito Santo que nos guie para que encontremos também a nossa meta, que é Jesus, que encontremos nossa verdadeira vocação sob as luzes e o impulso do Espírito Santo. Façamos agora o nosso exame de consciência. Disse Jesus: Sede perfeitos como vosso Pai Celeste é perfeito. Vivo sinceramente as virtudes cristãs em vista de alcançar a santidade? Tenho consciência de que minha meta é o céu e não está neste mundo? E você...

Nesta sexta-feira, unidos na mansidão do coração de Jesus e inspirados na promessa de Nossa Senhora, a Santa Matilde, rezemos as três Ave-Marias pedindo a perseverança final até o último dia de nossas vidas e que Maria, nossa mãe, nos livre de cair em pecado mortal. Pelo poder que o Pai Eterno te concedeu, ó Maria, rezemos. Ave Maria, cheia de graça, o Senhor é convosco. Bendita sois vós entre as mulheres, e bendito é o fruto do vosso ventre, Jesus. Santa Maria, Mãe de Deus, rogai por nós, pecadores, agora e na hora de nossa morte. Amém. Pela sabedoria que Deus Filho te concedeu, rezemos. Ave Maria, cheia de graça, o Senhor é convosco. Bendita sois vós entre as mulheres, e bendito é o fruto do vosso ventre, Jesus. Santa Maria, Mãe de Deus, rogai por nós, pecadores, agora e na hora de nossa morte. Amém. Pelo amor que o Espírito Santo te concedeu, rezemos. Ave Maria, cheia de graça, o Senhor é convosco. Bendita sois vós entre as mulheres, e bendito é o fruto do vosso ventre, Jesus. Santa Maria, Mãe de Deus, rogai por nós, pecadores, agora e na hora de nossa morte. Amém. Por vossa conceição imaculada, ó Maria, purificai nosso corpo e santificai nossa alma. Oremos. Ó Deus, que iluminais a noite e fazeis brilhar a luz depois das trevas, concedei-nos passar esta noite livres do tentador e, ao raiar um novo dia, dar-vos graças em vossa presença. Isto vos pedimos por Cristo nosso Senhor. Amém. O Senhor esteja convosco. Ele está no meio de nós. A nossa proteção está no nome do Senhor, que fez o céu e a terra. O Senhor Jesus Cristo esteja contigo para te proteger. Esteja à tua frente para te conduzir e atrás de ti para te guardar. Olhe por ti, te conserve e te abençoe nesta noite. Amém. E a bênção de Deus Todo-Poderoso, Pai e Filho e Espírito Santo, desça sobre vós e permaneça para sempre. Amém. Com Deus me deito, com Deus me levanto, com a graça divina do Espírito Santo. Abençoada noite a você e sua família. Boa.

Valeu, Pedro Alex, muito obrigado pela participação, obrigado também Renato Figueiredo na sonoplastia, você ouvinte da Rede Imaculada de Comunicação que ficou com a gente, muito obrigado pela audiência, viu gente? Olha, muito obrigado mesmo. Vem chegando aí Leandro Barçan, já tá aí pelos estúdios para comandar a madrugada. O Fábio também vai pra sonoplastia ali, vai trocar com o Renato. Eu tô narrando aqui tudo que tá acontecendo ao vivo. Muito bem. E agradeço. Eu volto segunda-feira, gente, a partir das 8 da noite com o programa Igreja no Rádio. Salve Maria Imaculada!

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2: Em minha angústia busco o Senhor. De noite estendo minhas mãos sem descanso. E minha alma recusa ser consolada. Lembro-me de Deus, ponho-me a meditar e desfaleço. Salmo 76.
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3: Em algum momento, talvez você já tenha se perguntado qual é o verdadeiro sentido da vida. Muitas vezes buscamos respostas fora de nós e esquecemos que o maior sentido está em simplesmente viver. Cada pessoa é única, singular, insubstituível. E Deus te criou com um propósito cheio de amor. Cada detalhe da sua existência reflete o caminho do Criador. Celebre a vida e agradeça por esse presente incrível.
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0: Agora, um minuto no horário de Brasília. Um minuto deste novo dia. Bom dia para você. Louvado seja nosso Senhor Jesus Cristo. Para sempre seja louvado. Paz e bem. Salve Maria Imaculada. Muito bom dia, meu irmão. Muito bom dia, minha irmã. Você que sintoniza a Rede Imaculada de Comunicação em todo o Brasil. Através também da internet, no site miliciadaimaculada.org.br e no aplicativo Imaculada Play, pela Alexa e no áudio da TV Imaculada. Começando a primeira edição do programa Igreja no Rádio deste sábado, sábado dia 26 de setembro de 2026. Eu, Leandro Barçan, na apresentação e os trabalhos técnicos hoje com a gente, Fábio Santana. Bom dia, Fábio! Bom dia, bom descanso, Renato Figueiredo, obrigado, ficou com a gente até a meia-noite. E também Gil Ortiz, bom descanso e boa folga para o Gil. Grande abraço. É sábado, sempre dedicado à nossa Mãe Santíssima. E hoje pedimos a intercessão de São Cosme e Damião, que foram mártires, rogai por nós. Também mártir de Albano, São Senador. E São Nilo Abade, fundador do mosteiro de Grota Ferrata, rogai por nós. No calendário civil, hoje é comemorado o dia da Interamericano, ó, trava-línguas, hein? Dia Interamericano das Relações Públicas. Hoje também é dia dos primos, parabéns a todos os primos. Dia Nacional dos Surdos, a pessoa com deficiência auditiva. É dia internacional para a eliminação total das armas nucleares. E a Dia Internacional do Animal, o Coelho. E vamos à liturgia diária. Primeira leitura está em Eclesiastes, capítulo 11, versículo 9 e 10, e do capítulo 12, versículos 1 ao 8. Eclesiastes 11, 9 e 10, e capítulo 12, versículo 1 ao 8. O salmo de hoje é o 89, 90. Ó Senhor, vós foste sempre um refúgio para nós. Ó Senhor, vós foste sempre um refúgio para nós. E o Evangelho está em São Lucas, capítulo 9, versículo 43b ao 45. Capítulo 9 de São Lucas, versículo 43b ao 45. O Filho do Homem vai ser entregue nas mãos dos homens. Eles tinham medo de fazer perguntas sobre o assunto. É o tema central do Evangelho. E vamos à nossa pergunta também, a pergunta do dia, para você participar com a gente. A sua mensagem é tão importante, tão boa, a gente fica feliz com a sua presença aqui no programa. De que maneira você costuma agradecer a Deus pelas forças, pela saúde, pelos dons que Ele te concede? De que maneira você costuma agradecer a Deus pelas forças, pela saúde, pelos dons que Ele te concede? Então fique à vontade para mandar aqui o seu áudio ou escrever para o nosso WhatsApp. Também com suas intenções para a coroa de São Maximiliano Kolbe logo mais, hein? É o 11 98904 3747. 11 98904 3747. Daqui a pouquinho teremos Palavras que Não Passam também com o Padre Zezinho. Depois da uma da manhã nós vamos ter um momento Você no Coração da Mãe, também rezando, acompanhando a sua mensagem, a sua resposta. E às 3 da manhã, o Terço da Misericórdia. Hoje nós vamos ter, depois do Terço da Misericórdia, a novena, o segundo dia da novena, em preparação para a festa de São Francisco de Assis, que é dia 4 de outubro. Não perca, hein? A novena após o Terço da Misericórdia, com nossos frades menores conventuais. Então será um momento bonito de oração também aqui na madrugada. É o programa Igreja no Rádio que está apenas começando. Fique conosco!
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0: Começando o nosso programa com o pensamento de São Maximiliano Maria Kolbe, nosso fundador, está no escrito 157, que diz, então, neste dia 26: a graça, para nós e para os outros, é conseguida com a oração humilde, a mortificação e a fidelidade aos nossos deveres. A graça para nós e para os outros é conseguida com a oração humilde, a mortificação e a fidelidade aos nossos deveres. Que bom, né? E vamos juntos nesta madrugada. Contemplemos a Virgem Maria e nos perguntemos: como vai a nossa relação com Deus? Maria experimentou a proximidade de Deus. Ela é a Virgem cujo coração não está dividido. Seu único cuidado são as coisas do Senhor. Só o Senhor quer agradar em todos os seus sentidos e ações. Deus a escolheu e a santificou para que ela viesse a ser morada da sua palavra eterna. Maria sentiu como ninguém, quanto estão próximos o poder e a grandeza de Deus. Na sua alegria, feita de gratidão, ela exclama no Magnífica: a minha alma glorifica o Senhor. Por que me fez grandes coisas o Onipotente? Santo é o seu nome. Ao mesmo tempo, Maria está profundamente consciente da sua condição de criatura e assim exclama: porque olhou para a humilde condição da sua serva. Ela sabe que todas as gerações a chamarão bem-aventurada, mas sempre transportamos para Jesus Cristo. Nas bodas em Caná, disse: fazei o que ele vos disser. Assim também na nossa vida cotidiana, ela nos convida a obedecer e seguir com segurança total a Jesus Cristo. Ela cuida das coisas do Senhor. Todos nós somos do Senhor. Tenha certeza, Maria Santíssima cuida de você, cuida de cada um de nós e nos quer perto dela. É lindo, não é? Lindo demais podermos ter esse acolhimento de Maria Santíssima, nossa mãe. Por isso, a cada dia nós entregamos a nossa vida a ela, e como ela, vamos cultivar sempre o recolhimento, a contemplação, sempre para ouvir a Deus no coração e encontrá-lo a sós com ele no meio da agitação deste mundo. Diante das agitações, das dificuldades, dos problemas, dos pensamentos ruins, tantas coisas acontecem na nossa vida, precisamos também aprender de Maria isso, essa proximidade com o Senhor, né? Ela arca da aliança, ela que acolheu o grande tabernáculo, que acolheu o Verbo feito carne. Possamos, junto com Maria Santíssima, louvar e bendizer esse Deus de amor onipotente, esse Deus maravilhoso em nossa vida. Peçamos a sua intercessão por você, pela sua família, pelas pessoas que você ama, que você está rezando agora. Ave Maria, cheia de graça, o Senhor é convosco. Bendita sois vós entre as mulheres, e bendito é o fruto do vosso ventre, Jesus. Santa Maria, Mãe de Deus, rogai por nós, pecadores, agora e na hora de nossa morte. Amém. E vamos ouvir essa linda canção com a banda Dominus, Mãe da Confiança. Bom dia!

0: 0h14 no horário de Brasília. Muito bom dia para você que sintoniza a Rede Imaculada de Comunicação. Um abraço carinhoso aos ouvintes da Rádio Santa Cruz de Pará de Minas, Minas Gerais. A Rádio Dom Bosco FM de Fortaleza, no Ceará. Obrigado também você que ouve a Rádio Esperança FM de Novo Horizonte, no interior de São Paulo. Um abraço também aos ouvintes de Brumado, Bahia, pela Rádio Criativa. Rádio Pajeú FM de Afogados da Ingazeira, Pernambuco. Também a Web Rádio Jesus Pão da Vida, de Londrina, no Paraná. Quero agradecer também a participação dos nossos irmãos e irmãs, hein? A Lucidalva Monteiro, de Belém do Pará. Milena Rosângela, de São Paulo, capital. Bom dia também para Andréia, na Alemanha. Para o Nino, de Osasco, São Paulo. Maria Eliette, de Guajará, Amazonas. Iraci, do Guarujá, litoral de São Paulo. Bom dia também, Maria Batistelli, da Praia Grande. Cícera Guimarães, de Maceió. A Zilda Souza, em Fortaleza. A Simone, de São Paulo. O Diego, de Pará de Minas. O Irã Araújo, de Divinópolis. Bom dia também, o João César, de Fartura, no interior de São Paulo. Um abraço carinhoso para você, que você tenha uma noite, uma madrugada, né, abençoada. Um bom final de semana, na presença de Jesus e Maria. E agora, vamos à catequese do Padre Zezinho, Palavras que não passam.
1: Irmão e irmã, façamos catequese. Falemos da graça de ser um leigo católico. Você pertence ao povo católico. Católico. Mulher e homem, né? Quis pertencer. Leigo vem do grego laos, povo. Você pode ser do povo contra a vontade ou ser do povo por convicção. Sou do povo brasileiro, sou do povo cristão, sou do povo católico. Eu quero. Eu escolhi. A escolha é sua. Entender a graça de ser um leigo católico é um chamado para multidões e não apenas para os integrantes de um determinado grupo. A coisa é maior. Antes de ser leigo deste ou daquele grupo ou comunidade, você é leigo católico. A Igreja Católica é muito mais do que o seu grupo, que também é uma graça, mas você pertence e até completa a nossa igreja, embora haja pessoas mais católicas do que você e do que seu grupo. Esta abrangência de per si já é uma graça que vem com o batismo. Seus pais e padrinhos levaram-no diante daquela pia para isso, para que você pertencesse ao povo católico. Então respeite os outros povos, mas você cresceu e já escolheu ser de um povo espiritual católico. Isto é, você é laios ou laos, leigo católico. Escolheu e gosta disso. E a maioria dos católicos são leigos, a maioria quase. Então, você faz parte de um grande povo católico.

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1: Dia bonito para você, obrigado pela sintonia e vamos agradecer você que está participando nesse mês com a gente, no mês da Bíblia. Todo dia tem um sorteio, hein? Ontem foi aqui no programa, foi a Raíssa que ganhou a Bíblia. Obrigado a Raíssa. Maria de Araújo, de Maceió, Alagoas, Jovem Milit, Nova Jovem Milit, muito obrigado. E fique atento que hoje, durante a programação, teremos mais um sorteio, viu? Vou dedicar essa próxima canção para o Emerson Macedo em Passos, Minas Gerais, a Silvia Regina de Divinópolis, a Andrea na Alemanha, também a Maria Roberta de São Paulo. Deus abençoe seu dia. Vamos ouvir mais uma canção, agora com Davidson Silva, Com Tua Mão. Bom dia.

0: agora 0:29 no horário de Brasília. Muito obrigado pela sua audiência. Vou mandar um abraço também aqui para os nossos ouvintes de Brasília, Distrito Federal, pela Rádio Nova Aliança FM, Rádio Capital FM de Cianorte, Paraná. Um abraço também aos ouvintes da Boa Nova na Praia Grande, Rádio Boa Nova FM, Quixadá no Ceará pela Rádio Cultura FM. Um abraço também a você que ouve a Rádio Nova Veredas de Bom Despacho em Minas Gerais. Lembramos o nosso WhatsApp para você gravar aqui o seu áudio ou escrever as suas intenções. Vamos rezar por elas no nosso nossa coroa de oração em louvor a São Maximiliano Maria Kolbe, tá bom? Nosso WhatsApp é 11 98904-3747. Participe!
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0: E vamos aqui à mensagem do Papa Leão XIV, que disse, foram dois momentos que ele escreveu sobre a viagem apostólica à França. O Evangelho de Jesus não leva ao conflito, mas convida sempre ao perdão. Enquanto ilumina o drama da história, ensina-nos o cuidado fraterno. O encontro com Cristo abre caminho no diálogo e prepara a paz, pois oferece a cada homem e mulher a promessa maior que satisfaz todos os desejos, a promessa da vida eterna. Também ele escreveu: a comunidade cristã não é um refúgio onde retirar-nos para nos protegermos do próprio tempo. Pelo contrário, ela oferece-se à semelhança das antigas catedrais, como um espaço de acolhimento, respeito, revelação e sentido para todos. Aqui reside a força de uma igreja viva, acolher a periferia que já se encontra no seu coração, o distante que, na realidade, já está próximo, o estrangeiro em quem Cristo já bate a porta. E também ele falou o seguinte: para saborear a proximidade de Deus e a fraternidade humana, é preciso rejeitar essa ânsia que consome as relações sem doação.

0: ação que se preenche de coisas sem nos alimentar. Esse estilo de vida leva-nos a querer ter tudo, mas a não ser ninguém, a receber uma quantidade de likes, mas permanecendo sozinhos conosco mesmos. Quando decidimos não seguir esse estilo, começamos então a procurar a justiça, a piedade, a fé, o amor, a paciência, a mansidão. Quem vive com Deus procura o melhor. Foi a mensagem do Papa Leão. 0:33. Bom dia.
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1: Zero hora 35 minutos no horário de Brasília. Lembrando o telefone, o nosso WhatsApp para você participar com a gente, tá? É o 11 98904-3747. Registre suas intenções e vamos rezar juntos com você e por você a coroa de oração em louvor a São Maximiliano Kolbe.
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0: Agora, rezando a coroa de São Maximiliano Kolbe, vamos rezar juntos essas 14 invocações, pedindo a sua intercessão e de Nossa Senhora. Reze conosco, aproveite, participe, reze pelos seus, pelas pessoas que você ama. E vamos percorrendo um caminho bonito desse grande santo, fundador da Milícia da Imaculada. E no pensamento de hoje, está no escrito 201. A Milícia da Imaculada é muito forte. Defender a religião é, para nós, muito pouco. Mas saímos da fortaleza, confiantes na nossa convicção, e nos introduzimos entre o inimigo, indo à caça dos corações para conquistá-los à Imaculada. Todos os corações que batem sobre a terra e baterão até o fim do mundo devem ser propriedade da Imaculada. Eis o nosso objetivo, e isto o mais depressa possível. Amém. Então rezemos juntos, abrindo a nossa oração, essa coroa, em nome do Pai, do Filho e do Espírito Santo. Amém. Lembrai-vos, ó Puríssima Virgem Maria, que jamais se ouviu dizer que algum daqueles que têm recorrido à vossa proteção, implorado vosso auxílio e reclamado vosso socorro, fosse por vós desamparado. Animado com igual confiança a vós, Virgem das Virgens, como a mãe recorro. A vós me aproximo, e gemendo sob o peso dos meus pecados, me prostro aos vossos pés. Não desprezeis as minhas súplicas, ó Mãe do Filho de Deus, mas antes as atendei e ouvi propícia. Amém. Rezamos primeiramente por você que nos ouve, com muita atenção e carinho. Muita gratidão por você existir, você ouvinte, você amigo, amiga. Que Deus ilumine o seu dia e o seu final de semana também. Seja aí, você passe aí dias bonitos, esse final de semana cheio de muita paz, saúde e a proteção divina, viu? E vamos rezar pelas intenções aqui conosco também pelo WhatsApp. Obrigado a Sandra Lúcia de Fortaleza. Bom dia, Sandra Lúcia. Peço orações pela saúde de minha mãe e de meu pai. Peço por minhas irmãs, Sâmia e Soraya, por meus cunhados Cláudio e Célio. Peço por minha sobrinha em oração, que sofre com vício de celular. Peço bênçãos, graças para as famílias Moraes, Lima, Ângelo e Siqueira. Amém. Sandra Lúcia, dia bonito para você, abençoado. Também um abraço para o Jader Paulo, taxista de Belém do Pará. Está nos acompanhando pelo aplicativo. Infelizmente a Rádio Nazaré está com um problema técnico hoje e ontem também, né? Não estava transmitindo. Vamos colocar então em oração por essas pessoas mesmo, né, que não conseguem usar o celular e aí ficam sem ouvir a programação. Então rezamos por eles, por você, pela sua família, e também rezamos por Milton Gomes, da cidade Oceã, na Praia Grande, litoral de São Paulo. Pede pela alma dos seus avós, Brasilino Gomes e José Gonçalves, e também por toda a sua família. São Maximiliano Maria Kolbe, rogai por nós. Ó Maria, concebida sem pecado, rogai por nós que recorremos a vós e por todos quantos não recorrem a vós, especialmente pelos inimigos da Santa Igreja e por todos quantos são a vós recomendados. Também vamos rezar, colocando em oração todos os enfermos, pedindo saúde, né? Pedindo saúde para todos nós e aqueles que estão internados, que estão passando por alguma cirurgia, recuperação da saúde, pelos que vão passar por exames, esperando resultados também. Vamos rezar pelos profissionais da saúde, socorristas, pelos hospitais, rezemos pelos cuidadores. E as intenções de da Andréia, nosso ouvinte da Alemanha, do Düsseldorf, bom dia, Léo. Louvamos nosso grandioso Deus por mais este começo de dia. Gratidão, meu Senhor e meu Deus. Léo, seu trabalho seja recheado de muitas bênçãos. E o Rivaldo está de folga esse final de semana. Está aqui com a gente o Fábio Santana, viu? Nas folgas do Rivaldo. Rivaldo fogando aí 3 dias, que coisa boa. Vamos rezar então por essas intenções e vamos ouvir também a intenção da Maria Lúcia de São Vicente, no litoral de São Paulo. Bom dia.
1: Por todos meus familiares, São Maximiliano Maria Kolbe, rogai por nós. Ó Maria concebida sem pecado, rogai por nós que recorremos a vós e por todos quantos não recorrem a vós, especialmente pelos inimigos da Santa Igreja e por todos quantos são a vós recomendados. Salve Maria Imaculada.
0: Salve Maria Imaculada. Muito obrigado, Maria Lúcia. Um ótimo dia, bom final de semana também, de muita paz. Vamos colocar em oração também aqui, rezando pelo Papa Leão XIV, né, pela sua viagem à França, por todos os sacerdotes do mundo inteiro, bispos, arcebispos, cardeais, pelos nossos missionários e missionárias espalhados pelo mundo, os diáconos, os ministros extraordinários, coroinhas, acólitos, cerimoniários. Rezemos por todos que servem no altar e pelas pastorais e movimentos da igreja. Rezamos pela Joselice de Jequié, na Bahia. Bom dia. Reza aí por saúde, pela família, por todas as escolas, pelas crianças, também desamparados, desempregados. Um pedido especial pelo trabalho. E também rezamos pela Lucidalva Monteiro, de Belém do Pará, e está rezando com a gente mais uma manhã. E coloque em oração então a saúde física, mental, saúde, né? E também por todos os ouvintes da Rede Imaculada. Muito obrigado, Lucidalva. Depois vamos ler a sua resposta, tá bom? São Maximiliano Maria Kolbe, rogai por nós. Ó Maria concebida sem pecado, rogai por nós que recorremos a vós, e por todos quantos não recorrem a vós, especialmente pelos inimigos da Santa Igreja e por todos quantos são a vós recomendados. Vamos também nos unir a todos aqueles que sofrem, desanimados, aqueles que enfrentam uma depressão, aqueles que estão sem esperança, sem fé diante das adversidades da vida, que se levantem, que creem, que busquem a Deus, né, em primeiro lugar, que se amem mais, que se coloquem realmente como uma grande bênção de Deus. A vida é um grande dom. Precisamos cuidar desse dom maravilhoso que Deus nos deu, né? A vida na sua excelência. E vamos rezar também pela Caroline Moraes, de Belém do Pará, que está rezando pelo seu tio. Está precisando muito de doação de sangue. É o Mário Sérgio Moraes de Melo. É no Hospital Ofir Loyola, em Belém do Pará. É isso, então estamos rezando por ele, doar no Hemopa, em nome do paciente Mário Sérgio Moraes de Melo. Então vamos rezar para que ele consiga aí essa doação de sangue e está agradecendo. Ele estava com câncer na próstata, graças a Deus deu certo a cirurgia, mas ainda encontra-se em observação no hospital. Se Deus quiser, semana que vem ele já estará de volta em casa. Então rezamos por você e por toda a sua família, e que Deus tire toda essa solidão, né? Tá dizendo aqui, não está aguentando, né, viver só, sentindo-se sozinha o tempo todo, né? E vamos rezar para que você seja feliz. Não importa se você tem alguém ou não. Infelizmente tem muitas pessoas no mundo que tem alguém, mas é infeliz. É? Dá para perceber tantas situações duras, difíceis, né? De violência no mundo. A pessoa não se satisfaz com o que ela tem, né? Com ela mesma. E tem muitas pessoas assim. Então, Caroline, seja feliz agora, do jeito que você está. É a situação que Deus te deu, é agora. Agora a gente tem que ser feliz. Não podemos atrelar estar com alguém que aí eu vou ser feliz. Não. Não vai dar certo isso. Infelizmente não dá certo. É lógico, é muito bom ter uma companhia, né? Ter alguém para estar junto, para fazer tudo junto. Mas se não tem agora, reze para que Deus prepare essa pessoa, viu? Mas não fica reclamando todo dia: ah, não aguento mais, ah, não aguento, tô mal. Pense assim: Senhor, prepare alguém para mim. Se for da sua vontade, reze assim e agradeça o dom da sua vida, agradeça tantas coisas que tem ao nosso redor, né? Tantas oportunidades. não coloquemos a nossa felicidade em alguém, em estar com alguém, porque se a gente faz isso, se ela partir antes de nós, a gente vai ficar infeliz. Então vamos rezar por você, tá bom, Caroline? E por todos que estão rezando pela sua vida sentimental, por essa questão amorosa, né? A necessidade muito grande de ter alguém. E vamos colocar em oração também a união e a santificação de todas as famílias. São Maximiliano Maria Kolbe, rogai por nós. Ó Maria, concebida sem pecado, rogai por nós que recorremos a vós, e por todos quantos não recorrem a vós, especialmente pelos inimigos da Santa Igreja e por todos quantos são a vós recomendados. Também rezemos pela paz mundial, pelo fim dos conflitos, das guerras, tantas pessoas sofrendo, né, perdendo a vida, mutiladas, todos que estão sem os seus entes queridos, longe da família, refugiados, pelos cristãos perseguidos também. E o Papa pediu para a gente rezar, né, neste domingo, especialmente será o domingo dedicado aos refugiados. Então rezemos pelos refugiados, pelos migrantes, neste próximo domingo, amanhã, né, dia 27. São Maximiliano Maria Kolbe, rogai por nós. Ó Maria, concebida sem pecado, rogai por nós que recorremos a vós, e por todos quantos não recorrem a vós, especialmente pelos inimigos da Santa Igreja e por todos quantos são a vós recomendados. Também nos unimos rezando aqui pelos milites colaboradores da Milícia da Imaculada, representantes, voluntários, funcionários, todos que estão com a gente nessa missão evangelizadora. E a Milícia da Imaculada, né, agradecendo muito a todos que já ajudaram até agora, dia 26 de setembro. Muito obrigado, Milite, pelo seu grande dom de ser Milite, de ser um evangelizador, evangelizadora. Vamos rezar pela Milena Rosângela, de São Paulo, capital, Sapopemba, nossas orações. Muito obrigado pela resposta aqui da nossa perguntinha do dia. E também rezamos com a Maria Guerra, de São Paulo, capital. Bom dia, Maria Guerra.
2: Boa noite, Leandro. Eu peço oração por todos da minha família, pela saúde e proteção deles. Peço também por todos os enfermos, pelas crianças com doenças incuráveis, pelo fim das guerras, pelo Santo Padre, o Papa, Frei Sebastião, por todo o clero. E rezo também por todos vocês da Milícia da Imaculada. São Maximiliano Maria Kolbe, rogai por nós. Ó Maria, concebida sem pecado, rogai por nós que recorremos a vós, e por todos quantos não recorrem a vós, especialmente pelos inimigos da Santa Igreja e por todos quantos são a vós recomendados. Salve Maria Imaculada.
0: Salve Maria Imaculada, muito obrigado, Maria Guerra, bom final de semana, muita saúde, muita paz, viu? Obrigado de coração pelas orações por nós, e vamos também rezar pelos projetos da Milícia da Imaculada, por tudo, né? Por tudo que a obra precisa, e coloquemos em oração as dificuldades também, né? Pedindo que Deus dê muita luz, sabedoria para aqueles que estão na direção, aqueles que estão à frente da nossa obra, pelo Frei Sebastião Benito Coalho, por todos os nossos frades menores conventuais. Vamos rezar também pela Maria Eliette de Guajará, Amazonas, e sua saúde da sua mãe, pela Iraci do Guarujá, litoral de São Paulo. Bom dia, Leandro, Frei Sebastião e também o Fábio Santana, todos da rádio, sua família, todos da Milícia da Imaculada, que Nossa Senhora passe à frente, cubra todos com seu manto sagrado. Amém. Quero agradecer a Deus por tudo em minha vida. Minhas intenções estão todas no colo de Jesus e Maria. Tenha um abençoado dia. Para você também, obrigado, Iraci. Muita saúde, viu? E recuperação da cirurgia aí em casa, graças a Deus. Vamos também nos unir a Milena Rosângela, de São Paulo, capital, toda a família, e a Ordem Franciscana Secular. A Leia do Guarujá, litoral de São Paulo, também reza com a gente, pedindo por todos nós da Rádio Imaculada, pela sua família, por todas as famílias. São Maximiliano Maria Kolbe, rogai por nós. Ó Maria concebida sem pecado, rogai por nós que recorremos a vós, e por todos quantos não recorrem a vós, especialmente pelos inimigos da Santa Igreja e por todos quantos são a vós recomendados. Também nós rezamos pelas intenções de Silvia Regina, de Divinópolis, Minas Gerais. Bom dia, Silvia Regina. Sempre rezando pela cura da insônia, né? Pela saúde e também pelo seu filho. Pelo Emerson Macedo de Passos, Minas Gerais. Reza pelos filhos Valentina, Enzo, Ana, Lizer, Antonella, Carlos Neto, pela sua esposa Ana Cláudia e toda a família. Também nós rezamos pelo Nino, de Osasco, São Paulo. Está rezando pela saúde da Eva Sueli, de Pacaembu, interior de São Paulo. Também pela saúde dos olhos da Lúcia Santos. Um abraço aí fraterno para você também. Hoje o seu abraço vai ser no Fábio, tá bom? Manda um abraço aqui também para o Fábio. Rivaldo de folga aí esse final de semana. São Maximiliano Maria Kolbe, rogai por nós. Ó Maria, concebida sem pecado, rogai por nós que recorremos a vós e por todos quantos não recorrem a vós, especialmente pelos inimigos da Santa Igreja e por todos quantos são a vós recomendados. Também nós rezamos pela nossa conversão pessoal e a conversão de todos os pecadores. Vamos rezar pela Júlia de Santos, São Paulo. Bom dia, Leandro, meu amigo, salve Maria Imaculada, que Deus lhe abençoe. Rezando com você, por minha saúde, todos os mirites, pelo nosso amado Papa Leão. Que linda visita lá na França, me emocionei vendo ele cantar, que lindo, né? Salve Maria Imaculada, por todos que pedem nossas orações também. Amém, Júlia. E vamos rezar pelo Daniel Rodrigues, em Divinópolis, Minas Gerais. Está rezando pela sua saúde, da sua esposa, da Dilva, pela sua filha Júlia, pela sua mãe, saúde também de todos os seus familiares e o descanso eterno também das almas da sua família, especialmente do seu genro Lucas Teles. Também rezamos pela intenção da Maria Roberta de São Paulo. Bom dia, Maria Roberta.
3: Bom dia, meu amigo, seja bem-vindo na minha casa. Graças a Deus eu estou bem melhor da Cacanta. Salve Maria Imaculada, um abraço da Maria Roberta. Eu quero oferecer essa coroinha de São Maximiliano para todos os ouvintes, para todos os padres, bispos. Que Deus e Nossa Senhora abençoe todos nós, São Maximiliano. Quero oferecer pela Dona Eulália, Amanda, Ana Luísa, você, o Fábio, que está aí mais você. Que Deus abençoe. Que Nossa Senhora proteja muito vocês aí.
0: Amém.
3: Nossa Senhora ilumine muito. São Maximiliano Kolbe, rogai por nós. Ó Maria concebida sem pecado, rogai por nós que recorremos a vós e a todos aqueles que não recorrem a vós, especialmente pelos inimigos da Santa Igreja e por todos quantos são a vós recomendados. Salve Maria Imaculada, um abraço da Maria Roberta. Fica com Deus. Ótima programação.
0: Amém, muito obrigado. Para você também, um bom final de semana, muita saúde, muita paz, viu? E por todos os carmelitas, tá bem aí da voz novamente, né? Graças a Deus. Vamos também colocar em oração todos os nossos irmãos em situação de rua, especialmente vivendo esse frio ainda, né? Passou já o inverno, mas o frio continua. Rezemos com confiança por todos que estão marginalizados na sociedade, pelos dependentes químicos também. Vamos rezar pelo Gilson José de São Paulo, capital, e a Legião de Maria. Rezamos também pelas intenções de Zilda Souza de Fortaleza, que está rezando pelos amigos, pela saúde, pela família e a família de Lavor. Também vamos rezar pela Maria Batistelli, que é da Praia Grande. Bom dia.
4: Leandro, nesta noite venho rezar com você, pedindo a Deus a proteção por todas as pessoas que nos ajudaram a ser quem somos e a ter o que temos. As que estão aqui neste mundo e aquelas que já estão junto de Deus. Salve Maria Imaculada.
0: Salve Maria Imaculada, que lindo, muito obrigado Maria Battistelli, muita saúde, muita paz, é isso, né? Muita gratidão a Deus por tudo que temos e somos, né? Pelas pessoas lindas que fizeram e fazem parte da nossa vida, é isso aí, que ótimo sentimento, coisa boa. Vamos também rezar pelos trabalhadores, pelos desempregados, por você que está agora trabalhando na madrugada. Rezemos também pelos profissionais liberais, né, os comerciantes, micro e pequeno empresários, aqueles que trazem emprego aí para a sociedade. Vamos também rezar pela Cícera Guimarães de Maceió, Alagoas, colocando em oração então a Araci, sua filha, e também toda a família. Deus abençoe, viu? Gosta muito da programação da madrugada. E também o João César de Fartura, no interior de São Paulo. Saúde pela família, por todos os ouvintes. Amém. Muito obrigado, João César. São Maximiliano Maria Kolbe, rogai por nós. Ó Maria concebida sem pecado, rogai por nós que recorremos a vós e por todos quantos não recorrem a vós, especialmente pelos inimigos da Santa Igreja e por todos quantos são a vós recomendados. Vamos rezar também pelo Diego Paim de Pará de Minas, em Minas Gerais. E agradeço também a Simone de Sapopemba, São Paulo. E pelo Irã Araújo de Divinópolis, em Minas Gerais. Está colocando em oração Sandra de Divinópolis, família, pelos milites, principalmente para os conterrâneos de Divinópolis, na qual abraçamos em nome de todos o Beto Machado e Jussara pela recuperação de nosso neto Bernardo Bento. Estaremos em oração também no Terço da Misericórdia e às 4 da manhã no Santo Rosário da Madrugada, né? Reta final da quaresma de São Miguel, hein? Tá acabando na terça-feira, encerra, né? Dia 29, na festa dos Santos Arcanjos. Também rezamos por Alice de São Luís do Maranhão. E que Deus abençoe você, reza por cura da cirrose no fígado do seu esposo Luiz Henrique, a conversão da sua filha Isabel também. Muito obrigado, Alice. São Maximiliano Maria Kolbe, rogai por nós. Ó Maria concebida sem pecado, rogai por nós que recorremos a vós e por todos quantos não recorrem a vós, especialmente pelos inimigos da Santa Igreja e por todos quantos são a vós recomendados. Vamos rezar pela alma dos milites e ouvintes, todos que já foram ao encontro do Pai, pelas famílias enlutadas, pedindo conforto, pelas almas do purgatório. E vamos ouvir a intenção da Maria Zilda de Fortaleza. Bom dia.
5: Bom dia, querido Leandro. Salve Maria Imaculada, sou a Maria Zilda de Fortaleza. Peço as orações pela minha família, por mim, pela minha saúde, pela saúde do meu filho, meu neto, meu esposo, meu vizinho, por você, Leandro, e família, pelo Robinho, pelo Frei, por todo que faz parte da milícia. Salve Maria Imaculada. São Martiniano Maria Kolbe, rogai por nós. Ó Maria concebida sem pecado, rogai por nós que recorremos a vós, e por tudo quanto não recorre a vós, especialmente pelos inimigos da Santa Igreja, por tudo quanto sua voz é recomendada. Salve Maria Imaculada, Leandro, bom dia, bom trabalho. Maria Zilda de Souza, de Fortaleza.
0: Obrigado, Maria Zilda, um ótimo final de semana também. Deus abençoe. E vamos agora à última invocação, agradecer a Deus por tudo, por todas as bênçãos e graças, pela saúde, pelo dom da vida, pelas oportunidades, não é? Quantas coisas boas que muitas vezes a gente não agradece. Vamos ter um coração agradecido, cheio de gratidão. Então rezemos também por você que não pode participar agora, tá? E pelo Elder Enis, de Divinópolis, Minas Gerais, pede oração para o sobrinho Lucas Enis, que infelizmente atentou contra a vida e está passando bem agora, já foi para a UPA, e oração pela conversão dele, Elder. Deus abençoe, Elder, rezemos por ele, pelo Lucas, viu? Que Deus conforte também o coração dele, né? Que ele tente daqui para frente cuidar mais da sua vida e a família em volta também, dar todo o apoio, nunca julgar, e dar realmente apoio. Estamos no mês do setembro amarelo, né? Da busca da valorização da vida e nunca do abandono, do desespero, né? E tudo tem solução. Então rezemos por ele, por todos que estão aí passando por momentos difíceis também, que tenho muita gratidão a Deus pela vida. São Maximiliano Maria Kolbe, rogai por nós. Ó Maria, concebida sem pecado, rogai por nós que recorremos a vós e por todos quantos não recorrem a vós, especialmente pelos inimigos da Santa Igreja e por todos quantos são a vós recomendados. E agora vamos encerrar a nossa coroa com a oração e a bênção do Frei Sebastião Benito Coalho.
6: Ó Deus, que deste à Igreja e ao mundo São Maximiliano Maria Kolbe, sacerdote mártir, ardente de amor pela Virgem Imaculada e inteiramente dedicado à missão apostólica e ao heróico serviço ao próximo, pela sua intercessão, concedei-nos sem reservas para o bem da humanidade imitar na vida e na morte o Cristo teu Filho. Amém. São Maximiliano Maria Kolbe, incansável apóstolo da Imaculada, mártir da caridade, patrono dos nossos difíceis tempos, rogai por nós. Pela intercessão da Virgem Imaculada, nossa Mãe, pela intercessão de São Maximiliano Maria Kolbe, abençoe-vos, ó Deus Todo-Poderoso, ó Pai, ó Filho e ó Espírito Santo.

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4: Salve Maria Imaculada. Vamos olhar para esse anjo, arcanjo, que se fica um anjo especial. O nome dele significa realmente que ninguém pode se colocar contra Deus. E Miguel Arcanjo é o símbolo desse Deus que derrota o inimigo de cada um de nós. Esse inimigo que procura destruir a vida dentro de nós. Nós chamamos com muitos nomes, mas o identificamos como inimigo de Deus, como inimigo da fé, inimigo de cada um de nós. E Miguel Arcanjo foi escolhido como aquele que através uma energia divina teria força para expulsar bem longe esse inimigo. É proclamado como protetor de todos nós. São Miguel Arcanjo, eu olho para a imagem dele, pela espada, pelas asas, pelos pés esmagando a cabeça do inimigo. Sinto nele uma força grande que hoje quero implorar para mim, para você, para todos nós. Pedimos a proteção dele para você, milite. Continua. E lembre-se, peço a proteção de São Padre Pio, que ele te proteja, te ampare sempre. Obrigado. Salve Maria Imaculada.
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5: Programa Igreja no Rádio, Evangelho em primeiro lugar. Muito bom dia para você que está com a gente nesta madrugada bonita de sábado, dia 26 de setembro de 2026. Graças a Deus, né? Estamos juntos nesta reta final do mês, agradecidos a Deus por esse mês da Bíblia. Um abraço carinhoso para você que ouve a Rádio Colmeia FM de Cascavel, Paraná, a Rádio Queluz FM de Conselheiro Lafayette, Minas Gerais. Em Bonito, no Mato Grosso do Sul, a rádio A Voz do Rincão FM, Rádio Clube FM de Pirajuí, no interior de São Paulo, e em Araraquara, no interior de São Paulo, a Web Rádio Católica. Você que também está no aplicativo Imaculada Play, pela Alexa, e no nosso site miliciadaimaculada.org.br. Bom dia!
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5: Coisa boa, estamos juntos. Eu, Leandro Barçana, apresentação. Fábio Santana nos trabalhos técnicos. Hoje, amanhã e depois, hein? Vai estar aqui com a gente também no domingo e também na segunda, madrugada de segunda também, né? Coisa boa, o Ivaldo aí vai curtir o final de semana com a esposa, vai num retiro, que legal. E a gente vai seguir juntos aqui, viu? Rezando pela sua intenção, nosso momento, você no coração da mãe, nós fazemos aí um pouquinho do que é o programa Você no Coração da Mãe com Frei Sebastião de manhã, às 9 horas, né, no programa Família Consagrada. Então esse momento aqui para a gente fazer a nossa reflexão, rezar pelas suas intenções, pela sua família, e você vai participando, registrando suas intenções para o 11 98904 3747, é o nosso WhatsApp. 11 98904 3747. Você pode gravar um áudio, pode escrever, fique à vontade para participar conosco. Vamos ouvindo músicas também, preparando nosso coração para dois momentos. O primeiro será com o Padre Allen, trazendo para a gente, Padre José Allen, o Caminhando com Maria, uma bonita reflexão mariana. E depois teremos o Frei Sebastião com a consagração, a oração e a meditação hoje. É sempre esse vídeo é postado, a equipe do Frei Sebastião posta o vídeo após a meia-noite para um novo dia. Então a gente usa esse vídeo do canal do Frei no YouTube e todo dia tem essa reflexão para você aqui também pelo rádio. E nós vamos rezar já por algumas intenções, agradecendo o Geraldo Pires, de Governador Valadares, em Minas Gerais. Bom dia, Geraldo. Deus abençoe o seu dia, bom final de semana. E ele pede oração para ele, para sua família e para as famílias do mundo inteiro. Muito bom, né? Vamos rezar ainda pela Helena de Santos, no litoral de São Paulo. Bom dia, na companhia de Maria Imaculada, bom final de semana e também um abençoado domingo para você, Helena. E vamos ouvir um áudio agradecendo o Mauro Francisco, de Teófilo Otoni, Minas Gerais. Bom dia, Mauro.
6: Não colocou o meu áudio no ar hoje? Por que será, né?
5: Não foi agora.
6: Fica a pergunta no ar. Por que será?
5: Por que será,
6: que
5: hein,
6: não, Mauro? Colocou meu áudio no ar nesta noite, em pleno setembro amarelo. Mas mesmo assim, salve Maria Imaculada.
5: Ô, Mauro, fique tranquilo, irmão. É assim, né? O programa da noite eu fiz ele quase 10 anos. Então, assim, é muita correria. Programa com muitas intenções. Não dá tempo da gente colocar todas. Então, a gente pede a sua compreensão. O Gil Ortiz está fazendo o possível para colocar o máximo que ele pode. Mas a gente tem tempo, tem um horário. E ele precisa entregar o programa no horário, né? Então, ele não pode passar também do horário. Eu também não posso, né? Então, a gente faz o possível. Mas fique tranquilo, tá? Eu não ouvi o seu áudio antes, nem eu colocaria no ar, mas já que você reclamou, manda outro áudio, manda agora na madrugada que a gente ouve, tá bom? Fique tranquilo. Setembro Amarelo, você fez um desabafo, alguma reflexão? Fique à vontade, mande novamente, a gente acolhe da mesma forma, tá? Nós somos irmãos em Cristo, estamos aqui para te ajudar, para te compreender também, para rezar por você, tá bom? Jamais a gente faz alguma coisa aqui para prejudicar alguém. Nunca, nunca, jamais. 18 anos que eu tô aqui à frente do microfone, nunca fiz nada para desagradar alguém. Tá bom? Fique tranquilo. Tá tudo em paz. Estamos aqui à disposição para rezar por você. Tá bom, Mauro? Desculpa, tá? Eu não coloquei o seu áudio sem ouvir antes, mas estava pensando que era para o nosso momento agora, tá? Fique na paz. Estamos todos juntos nessa caminhada. Importante que você está aí valorizando o dom da sua vida, está rezando com a gente sempre, e é isso, a gente vai ouvir seu áudio com certeza. Pode mandar o mesmo, não tem problema de falar o nome do Gil, ou você manda um novo, tá? Fique à vontade, vamos rezar por você, pedindo que Nossa Senhora te proteja, te ilumine, dê forças para você diante das dificuldades, e que você tenha essa certeza plena que você nunca está só, sempre está no coração de Jesus. Esse nosso Deus maravilhoso, de amor, de misericórdia, que nos acolhe, que nos restaura as forças, que nos dá paz, conforto. Precisamos sempre abrir o coração para Ele, né? E as pessoas hoje em dia, elas cobram muito, né? Até de Deus. Mas elas também não se esforçam em se abrir. Precisa abrir. Falar para o outro também. Está muito difícil. Pega essa pessoa aí que está perto de você, mesmo que ela não queira ouvir, para, chama atenção e fale. Fala, eu preciso falar com alguém. E desabafa. Deus vai colocando as pessoas certas no nosso caminho para a gente também interagir com elas, né? e serve para o crescimento delas também, não nós só. Então vamos pedir por quem tem dificuldades de se abrir, de falar do que está vivendo, do que está sofrendo, que possamos elevar então e superar esses momentos difíceis. Peçamos que Maria Santíssima, essa Mãe das Dores, que conhece cada um dos seus filhos, ela intercede por cada um de nós. Ave Maria, cheia de graça, o Senhor é convosco. Bendita sois vós entre as mulheres, e bendito o fruto do vosso ventre, Jesus. Santa Maria, Mãe de Deus, rogai por nós, pecadores, agora e na hora de nossa morte. Amém. Vamos ouvir essa linda canção, Pelas Estradas da Vida. Vamos ouvir com coral, com muito carinho, agora 1:16.

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1: Uma e 19, muito bom dia, muita paz, muita saúde para você, meu irmão, para você, minha irmã. Tá nos ouvindo? Tá em casa? Tá descansando? Tá curtindo já esse final de semana? Tá no trabalho? Manda aí o seu áudio, escreva. Vamos rezar pelas suas intenções. Fique à vontade para participar conosco. Quero agradecer também nossos amigos e amigas que estão respondendo a nossa perguntinha do dia. São poucas pessoas que respondem, então fique à vontade para bater um papo aqui com a gente. De que maneira você costuma agradecer a Deus pela vida, pela saúde, pelos dons que Ele te concede? Então, de que maneira você costuma agradecer a Deus pela vida, pela saúde, pelos dons que Ele te concede? E a Milena Rosângela de São Paulo disse o seguinte: Leandro, a cada minuto da minha vida eu digo obrigada, Senhor, por tudo até agora. Obrigado, Senhor, por tudo até agora. Enquanto o Senhor permitir, te louvarei. Amém. Que linda, linda oração, né? Uma oração simples, mas profunda, né? Que tem uma grandiosidade quando a gente agradece a Deus por tudo. E aquela passagem que diz, né, até agora o Senhor, até aqui o Senhor nos ajudou. E ela coloca isso, né? Muito bom. Agradeço de coração sua reflexão, Milena Rosângela. E você também, meu irmão, minha irmã, pode dizer aí pra gente. Às vezes você ouve uma música, um louvor, canta, louva a Deus. Como você agradece a Deus? Você reza o rosário? Você conversa diretamente com Deus, com Jesus, com Nossa Senhora? Como é que você agradece, então, a Deus pela vida, pelos dons, pelas coisas que você tem, que você já conquistou? Ou você não agradece? Então, fica assim, né? Que você possa fazer esse momento aí de reflexão. E se não agradece, né? Que você possa começar a agradecer, que é muito bom. Deus, Ele não necessita do nosso agradecimento, né? Porque Ele é Deus. Mas, com certeza, a gente alegra o coração de Deus quando a gente tem um coração, assim, agradecido. Com certeza, é um momento de contato com Ele, né? De rezar. E mesmo nos momentos difíceis. E esses são os mais importantes. Quando está difícil, a gente reza, a gente conversa com Deus. Quero agradecer também aqui a Carol de Ananindeua, no Pará. Bom dia, salve Maria Imaculada. Apesar de não estar conseguindo conectar, quero pedir orações para mim, pois é meu aniversário. Agradeço a Deus por mais um ano de vida. Que legal, Carol de Ananindeua. Poxa, não está nos ouvindo. Eu vou mandar o link para ela baixar o nosso aplicativo Imaculada Play, que a Rádio Nazaré hoje está com algum problema técnico, não está conseguindo retransmitir, está fora do ar. Pode ter sido alguma coisa, né? Algum problema devido a chuvas, alguma coisa assim no transmissor. Então nós agradecemos o dom da vida da Carol. Acho que ela não está me ouvindo agora, então estou escrevendo aqui para ela: feliz aniversário. Que legal, né? Está aí toda madrugada com a gente e hoje ela está celebrando o dom da vida. Que Deus ilumine muito. E vamos rezar por ela, então, nessa Ave Maria. Rezar também pela Suzete Monte de Fortaleza, no Ceará, que está em viagem. Mandou um áudio aqui para a gente, de bom dia. E a Maria Gomes de São Vicente, no litoral de São Paulo. Bom dia, Leandro. Gostaria de pedir orações pela minha família. E vamos colocar em oração a sua neta, né? Bom, a gente não divulga vaquinhas, que ela falou, queria saber se eu poderia divulgar uma vaquinha para ajudar a minha neta, que ela é atleta, né? E ela perdeu o pai recentemente, ela vai para o Paraná jogar a Taça Paraná, mas está precisando de um tênis para poder jogar esse campeonato, né? E a Gabriela, ela que infelizmente o pai partiu faz pouco tempo, a família do pai não ajuda em nada. E é só eu e minha filha na luta. Inclusive, ela está trabalhando agora numa hamburgueria no Texas, é isso? Puxa, vamos rezar por ela e colocar em oração. Se alguém quiser participar dessa vaquinha, né? Com certeza, é só falar aqui que eu encaminho tá, o seu contato. A gente faz assim, tá bom? Que Deus abençoe. Vamos rezar para que ela seja feliz nesta taça, que ela consiga alcançar os seus objetivos. E que Deus conforte o coração da sua, da sua neta. Então, muita luz, muita paz, vai dar tudo certo. Ave Maria, cheia de graça, o Senhor é convosco. Bendita sois vós entre as mulheres, e bendito é o fruto do vosso ventre, Jesus. Santa Maria, Mãe de Deus, rogai por nós, pecadores, agora e na hora de nossa morte. Amém. E vamos ouvir Banda Dom, Fiat Faça-se.

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7: Agora 1:31 no horário de Brasília. Estamos aí na metade desta hora deste nosso momento Você no Coração da Mãe. E agora temos a reflexão, Mariana, no Caminhando com Maria, o Padre José Allen.
8: A paz esteja com você, caros ouvintes. Vamos caminhando nesta vida, o tempo vai passando, cada dia uma nova etapa e uma nova possibilidade. E vamos lembrar que também temos tanto que aprender e descobrir. Depois da morte de Jesus, Maria permanece com os apóstolos no cenáculo, onde vive uma especial missão. Ela não estivera no túmulo para cuidar do corpo de Jesus, porque sabia que não era possível procurar mais entre os mortos aquele que vive. Seu papel é misterioso. Maria viveu uma verdade que todos os discípulos devem aprender. Aquilo que Jesus disse através do apóstolo São Paulo: já não sou eu que vivo, mas é Cristo que vive em mim. Portanto, o exemplo de Maria deve orientar a nossa vida, a Igreja. Em Pentecostes, Maria com os apóstolos recebe a nova efusão do Espírito Santo e a Igreja inicia sua missão com Maria e os apóstolos. Portanto, a Igreja tem mãe. A fé tem mãe. A Igreja, junto à missão pastoral, tem a missão materna de ser como Maria, mãe para a humanidade. Como na Anunciação, em

Pentecostes, Maria é fecundada pelo Espírito Santo para gerar todos os filhos do reino de Deus, discípulos de seu filho. Ela se torna a mãe dos cristãos da igreja, modelo e modeladora dos seguidores de Jesus. Maria continua sua missão vivendo na glória de Deus, atuando aqui na terra. Maria nos leva a fazer a vontade de Deus, a gerar Jesus entre nós, vivendo a sua palavra, sendo conduzidos pelo Espírito Santo e assim sermos verdadeiros discípulos de Jesus, construindo cada dia a igreja que nasceu de seu Filho por obra do Espírito Santo. Portanto, Maria é modelo para todos nós, filhos de Deus, discípulos de Jesus, da presença e da ação do Espírito Santo. Por isso, em Maria está a expressão viva do amor, da verdade e da beleza. Que nós aprendamos com Maria a conviver com Deus Pai, Filho e Espírito Santo, sendo igreja. Não basta estar na igreja, é ser igreja, vivendo tudo que Jesus ensinou.

0: 1:38 no horário de Brasília. Que maravilha, que bênção de Deus estarmos juntos nesta madrugada bonita de sábado, que é também sempre um dia dedicado a Nossa Senhora. E agradeço o Romão de São Paulo, capital. Bom dia, Leandro. Bom dia, Fábio. Salve Maria Imaculada. Sou da Vila Invernada, São Paulo. Nesse tempo de frio, hein? Vila Invernada. Nossa, né? Tinha uma... Na época que chamava São Paulo Terra da Garoa, né? E hoje não tá tão que nem antigamente, mas nossos pais sempre falavam que era muito frio, e a Terra da Garoa, sempre aquela garoinha, frio, intenso. Legal o nome, Vila Invernada. Um abraço, Romão disse aqui, bom dia, Leandro, peço orações por todos da Milícia da Imaculada. Respondendo a pergunta de hoje, eu agradeço a Deus todos os dias, ao acordar, pelo dom da minha vida e por todas as maravilhas que Ele faz na minha vida. Que bênção! Obrigado, Romão, por responder. E quero agradecer também aqui nosso amigo, o Jader Paulo, de taxista de Belém do Pará. Que fotos lindas, hein? Da festa de Nossa Senhora das Mercês, ele é guardião. Um dos guardiões, né? Ele teve a missão de liderar os guardas no início ao fim das celebrações, e eles vão lá carregando, né, o andor. Muito bonito, parabéns, as fotos lindas mesmo. Quem tirou, caprichou aí, e o povo também está muito lindo fazendo a procissão. Muito bom, parabéns a todos os envolvidos. E que seja sempre motivo de agradecimento também, né? Agradeço o Wagner Almeida, da Praia Grande, litoral de São Paulo. Deu um bom dia aqui pra gente. Peço oração pela minha vida, de minha família, pelo meu trabalho. Meu agradecimento a Deus por meus momentos. São como um Pai Nosso. Gratidão a Deus por todos vocês, por tudo. Salve Maria Imaculada. É o Wagner da Praia Grande. Aí, rezando um Pai Nosso, ele agradece a Deus por tudo. E você? Você tem esse momento de gratidão a Deus? Seja na hora da Santa Missa, momento de louvor, momento de rezar o Rosário. Fique à vontade para bater um papo com a gente, tá? O nosso WhatsApp 11 98904 3747. E a Maria Lúcia de São Vicente, litoral de São Paulo, também diz que agradece sempre o dom que ele me concedeu, e fé, muita fé, né? Que bom, então obrigado pela participação também com a gente. Quero aproveitar aqui para mandar um abraço para as rádios, né? Obrigado os nossos irmãos que ouvem a Rádio Imaculada FM de Maceió, Alagoas. Também bom dia para os ouvintes de Venceslau Brás, Paraná, pela Rádio Educador FM. Rebouças, Paraná, também com a gente pela Rádio Alvorada Rebouças. Bom dia aos ouvintes da Web Rádio O Precursor, na cidade de São Carlos, interior de São Paulo. E Web Rádio Sua Melodia, em Santa Rita, na Paraíba. Bom dia!
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0: Então, por essas intenções que eu acabei de falar, agradeço muito a participação de todos aqui pelo WhatsApp. Muito obrigado. Deus abençoe também aqui a intenção da Luciana da Praia Grande, litoral de São Paulo. E ela diz que está sempre também em oração, agradecendo a Deus pelo dom da vida e pelas graças alcançadas, que são várias, e a intercessão de Nossa Senhora. Fica muito feliz de ouvir a nossa programação. Então rezemos por essas intenções. Ave Maria, cheia de graça, o Senhor é convosco, bendita sois vós entre as mulheres, e bendito é o fruto do vosso ventre, Jesus. Santa Maria, Mãe de Deus, rogai por nós, pecadores, agora e na hora de nossa morte. Amém. E vamos ouvir mais uma bonita canção com Entre Tons, Maria, Tu Sabias.

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1: Programa Igreja no Rádio, a gente agradece muito a sua audiência, a sua companhia. Que Deus ilumine esta madrugada, este final de semana. Você que está no trabalho também, você motorista, você caminhoneiro, grande abraço. Ontem, né, nós tivemos aí o Dia Nacional do Trânsito, continuamos rezando por todos que estão constantemente no trânsito. Não é fácil, né? Quem trabalha principalmente dia a dia, enfrentando esse trânsito nas grandes cidades, muitas vezes caóticos, né? Então a gente reza por todos que tenham a proteção divina, tenham forças, e infelizmente tem situações de muita tristeza, né? A gente vê aí pessoas que não têm capacidade emocional, passam assim, ultrapassando todo mundo, parece um brinquedo, né? Parece que é uma brincadeira. Às vezes eu sinto isso, eu vejo a pessoa fazendo certas coisas, eu fico assim, parece que não teve infância, né, Fábio? Pega o carro e acha que é um brinquedo, né? Mas na verdade é uma arma. E é muito triste a gente ver as situações assim. A pessoa vem, principalmente nas rodovias, né? Vem tão rápido que quer que todo mundo saia da frente dele. É uma loucura. Nossa, é triste de ver. Fora aqueles que não respeitam mesmo o próximo. Não tem diálogo, né? É um reflexo, o trânsito é um reflexo do que a sociedade é. No trânsito ali acaba mostrando, né? Aqueles que têm carros maravilhosos, lindos, de muitos mil reais, e que acabam mostrando, querendo mostrar, né, que são melhores. Então vamos rezar para que tenhamos, não só no trânsito, mas no dia a dia, na sociedade, pessoas mais humanas que possam ver o outro, né, enxergar o outro como irmão, como filho, filha de Deus. Então vamos rezar aqui pelas intenções também do Vanderlei Ciro, de Jarinu, no interior de São Paulo. Bom dia, Vanderlei. Céu é ouvinte assíduo, ele disse aqui. Peço oração para minha recolocação profissional. Vamos, Vanderlei, nossas orações especialmente por essa intenção. Recolocação profissional. Vamos usar por todos que estão na busca de um novo emprego. Agradeço também nossa amiga Andréia na Alemanha, e ela disse aqui também meu abraço para o xará do meu irmão, o Fábio. Legal. Léo, ao acordar, coloco a mão no coração e digo gratidão, Senhor, pelo dom da vida, e digo que vamos fazer o que vamos fazer juntos hoje, Espírito Santo. Lindo, né? Bom dia, Espírito Santo. O que vamos fazer juntos hoje? É uma forma de agradecer e de se colocar à disposição, não é? Obrigado, Andréia, por trazer aqui também a sua reflexão. Então, rezemos por essas intenções particulares, colocando então os nossos irmãos que estão nas estradas, que estão trabalhando agora. Ave Maria, cheia de graça, o Senhor é convosco. Bendita sois vós entre as mulheres e bendito é o fruto do vosso ventre, Jesus. Santa Maria, Mãe de Deus, rogai por nós, pecadores, agora e na hora de nossa morte. Amém. Vamos ouvir mais uma linda canção com Ribamar Costa, Peça Mãe que o Filho Atende.

0: 1h54 e agora vamos renovar a consagração a Nossa Senhora com o Frei Sebastião Benito Coalho.
1: Consagrados à Imaculada, para conquistar o mundo inteiro a Cristo sob a proteção e a mediação dela. Salve Maria Imaculada. Pensamento de São Maximiliano Kolbe. Se a Imaculada puder dispor de nós de maneira cada vez mais perfeita, então também a atividade missionária, a conquista das almas para Jesus através dela, será cada vez mais eficaz. O trabalho, o sofrimento e, sobretudo, a oração haverão de produzir abundantes frutos. Que conta com nossa disponibilidade, porque através desse exemplo de compromisso possamos arrastar muitos irmãos no caminho da salvação sob a proteção da Imaculada. Quero dizer a todos vocês, milites, meditem estas palavras de Maximiliano Kolbe e vamos aprender do exemplo dele a lutar a vida toda para levar a Cristo ao mundo. É necessário, é urgente, e sob a proteção daquela que tudo pode para nós, a Imaculada Conceição. Por isso, entreguemos a nossa vida nas mãos dela, renovando a nossa consagração. Virgem Imaculada, minha Mãe Maria, eu renovo hoje e sempre a consagração de todo o meu ser, para que disponhais de mim para o bem de todos. Somente peço que eu possa, minha Rainha e Mãe da Igreja, cooperar fielmente com a vossa missão de construir o reino do vosso Filho Jesus no mundo. Para isso vos ofereço minhas orações, sacrifícios e ações. Ó Maria, concebida sem pecado, arrogai por nós que recorremos a vós e por todos quantos não recorrem a vós, especialmente pelos inimigos da Santa Igreja e por todos quantos são a vós recomendados. Pela intercessão da Virgem Imaculada Nossa Mãe, de São Maximiliano Kolbe, abençoe-vos, ó Deus Todo-Poderoso, Pai, Filho, Espírito Santo. Salve Maria Imaculada.
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3: O Senhor está comigo, nada temo. Que mal poderá alguém me fazer? O Senhor está comigo, prestando-me auxílio. Melhor é refugiar-se no Senhor. Salmo 117.
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4: Você sabe por que é essencial ler a Palavra de Deus? Porque nela encontramos respostas para as grandes questões da vida, o caminho para a verdadeira felicidade e luz diante da maldade no mundo. A Bíblia revela o amor e o plano de salvação de Deus para nós. É fonte de vida, estrada segura para o bem e para a paz. Quem a lê e guarda no coração, caminha com paz, sabedoria e vida em abundância.
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1: Duas horas, dois minutos no horário de Brasília. Muito bom dia para você, obrigado pela companhia. Os nossos ouvintes da Rádio Educador FM de Jacarezinho, Paraná. Web Rádio Nordeste Sat de Fortaleza. Bom dia também você que ouve a Rádio Alvorada FM de Londrina, no Paraná. A Div FM de Divinópolis, em Minas Gerais. A Rádio Cultura FM de Ituverava, no interior de São Paulo. Que coisa boa ter a sua companhia. Também um abraço aos ouvintes da Web Rádio Dom Orione de Fortaleza. Nesta hora, nós vamos ter participações na entrevista. Depois teremos a meditação do Evangelho do Dia com o Frei Luiz Favaron. Também teremos o Padre Ezequiel Dalpozo com Despertai para o Amor. Vamos ouvir mais lindas canções e depois às 3 da manhã vamos rezar pelas suas intenções o Terço da Misericórdia. Participe também com a gente, viu? Estamos aí nessa madrugada do dia 26 de setembro, sábado. E vamos agora os melhores momentos da programação com uma bonita entrevista. Teremos a participação, nós vamos ouvir no Encontro com Maria, o Gil Brasil recebeu o missionário, humorista e escritor Matheus Pinheiro para falar do seu novo livro Todinho de Maria, publicado pela editora Ave Maria. Então confira agora os detalhes desta linda entrevista.
2: Você pode nos falar um pouquinho como começou a sua caminhada, se você sempre foi da igreja, como você conheceu este amor de Maria, para a gente poder dar aí um pontapé inicial no nosso bate-papo?
3: Menino, pelo amor de Deus, você me dá um pouco de limite, porque se você deixar eu falo mais do que a boca, mais com o homem da cobra.
2: Não, a gente mas vamos lá. A gente só tem que parar pro intervalo. Na hora do intervalo eu dou um sinalzinho pra você e você...
3: Vou tentar resumir, porque eu falo mais com o homem da cobra, você vai me avisando. Mate, para de falar, pelo amor de Deus. Mas vamos lá. Eu sou o Matheus, mais conhecido na internet como Mate. Eu tenho 31 anos de idade, sou casado, membro consagrado da Colo de Deus e autor de 3 best-sellers com a editora Ave Maria. Muito feliz por essa parceria. Então, sou influenciador católico, responsável pelo movimento de influenciadores hoje no Brasil, igrejeiro, e também faz parte da comissão da CNBB, que cuida dos missionários digitais aqui no Brasil. Então vamos lá, mas antes de ser tudo isso, eu sou quem? Eu sou filho do meu pai e da minha mãe, que eram membros de uma comunidade católica, então eu fui católico a minha vida inteira. Eu fui justo aquela criança que ficava na salinha das crianças enquanto os pais estavam no grupo de oração. Então eu cresci já nesse ambiente carismático, católico e tudo mais. Minha família é extremamente católica. Viagem para Aparecida na minha família, sempre tinha que ter. Minha família vai toda para Aparecida do Norte. Foi assim que eu fui criado, mas com 14 anos de idade eu tenho o meu encontro pessoal com Jesus num grupo de oração jovem da Renovação Carismática, e desde então a minha vida nunca mais foi a mesma. Em 2012 eu decido dar um pontapé inicial com a minha evangelização nas redes sociais. Eu fui o primeiro youtuber jovem católico do país com um canal que se chama O Cristocêntrico. A partir daí começa a minha evangelização nas redes sociais em 2012, desde 2012 aí usando as redes sociais para evangelização. E desde 2003 foi quando eu tive essa vontade, 2024 nasce o meu desejo de conseguir ajudar os catequistas e jovens que me seguem nas redes sociais com um livro explicando coisas que todo católico deveria saber. Esse livro foi um sucesso no Brasil inteiro, ele é um sucesso, ele já vendeu mais de, sei lá, 20 mil, 30 mil cópias. Depois eu lanço meu segundo livro, que se chama Descomplicando a Santa Missa. E por último nasce o meu querido Todinho de Maria, que é inclusive um quadro que eu tenho no meu canal do YouTube desde 2012. Olha que legal, então ter lançado esse livro agora em 2026... Quase, sei lá, quantos anos depois, 2012, 2026, 14 anos, quase 14 anos depois, o meu livro, Todinho de Maria, vem falar um pouco sobre como ser mariano, como ser um jovem, alguém que ama Nossa Senhora. Então, essa minha trilogia de livros ensina você a ser um bom católico, aprendendo coisas que todo católico deveria saber, descomplicando a Santa Missa e sendo Todinho de Maria.
2: Então, esses seus livros é uma consequência de uma vida, né? Não é algo que você escreveu de teoria, é algo que você vivencia e vivenciou, é isso, Matheus?
3: Sim, o que é mais legal é que eu comecei a perceber o que as pessoas gostavam nas redes sociais. As pessoas gostavam de ver um jovem católico explicando coisas da Igreja Católica de um jeito bem-humorado. Então, eu tenho um quadro nas minhas redes sociais que se chama Explicando Coisas que Todo Católico Deveria Saber, onde eu falo coisas sobre a igreja, enfim, de um jeito jovem, bem-humorado. E eu comecei a perceber que as catequistas estavam fazendo uma coisa. Que coisa que era essa? Elas pegavam o meu vídeo nas redes sociais, baixavam o meu vídeo e mandavam no grupo da catequese. Foi aí que eu comecei a perceber, meu Deus do céu, as catequistas estão fazendo isso. Então, e se eu fizer um livro que vai funcionar como se fosse uma apostila para esse catequista? E foi aí que nasceu o meu primeiro livro, explicando coisas que todo católico deveria saber. Logo em seguida, eu ia lançar um outro livro que se chamava Manual para Ser um Bom Católico. E as catequistas faltaram me matar, falando, a gente não quer esse livro não. Joga esse livro fora, que a gente quer um livro de missa. E eu falando, gente, mas essa ideia desse livro é tão legal, eu falar como ser um católico melhor. Elas falaram, a gente não quer, a gente quer um livro de missa. E foi por causa delas, depois desse quase lixamento que eu tive, eu fiz meu segundo livro, que é o Descomplicando a Santa Missa. E percebendo que o público jovem estava me seguindo muito e que era muito importante eles perceberem esse amor que os católicos têm, que eu decidi lançar o Todinho de Maria, que é super legal, ele tem um jogo dentro. Eu produzi um jogo com um desenvolvedor que produz games para a internet, enfim, um jogo do Todinho de Maria, um jogo gratuito que os adolescentes podem jogar. O livro cheira chocolate, acredite ou não, mas o livro cheira chocolate, é uma experiência super sensorial, super legal. Então está sendo um sucesso por aí, eu estou muito feliz percebendo que eu, como jovem, cresci utilizando, sei lá, o YouCat, e agora os jovens estão utilizando meus livros, isso é bem legal.
2: Muito legal mesmo, estou aqui me divertindo com a entrevista contigo, Mate. E mas você me fala, o título leva a uma percepção, Todinho de Maria. O que significa ser todo de Maria?
3: É exatamente essa a proposta do livro, explicar para você que Deus tem um chamado para nós, a nossa vocação universal é a santidade. Deus quer que nós sejamos santos, Deus quer que a gente seja cada vez mais parecido com Ele. E São Luís Maria Grignon de Montfort, que é um santo que os devotos de Nossa Senhora amam demais, ele ensina que se você quer ser todo de Jesus, o caminho mais curto, rápido e seguro é você ser todo de Maria. Só que como eu sou mate na cola de Deus, eu não consigo fazer um livro chamado Todo de Maria, né? Eu tenho que inventar alguma coisa. E foi aí que eu fiz, gente, se a gente fizer Todinho de Maria e o livro ainda cheirar chocolate, parecer que é um todinho e ainda parecer uma barra de chocolate. Foi aí que nasceu o Todinho de Maria.
2: E eu já tô aqui curioso para ler o seu livro. E dentro do livro você fala algo sobre essa questão de oito goles. Você acha que esses oito goles aí dá para resumir em menos de 4 minutos?
3: Ah, quais são os oito goles? Basicamente, o livro, ele é como se você estivesse tomando um todinho. Então você vai a cada gole aprendendo uma coisa nova sobre Nossa Senhora. Então eu te explico tudo sobre os dogmas marianos, sobre as aparições de Nossa Senhora, tiro dúvidas sobre Nossa Senhora, eu explico o que é latria, dulia, hiperdulia, eu explico essa história que católicos adoram Nossa Senhora, eu explico os títulos marianos, eu explico sobre quais são os títulos marianos, as histórias por trás dos títulos marianos, e no final eu também te ensino sobre a consagração a Nossa Senhora e eu dou dicas de como você pode ser todinho de Maria.
2: Quando nós nos deparamos com uma obra como essa, uma obra curiosa, ela é voltada somente para jovem ou eu posso também levar para outros grupos, para outras idades?
3: Eu consegui um feito nas minhas redes sociais, que é, eu consigo alcançar os velhos e os jovens. Eu amo. As minhas amigas mais 40, elas nem se incomodam que eu chamo elas de velha mais, porque nós somos amigos aqui. Parece uma grande paróquia as minhas redes sociais. Então, eu não largo mão das minhas amigas 40 a mais. Então, eu consigo na internet hoje alcançar minhas amigas 40 a mais, minhas amigas catequistas, minhas amigas velhas da paróquia, porque é elas que trabalham com os jovens, então eu consigo alcançar os mais 40 e também consigo alcançar a juventude, porque hoje nas minhas redes sociais eu sei falar a linguagem deles, fazer as trends que eles gostam, as dancinhas e tudo mais. Então, hoje nas minhas redes sociais você consegue conversar eu consigo conversar com os dois tipos de pessoas, o que é maravilhoso para mim.
2: Mati, você nos falando sobre esse livro Todinho de Maria, vem uma pergunta já. Você falou algo já no primeiro bloco, mas por que a sua escolha por essa editora Ave Maria? Somente pela confiabilidade dessa editora ou tem outros adereços, adjetivos que essa editora impõe para que você a escolhesse?
3: Perfeito. Eu quis escolher a editora Ave Maria porque a minha ideia é, eu já alcanço milhões de pessoas na minha rede social. Então eu queria que o livro tivesse a possibilidade de ter esse mesmo nível de alcance, sabe? Essa possibilidade de conseguir alcançar o maior número de pessoas, porque essa é a vontade de Deus, sabe? Que a evangelização alcance o maior número de pessoas, que a gente chegue no maior número de gente. E eu fiquei pensando como que eu poderia fazer isso. Teria inúmeras possibilidades de eu fazer, inclusive, que me daria muito mais dinheiro se eu quisesse. Só que a ideia nunca foi essa. A ideia era que o povo fosse cada vez mais alcançado. E para isso... para isso acontecer, eu escolhi a editora que mais me fez chegar longe, chegar onde eu nunca imaginei que poderia chegar. Então, hoje meu livro consegue estar no Brasil inteiro. Então, ter escolhido a editora Ave Maria é ter escolhido realmente responder o chamado de Deus de fazer com que todos recebam a mensagem do Evangelho.
2: E esta forma de evangelizar através do livro não é algo novo para você. Já é o terceiro livro. E, mas esse livro tem um toque especial. Tem o formato, tem tudo que nos leva a ter uma temática voltada a algo que é doce. Por que o chocolate, o Mati?
3: É exatamente pela brincadeira do Todinho. Não tem nenhum segredo por trás disso. Eu nem gosto tanto assim de chocolate. É mais a brincadeira por conta do Todinho mesmo. Mas o que você falou é verdade. Realmente, para mim, hoje já não é mais uma grande novidade a evangelização através dos livros. Mas, realmente, para mim, há 3 anos atrás, era algo que eu nunca imaginaria que daria certo, sabe? Porque, hoje em dia, quando você pensa em um autor... você não pensa numa pessoa como eu, sabe? Jovem, que usa uma camiseta com santo, ou que faz um livro que a minha cara tô tomando um todinho, enfim, que o livro chama Todinho de Maria. Não é muito o que você espera de um autor. Mas, como diz a própria Bíblia, a árvore se conhece pelos frutos. Então, hoje, perceber essas milhares de cópias do meu livro sendo espalhadas é realmente perceber que essa evangelização da juventude, que é algo que me preocupa muito, tem sido cada vez mais necessária.
2: E nós vemos no seu livro que você tira várias dúvidas sobre os dogmas marianos, sobre a maternidade de Maria, a Assunção de Maria, a sua virgindade perpétua. E dá para nos falar assim sobre esses dogmas de uma forma que nos leve a aproximar de Maria?
3: Ah, perfeito. Eu acho que os dogmas marianos, a palavra dogma, na verdade, ela é uma coisa muito complicada hoje dentro da igreja, quando você vai explicar, principalmente para quem não é católico, dogma é um negócio difícil de explicar, porque a galera acha um tópico muito sensível. Mas o que eu mais faço nas minhas redes sociais é conseguir transformar assuntos super delicados em assuntos leves, como tomar um todinho. Então, se a gente for falar de dogma, a gente tem 4 dogmas marianos. O primeiro dele é a maternidade divina, Mater Dei, que é Maria, mãe de Deus, Theotokos. O que que é isso, Theotokos? Maria, mãe de Deus, por quê? A conta é muito básica. Maria, mãe de Jesus, Jesus é Deus. Então, se Maria, mãe de Jesus, Maria, mãe de Deus. Ponto. Primeiro dogma. A gente tem um segundo dogma, que é a virgindade perpétua. Maria foi virgem antes, durante e depois do parto. E há quem diga, ah, mas como que ela pode ser virgem se ela pariu o filho ou qualquer coisa? E é muito difícil quando a gente tenta entender os mistérios da fé. Eu sempre falo isso nos meus vídeos. Gente, se na hora de ser concebida a criança nasceu de uma forma sobrenatural, por que que na hora de sair a gente também acha que não pode ser sobrenatural, não é verdade? Porque Maria foi concebida, o próprio Jesus no ventre de Maria foi concebido de uma forma sobrenatural. Então o jeito que ele nasceu também foi sobrenatural. Maria mesmo fazendo o parto, não sofre a dor do parto porque não tinha pecado. Terceiro dogma é a Assunção de Maria. Diferente de Jesus, que ele ascendeu ao céu, com seus próprios poderes, sobe aos céus, Maria foi assunta, foi levada de corpo e alma para o céu. E por último, Maria Mãe de Deus, Maria Virgem, Maria Assunta, Maria sem pecado?
2: Não,
3: Imaculada, Imaculada Conceição, sem pecado. Nossa Senhora não teve nenhum tipo de pecado. Existem dois jeitos de você salvar uma pessoa. Imagina que tem um buraco na rua. Dois jeitos de salvar. Depois que a pessoa cai, você tira ela do buraco, ela tá salva. Ou antes dela cair no buraco, você avisa: ó, tem um buraco aí, toma cuidado pra não cair. Foi o que aconteceu com Nossa Senhora. No nosso caso, que a gente peca, a gente cai no buraco, a confissão nos tira de lá. Nossa Senhora não chegou nem a cair no buraco. Antes de cair, avisa: ó, não vai cair não. Então Maria nasceu sem pecado e por isso não sofre as dores de parto no parto de Jesus.
2: Olha, o nosso muito obrigado, tá, Mati?
3: Perfeito. Muito, muito, muito obrigado pelo apoio, pela dedicação. Obrigado pelo trabalho de evangelização de vocês, que é maravilhoso. Eu sou muito alcançado pela evangelização de vocês. Muito obrigado pelo apoio.
2: Hoje no Encontro com Maria recebemos o Mati da Colo de Deus nos falando sobre o seu livro Todinho de Maria pela editora Ave Maria. Adquira isso nas redes sociais, no site da editora Ave Maria, avemaria.com.br. E quais suas redes sociais, Mati?
3: @MatiMATH Colo de Deus em todas as redes sociais: Instagram, TikTok, Kawaii, YouTube, @MatiColoDeDeus.
2: Um abraço forte, até uma próxima oportunidade.
3: Obrigado, mano. Tchau, tchau.
2: Valeu.

Agora 2:21 no horário de Brasília. Muito obrigado pela sua audiência no programa Igreja no Rádio. Logo mais teremos o Frei Luiz Favaron meditando o Santo Evangelho de hoje. Um abraço também para os nossos ouvintes da Rádio Dom Bosco FM de Fortaleza, Ceará. Obrigado também você que ouve a Rádio Imaculada FM de Atibaia, São Paulo. Rádios Copas Verdes de Prudentópolis, no Paraná. Em São Raimundo Nonato, Piauí, a Rádio Cultura FM. No interior de São Paulo, Fartura, através da Rádio Nova Voz FM. E a Web Rádio Magnífica de Biritinga, na Bahia. Obrigado pela sua companhia. Você que ouve também a Rádio Imaculada 1490M aqui na Grande São Paulo, para todo o Brasil. Vamos ouvir mais uma bonita canção daqui a pouquinho. Então teremos o Frei Luiz Favaron e também vamos ter o Padre Ezequiel Dalpozo com Despertai para o Amor, tá? Vamos dedicar aqui a canção para você que está nos ouvindo nesta hora, preparando o coração também para o Terço da Misericórdia. Você pode ir registrando as suas intenções, tá? O nosso WhatsApp é o 11 98904 3747. Vamos ouvir Renova-me com Agnus Dei.

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2: O Senhor lembra de nós, Ele nos abençoará. Abençoará os que temem o Senhor, tanto os pequenos como os grandes. Salmo 100.

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3: Agora 2h29 no horário de Brasília e vamos à meditação do Santo Evangelho de hoje com o Frei Luiz Favaron.
4: Evangelho de Jesus Cristo, narrado por Lucas, capítulo 9. Versículos 43 a 45. Todos se admiravam com o que Jesus fazia. Então ele disse a seus discípulos: preste muita atenção a estas palavras. O Filho do Homem será entregue nas mãos dos homens. Mas eles não entendiam o que isso queria dizer. O sentido de suas palavras estava encoberto para eles, a fim de que não as entendesse, e tinha medo de lhe fazer perguntas sobre isso. Esta é a palavra do Evangelho de Lucas. E com grande alegria que, iniciando hoje mais um encontro com o Evangelho de Jesus, quero enviar minha saudação e meu abraço a todos vocês que estão me ouvindo neste momento, a minha oração por todos vocês, de modo especial por tantos irmãos e irmãs que sofrem e que parece que tudo está perdido, para que Deus lhes dê muita força neste momento de cruz e de sofrimento, que você possa encontrar cada vez mais o verdadeiro caminho junto com Ele, que lhe dá paz e alegria na sua vida. A liturgia nos apresenta hoje o segundo anúncio da paixão de Jesus. Após a confissão de Pedro e o primeiro anúncio da paixão e morte de Jesus, o evangelista Lucas fala das consequências que disso deve tirar o discípulo que aceita a cruz de Jesus. Depois descreve a transfiguração e a cura do epiléptico, abordando o tema da fé. Isso porque só quando somos iluminados pela fé podemos compreender o anúncio da paixão de Jesus, anúncio que Jesus aqui repete pela segunda vez, de modo mais conciso e direto. A incompreensão dos discípulos mostra que ainda não estão prontos. Precisam seguir no itinerário de formação com o Mestre, uma experiência mais intensa que se dará em Jerusalém. Ali não precisarão perguntar nada, pois tudo será bastante evidente e todas as palavras serão claras. Jesus pressentia que seu fim seria semelhante ao de João Batista e de tantos profetas, mas seus companheiros preferiam não encarar os fatos de frente, como muitas vezes ocorre quando nós nos deparamos com adversidades. Assim, Jesus insistia para que abandonasse as ilusões e mantivesse os pés no

chão. Eles, porém, evitavam fazer perguntas para não ter que assumir a realidade. Jesus tinha clareza em relação ao futuro de sofrimento que o esperava. Os fatos não o permitiam ser ingênuo e contar com sorte diferente. Os adversários tornavam-se sempre mais hostis e se articulavam para eliminá-lo. Urgia seguir adiante com coragem, totalmente entregue nas mãos do Pai. Os discípulos, porém, eram incapazes de perceber o que se passava. Ou então não queria abrir mão das esperanças messiânicas que falavam do Messias glorioso e poderoso, forte o suficiente para libertar o povo da opressão romana e restaurar o reino de Davi. Essa ideia era muito popular e alimentava a fé do povo, pois apelava para as imagens tradicionais do Deus do êxodo, da conquista da terra e da escolha de Davi como mediador para instaurar seu projeto de sociedade justa e fraterna. Quando o mestre lhes falava de sofrimento, o sentido do ensinamento permanecia oculto e não podia entender, porque se chocava com aquilo que havia aprendido da tradição. Como conciliar sofrimento e glória, poder e fraqueza, sucesso e fracasso? Tinha medo de fazer perguntas sobre o assunto, porque na certa seriam censurados pelo mestre e desafiados a deixar de lado seu modo de pensar e se abrir para a dura realidade que o mestre os fazia encarar. Este jeito dos primeiros discípulos repete-se na vida dos discípulos e seguidores de Jesus de todos os tempos. É sempre grande a tentação de seguir o Mestre, deixando de lado a perspectiva do sofrimento, optando por um modo de proceder facilitado. Mas o caminho de Jesus é outro. O caminho de Jesus é o caminho da cruz. E esta é a nossa reflexão de hoje, do Evangelho de Lucas.

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1: 2:41 no horário de Brasília. Muito obrigado pela sua companhia. Agradecemos também aqui os nossos irmãos, hein, pelo WhatsApp. Um abraço para o Cláudio Nogueira de Fortaleza, o Gilson Rodrigues de Patrocínio, Minas Gerais, a Lídia, poxa, quanto tempo, Lídia, do Jardim Clímax em São Paulo, bom dia, tá com a gente na madrugada, o Jader Paulo de Belém, o Isaías Marques em Diadema, o Ico de Calcaia no Ceará, Marluza de São Paulo, capital, obrigado pela companhia, viu? Vamos aí apresentando intenções, às 3 da manhã, logo mais, daqui 18 minutinhos, vamos rezar o Terço da Misericórdia. E agora vamos receber a linda mensagem e a música. Depois ele vai cantar a música também. Quatro Cantos da Casa, Padre Ezequiel Dal Pozzo.
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0: Olá, meu caro ouvinte, estamos juntos mais uma vez. É uma alegria muito grande falar com você. Desejo graça e paz para a sua vida, para a sua família, para o seu trabalho. Gostaria de falar hoje sobre o que se ganha fazendo bem. O que eu ganho? Honesto não é sempre o bobo? Quem é honesto cuida de sua própria honra e da honra de seus concidadãos. O desonesto despreza, em última análise, a si mesmo. Isto não lhe faz bem. Desonestidade para com os outros cria em mim discórdia. Quem mente aos outros mente para si mesmo. E quem engana os outros se prejudica. Quem engana, a ele aparecem quimeras, fantasmas interiores. Não consegue sossego com facilidade. Quem engana não consegue sossego com facilidade. De noite, manifestam seus fantasmas e aparecem as consequências de seu engano. Muitas vezes não tenho vantagem quando faço o bem. Pelo contrário, às vezes até perco vantagens momentâneas. Talvez eu não consiga o emprego que desejo, ou seja, sou mal visto pessoalmente quando digo a verdade, quando admito que esqueci alguma coisa. Sou alvo de críticas, mas com o tempo isto me fortalecerá. Quem admite um erro, em vez de empurrá-lo sempre para cima dos outros, vai conquistar amigos a longo prazo. A circunvizinhança sabe que se pode confiar naquela pessoa. Os vizinhos sabem que se pode confiar naquela pessoa. Ela não vai iludir ou decepcionar os outros. Faz o que está a seu alcance e quando chega ao seu limite, fica firme. Mas o mais importante é que essa pessoa honrada e que faz o bem sente-se bem melhor. Naturalmente, nessa sua atitude não deve elevar-se sobre as demais pessoas, mas quando fica firme em suas convicções de honestidade, aumenta sua postura pessoal. Assim se vive bem melhor do que curvando-se sempre para causar boa impressão externa. Não faço o bem para ser visto e admirado pelos outros, mas porque desejo o bem e porque desejo ajudar alguém. Há pessoas que não sentem o mínimo remorso mesmo quando são desonestas, mas elas se prejudicam a si próprias com o tempo, pois algum dia vão depender das outras pessoas e estas não lhes darão crédito quando descobrirem sua desonestidade, e a pessoa desonesta vai isolar-se a si mesma. Até empresas já sentiram isso. Podem comprar momentaneamente alguma vantagem praticando suborno ou fazendo falcatruas. Mas com o tempo vão colocar-se a descoberto diante do público e vão ter dificuldades de conseguir encomendas honestas e realizar negócios decentes. Não é à toa que diz o ditado: a mentira tem pernas curtas. Ela não conduz a vida a longo prazo. Por isso, caro ouvinte, sejamos bons, sejamos honestos, porque a desonestidade é um engano que eu faço a mim mesmo. Ser desonesto é enganar-se a si mesmo. Um forte abraço, Deus te abençoe e te guarde, em nome do Pai, do Filho e do Espírito Santo. Amém.
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1: Em minha angústia busco o Senhor. De noite estendo minhas mãos sem descanso. E minha alma recusa ser consolada. Lembro-me de Deus, ponho-me a meditar e desfaleço. Salmo 76.
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2: Em algum momento, talvez você já tenha se perguntado qual é o verdadeiro sentido da vida. Muitas vezes buscamos respostas fora de nós e esquecemos que o maior sentido está em simplesmente viver. Cada pessoa é única, singular, insubstituível. E Deus te criou com um propósito cheio de amor. Cada detalhe da sua existência reflete o caminho do Criador. Celebre a vida e agradeça por esse presente incrível.
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1: Três horas, um minuto, horário de Brasília. Louvado seja nosso Senhor Jesus Cristo, para sempre seja louvado. Paz e bem e salve Maria Imaculada, meu amigo, minha amiga. Bom dia, que Deus abençoe você e sua família neste novo dia, neste sábado, dia 26 de setembro de 2026. Louvado seja Deus, estamos aqui iniciando o Terço da Divina Misericórdia. Eu, Leandro Barçan, na apresentação, com os trabalhos técnicos de Fábio Santana. Bom dia mais uma vez, Fábio. Vamos te receber com muito carinho no telefone do ouvinte, hein? Participe ao vivo com a gente no 4397-6520, 0 operadora 11 4397-6520. Queremos rezar por você, pelas suas intenções, pela sua família. E você pode também enviar aqui o seu áudio, média de um minutinho, com seu nome, sua cidade e as suas principais intenções. Vamos rezar no 11 98904-3747, nosso WhatsApp. E durante esses 9 dias, hoje o segundo dia da novena de São Francisco de Assis, a festa será no dia 4 de outubro e você vai acompanhar no final do Terço da Misericórdia, o segundo dia da novena de São Francisco de Assis, tá? Que você possa acompanhar e rezar também. E por isso, por causa da novena, nosso tempo ficou um pouquinho mais curto, vou colocar só um áudio por dezena. Tá, mas vamos rezar por cada intenção, com muita fé, confiança. Vamos pedir a misericórdia divina. Vamos rezar por todos os mirites colaboradores da Milícia da Imaculada que fazem parte desta obra de Nossa Senhora. Muito obrigado você, mirite, colaborador. Vamos rezar por você e pela sua família. Pelos representantes, voluntários e funcionários da Milícia da Imaculada também. Cada ouvinte que está rezando conosco agora, rezando e meditando sobre a paixão de Jesus e o abandono que ele sofreu na sua agonia, iniciemos, em nome do Pai, do Filho e do Espírito Santo. Amém. Pai nosso que estais no céu, santificado seja o vosso nome. Venha a nós o vosso reino, seja feita a vossa vontade, assim na terra como no céu. O pão nosso de cada dia nos dai hoje. Perdoai-nos as nossas ofensas, assim como nós perdoamos a quem nos tem ofendido. E não nos deixeis cair em tentação, mas livrai-nos do mal. Amém. Pedimos a intercessão de Nossa Senhora, Mãe da Divina Misericórdia. Ave Maria, cheia de graça, o Senhor é convosco. Bendita sois vós entre as mulheres, e bendito é o fruto do vosso ventre, Jesus. Santa Maria, Mãe de Deus, rogai por nós, pecadores, agora e na hora de nossa morte. Amém. E professemos nossa fé dizendo: creio em Deus Pai Todo-Poderoso, Criador do céu e da terra, e em Jesus Cristo, seu único Filho, nosso Senhor, que foi concebido pelo poder do Espírito Santo, nasceu da Virgem Maria, padeceu sob Pôncio Pilatos, foi crucificado, morto e sepultado, desceu à mansão dos mortos, ressuscitou ao terceiro dia, subiu aos céus, está sentado à direita de Deus Pai Todo-Poderoso, donde há de vir a julgar os vivos e os mortos. Creio no Espírito Santo, na Santa Igreja Católica, na comunhão dos santos, na remissão dos pecados, na ressurreição da carne, na vida eterna. Amém.

0: Ligue e reze conosco, 0 operadora 11 4397-6520. Vamos rezar pela Helena de Santos, São Paulo, pelo Mauro Francisco de Teófilo Otoni, Minas Gerais, pela Júlia da Baixada Santista, São Paulo, pelo Geraldo Pires de Governador Valadares, em Minas Gerais, pelo Helder Enes de Divinópolis, Minas Gerais, especialmente seu sobrinho Lucas Enes, que está aí num momento difícil, né? Vamos rezar pelo dom da vida dele. Atentou contra a vida. Vamos rezar por toda a família nesse momento difícil. Também pela Maria Zilda de Fortaleza, Ceará. Intenções também de Irã Araújo de Divinópolis, Minas Gerais. Rezamos pela Alice de São Luís do Maranhão, pela Cícera Guimarães de Maceió, Alagoas, a Zilda Souza em Fortaleza, Maria Batistelli da Praia Grande. Também rezamos pela Maria Gomes de São Vicente, litoral de São Paulo, e a sua neta que é atleta. Rezamos por ela, pela Silvia Regina de Divinópolis, Minas Gerais. Também rezamos pela Maria Eliette de Guajará, Amazonas, a Maria Roberta em São Paulo, capital, Iraci do Guarujá, litoral de São Paulo, pelo Emerson de Passos, Minas Gerais, pelo Ninou de Osasco, São Paulo, pela Leia do Guarujá, litoral de São Paulo, e também pela Maria Guerra de São Paulo, capital. E vamos acompanhar as intenções do José Xavier de Itaíba, Pernambuco. Bom dia.
1: Bom dia, Leandro. Bom dia a todos. Imaculada, orações para mim, para minha família, para todos vocês aí da rádio. És pelo doente, morador de rua e desempregado. És pela dona Massimília, dona Maria Antônia. Seu César Tele, seu Astério, a alma de dona Maria Salete. És pelas graças alcançadas. E para todos que estão ouvindo, José Xavier, Lagoa da Laje, município de Itaíba, no Pernambuco, ouvinte da Rádio Milênio de Santana de Ipanema.
0: Amém, meu irmão. Deus abençoe. Obrigado pela participação. E nós vamos ao telefone. Alô, bom dia.
2: Bom dia.
0: Oi, quem fala?
2: É a Lilian.
0: Oi, Lilian, de Curitiba, Paraná, isso?
2: Isso.
0: Seja muito bem-vinda e vamos ouvir suas intenções, minha irmã.
2: Eu rezo por você e família, rezo pelos conflitos e guerras no mundo, rezo pelas catástrofes ambientais, pelos funcionários e voluntários da Milícia da Imaculada, pela Maria Marta, pelo senhor Alfério e a saudosa esposa Salete, pelo seu Lorival Mota, pela dona Gorete, de Campina Grande, pela Maximília, de Vacaria, Rio Grande do Sul, e salve Maria Imaculada.
0: Amém, Lilian. Então rezemos, salve Maria Imaculada. Vamos pedir a misericórdia divina, meditando sobre a oração e a agonia de nosso Senhor Jesus Cristo no Horto das Oliveiras. Eterno Pai, eu vos ofereço o corpo e sangue, alma e divindade de vosso diletíssimo Filho, nosso Senhor Jesus Cristo, em expiação dos nossos pecados e os do mundo inteiro, pela sua dolorosa paixão.
2: Tende misericórdia de nós e do mundo inteiro.
0: Pela sua dolorosa paixão.
2: Tende misericórdia de nós e do mundo inteiro.
0: Pela sua dolorosa paixão.
2: Tende misericórdia de nós e do mundo inteiro.
0: Pela sua dolorosa paixão.
2: Tende misericórdia de nós e do mundo inteiro.
0: Pela sua dolorosa paixão.
2: Tende misericórdia de nós e do mundo inteiro.
0: Pela sua dolorosa paixão.
2: Tende misericórdia de nós e do mundo inteiro.
0: Pela sua dolorosa paixão.
2: Tende misericórdia de nós e do mundo inteiro.
0: Pela sua dolorosa paixão.
2: Tende misericórdia de nós e do mundo inteiro.
0: Pela sua dolorosa paixão.
2: Tende misericórdia de nós e do mundo inteiro.
0: Pela sua dolorosa paixão.
2: Tende misericórdia de nós e do mundo inteiro.
0: Ó sangue e água, que jorrastes do coração de Jesus, como fonte de misericórdia para nós, eu confio em vós. Muito obrigado, Lilian, um ótimo dia, e que Jesus misericordioso, por intercessão de Nossa Senhora e de São Maximiliano Kolbe, abençoe a você e toda a sua família.

0: Que a vontade reze conosco também no 0 operadora 11 4397 6520. Vamos rezar pela Maria Zélia Vieira dos Santos de Aparecida de Goiânia, Goiás. Pará de Minas, Minas Gerais, pela Helena das Dores e família. De São Paulo, capital, Ildabago, Lenita Faustino, Maristela, Nice, Ezequiel, Sueli Vilela Patani e também a Suiane dos Santos e família. Vamos continuar rezando, né, pelo Papa Leão XIV, pela sua visita, sua viagem à França. E colocamos em oração também as intenções da Lorena Pastore de Vacaria, Rio Grande do Sul. Também rezamos pela Milena Rosângela de São Paulo, capital. Intenções da Socorro Nergino de Fortaleza, no Ceará. Luciene Santiago de Fortaleza também. Sueli, Eva Sueli de Pacaembu, no interior de São Paulo. Rezamos ainda pela Maria de Fátima de São José do Rio Pardo, no interior de São Paulo. Vamos rezar ainda pelo Gilson Rodrigues de Patrocínio, Minas Gerais. Pelo Jader Paulo, taxista de Belém, do Pará. As intenções ainda de Ico de Calcaia, no Ceará. E as intenções da Marluza de São Paulo, capital. Andréia, na Alemanha. E as intenções de Vanderlei Ciro de Jarinu, no interior de São Paulo. O Wagner Almeida da Praia Grande. A Maria Lúcia de São Vicente, litoral de São Paulo. Diego de Pará de Minas, Minas Gerais. Intenções do Daniel Rodrigues em Divinópolis. Carol de Ananindeua, no Pará. Faz aniversário hoje, parabéns. Felicidades, Carol. Também rezamos por Romão de São Paulo, capital. E Suzete Monte em Fortaleza, pela sua viagem. E a Maria Eliette de Guajará, Amazonas. Lucidalva Monteiro de Belém, do Pará. Caroline Moraes, também de Belém. Joselice de Jequié, Bahia. E o Milton Gomes da Praia Grande, litoral de São Paulo. Vamos ouvir a intenção da Lídia de São Paulo, capital. Bom dia.
1: Bom dia, Leandro. Lídia do Jardim Clímax. Peço oração para toda a minha família, pedindo saúde, paz e proteção. Em especial, peço pela saúde de minha irmã Dirce Buzelo e também pela saúde de Vladimir Cholak. Salve Maria Imaculada.
0: Salve Maria Imaculada, muito obrigado. Nossas orações, viu, Lídia? E vamos ao telefone. Alô, bom dia.
2: Bom dia, Leandro.
0: Oi, bom dia. É a Silvia?
2: É ela mesmo.
0: Seja bem-vinda, Silvia Regina, de Divinópolis. Pode apresentar suas intenções, Silvia.
2: Ô, Leandro, eu queria que Jesus desse uma cura dessa insônia minha, que não passa de jeito nenhum, Leandro.
0: Sim. Vamos rezar pedindo, né? Especialmente.
2: E pedir pro meu filho que está viajando, que abençoar ele na estrada, que vai chegar amanhã cedo. Eu fui com a família dele fazer um passeio. E que Jesus toma conta dele no caminho. E pedi pro meu filho que está preso, que ele está com umas ideias muito ruins, Leandro.
0: Ah, sim.
2: Está com a cabeça agitada demais da conta. Eu fico muito chateado com isso.
0: Sim. Vamos rezar por ele, né? Para que Deus tire toda essa revolta diante das dificuldades mesmo, né? Então vamos pedir por você, especialmente pela sua saúde. Precisa buscar ajuda médica, né? Se persistir muito tempo assim, com insônia. Vamos pedir juntos a misericórdia divina, meditando sobre a flagelação de nosso Senhor Jesus Cristo. Eterno Pai, eu vos ofereço o corpo e sangue, alma e divindade de vosso diletíssimo Filho, nosso Senhor Jesus Cristo, em expiação dos nossos pecados e os do mundo inteiro, pela sua dolorosa paixão.
2: Tende misericórdia de nós e do mundo inteiro.
0: Pela sua dolorosa paixão.
2: Tende misericórdia de nós e do mundo inteiro.
0: Pela sua dolorosa paixão.
2: Tende misericórdia de nós e do mundo inteiro.
0: Pela sua dolorosa paixão.
2: Tende misericórdia de nós e do mundo inteiro.
0: Pela sua dolorosa paixão.
2: Tende misericórdia de nós e do mundo inteiro.
0: Pela sua dolorosa paixão.
2: Tende misericórdia de nós e do mundo inteiro.
0: Pela sua dolorosa paixão.
2: Tende misericórdia de nós e do mundo inteiro.
0: Pela sua dolorosa paixão.
2: tem misericórdia de nós do mundo inteiro.
0: Pela sua dolorosa paixão.
2: Tem misericórdia de nós do mundo inteiro.
0: Pela sua dolorosa paixão.
2: Tem misericórdia de nós do mundo inteiro.
0: Ó sangue e água, que jorrastes do coração de Jesus, como fonte de misericórdia para nós, eu confio em vós. Muito obrigado, Silvia Regina, um ótimo dia, e que Jesus misericordioso, por intercessão de Nossa Senhora e de São Maximiliano Kolbe, abençoe a você e toda a sua família.

0: Ligue também e reze com a gente no 0 operadora 11 4397-6520. Vamos rezar também pelas intenções da Liliane Lobato de Ananindeua, no Pará. Rezamos por Ana Cristina de São Bernardo do Campo, São Paulo. Vamos pedir também por Alessandro Ferreira de São José da Varginha, Minas Gerais. Rezamos também com a Ana Araújo de Giraldo Ponciano, Alagoas. O Cláudio Nogueira de Fortaleza, no Ceará. Também pedimos por Dani Saraiva de Fortaleza, Ceará. Reza também com a gente o Edinaldo Lins em Belém do Pará, pela Cleonice Maria de Londrina, no Paraná, e a família e por Tristão. Rezamos também por Denilza Lima de Cambé, Paraná. Obrigado também o Alexandre e a Cláudia, casal de Rebouças, no Paraná. E vamos ouvir a intenção do Eduardo de Crato, no Ceará. Bom dia, Eduardo.
1: Bom dia, Leandro. Paz e bem. Eu quero rezar, colocar como intenção para o terço da misericórdia a alma dos meus pais, João Paulo, Maria Tereza. Quero rezar pela dona Olga, que era milite e é falecida, pelo seu Francisco Clemente. Quero rezar pela paz no mundo, pelas famílias, pelas pessoas que se recomendam às nossas orações. Um abraço. Salve Maria Imaculada.
0: Amém. Grande abraço. Salve Maria Imaculada. Obrigado, Eduardo. Vamos ao telefone. Alô, bom dia.
2: Bom dia, José João de Adema.
0: José João?
2: Isso.
0: Seja muito bem-vindo, José João. Vamos ouvir suas intenções.
2: Por todas as almas do purgatório, por todos os enfermos, todos os meninos da Anelita da Imaculada, pela saúde da minha esposa e todos que precisam de uma oração no momento.
0: Ótimo, amém. Então rezemos por você, por cada um dos nossos ouvintes. E agora, pedimos a misericórdia divina, meditando sobre a coroação de espinhos de nosso Senhor Jesus Cristo. Eterno Pai, eu vos ofereço corpo e sangue, alma e divindade de vosso diletíssimo Filho, nosso Senhor Jesus Cristo, em expiação dos nossos pecados e os do mundo inteiro. Pela sua dolorosa paixão,
2: tenha misericórdia de nós e do mundo inteiro.
0: Pela sua dolorosa paixão,
2: tenha misericórdia de nós e do mundo inteiro.
0: Pela sua dolorosa paixão,
2: tenha misericórdia de nós.
0: Pela sua dolorosa paixão,
2: tende misericórdia de nós e do mundo inteiro.
0: Pela sua dolorosa paixão,
2: tende misericórdia de nós e do mundo inteiro.
0: Pela sua dolorosa paixão,
2: tende misericórdia de nós e do mundo inteiro.
0: Pela sua dolorosa paixão,
2: tende misericórdia de nós e do mundo inteiro.
0: Pela sua dolorosa paixão,
2: tende misericórdia de nós e do mundo inteiro.
0: Pela sua dolorosa paixão,
2: tenha misericórdia de nós e do mundo inteiro.
0: Pela sua dolorosa paixão,
2: tenha misericórdia de nós e do mundo inteiro.
0: Ó sangue e água, que jorrastes do coração de Jesus, como fonte de misericórdia para nós, eu confio em vós. Muito obrigado, José João. Um ótimo final de semana. Que Jesus misericordioso, por intercessão de Nossa Senhora e de São Maximiliano Kolbe, abençoe a você e toda a sua família.
2: Salve Maria Imaculada.
0: Salve Maria Imaculada.

0: Reze conosco ligando 0 operadora 11 4397 6520. Vamos rezar pelas intenções da Sandra Lúcia de Fortaleza, no Ceará, pelos Isaías Marques de Diadema, São Paulo. Também rezamos por intenções de nosso ouvinte Gorete de Campina Grande, na Paraíba, e toda a sua família, e agradece as orações da Lilian. Também vamos rezar pelas intenções do Edmar de Betim, Minas Gerais, sua esposa Valéria e seu filho Gabriel José. Intenções da Maria Esther em São Paulo, capital. Também pedimos por Lúcia Macedo de Fortaleza, Ceará. Intenções do João César de Fartura, no interior de São Paulo. O João de Mirassol, também interior. E Heloína de São Sebastião do Oeste, Minas Gerais. As intenções também da Jaqueline Eulálio, de Campina Grande, na Paraíba. Vamos ouvir a intenção da Maria de Lourdes, de Bahia, na Paraíba. Bom dia, Maria de Lourdes. Fábio, vamos tentar ouvir a Maria de Lourdes? Bom dia.
1: Oi, Leandro, bom dia. Sou Maria de Lourdes. Falar aqui da cidade de Bahia, da Paraíba. Eu vou ser rápida. Peço oração por você, sua família, por Frei Sebastião, por todos os frades, por todas as famílias que estão sofrendo com essas violência, e por todos os moradores de rua, pelo meu padre Rui, que completou 36 anos de sacerdócio, e por todas as famílias brasileiras que estão sofrendo com violência. Que Deus abençoe você, o dia, e todos que estão na escuta do programa Igreja no Rádio e é a Hora da Misericórdia. Salve Maria Imaculada, bom dia.
0: Muito obrigado, Maria de Lourdes, bom dia. E vamos rezar, vamos ao telefone. Alô, bom dia.
2: Bom dia, Leandro.
0: Bom dia, quem fala?
2: É Zélia, de Itaúna, Minas Gerais.
0: Zélia.
2: Estou em Carmo do Cajuru. Isso.
0: Que bom, seja muito bem-vinda, Zélia. Vamos ouvir suas intenções.
2: Ô, Leandro, hoje eu quero só agradecer a Deus por tantas graças e bênçãos que nós estamos recebendo em nossa vida. Eu agradeço a Deus por toda a minha família e agradeço muito, muito, muito mesmo a Deus pela saúde da minha irmã Maria da Consolação, aquela que estava muito debilitada, que não estava, estava muito mal. Hoje ela está se recuperando, está bem, graças a Deus. Ela está com muita fé que não vai precisar de fazer hemodiálise. Eu agradeço muito a Deus. Ela disse que recebeu a bênção, que recebeu a cura. E ela também pediu muito, com muita fé. E agradeço a Deus por minha família, minha neta, minhas filhas. Peço a Deus pela minha filha, que já está se aproximando do matrimônio dela com o Marco Túlio. E peço por Sr. Alfério, Dona Maria Salete, pela alma da Dona Maria Salete, por todas as almas, para Dona Maria Silva e Sr. José Soares, aqui de Minas também. Peço também pela Dona Maximília, por o Sr. Jesus Alvarenga, de Goiânia, e sua família. Peço também, Leandro, pela Dona Silvia, que hoje eu sinto que a gente queria dar um abraço nela, sim, confortar ela, que ela, a gente sente uma dor tão forte no coração dela. Quero rezar por ela, que Deus tenha misericórdia dela, que dê ela a cura, que ela possa ter tranquilidade no coração dela, que parece ser uma pessoa tão boa, do coração tão puro. Peço por todas as crianças e é gratidão a Deus e a todos pelas orações que fizeram por mim, por minha família. eu ainda preciso de receber uma graça na minha família, mas eu tenho certeza que Deus está do meu lado. Amém. E agradeço por tudo, Leandro, por vocês, viu? Um abraço.
0: Nós que agradecemos, obrigado, Zélia, com certeza. Então rezemos com confiança por suas intenções, por cada ouvinte. Vamos pedir a misericórdia divina, meditando sobre Jesus carregando a cruz para o Calvário. Eterno Pai, eu vos ofereço corpo e sangue, alma e divindade de vosso diletíssimo Filho, nosso Senhor Jesus Cristo, em expiação dos nossos pecados e os do mundo inteiro, pela sua dolorosa paixão.
2: Tende misericórdia de nós e do mundo inteiro.
0: Pela sua dolorosa paixão.
2: Tende misericórdia de nós e do mundo inteiro.
0: Pela sua dolorosa paixão.
2: Tende misericórdia de nós e do mundo inteiro.
0: Pela sua dolorosa paixão.
2: Tende misericórdia de nós e do mundo inteiro.
0: Pela sua dolorosa paixão.
2: Tende misericórdia de nós e do mundo inteiro.
0: Pela sua dolorosa paixão.
2: Tende misericórdia de nós e do mundo inteiro.
0: Pela sua dolorosa paixão.
2: Tende misericórdia de nós e do mundo inteiro.
0: Pela sua dolorosa paixão.
2: Tende misericórdia de nós e do mundo inteiro.
0: Pela sua dolorosa paixão.
2: Tende misericórdia de nós e do mundo inteiro.
0: Pela sua dolorosa paixão.
2: Tende misericórdia de nós e do mundo inteiro.
0: Ó sangue e água, que jorrastes do coração de Jesus, como fonte de misericórdia para nós, eu confio em vós.
2: Eu confio em vós.
0: Obrigado, Zélia, um ótimo final de semana. E que Jesus misericordioso, por intercessão de Nossa Senhora e de São Maximiliano Kolbe, abençoe a você e toda a sua família.
2: Amém. Um abraço.

Reze conosco ligando 0 operadora 11-4397-6520, tá bom? E vamos rezar pelas intenções da Leila da Praia Grande, Célia de Maceió, a Patrícia Fernandes em Campina Grande, intenções da Maria da Silva e José Soares de Engenheiro Caldas, Minas Gerais, Julieta de São Paulo, capital. Também rezando com a gente Adalmir de Divinópolis, Minas Gerais, Maria Pereira de Campo Grande, Mato Grosso do Sul. Rezamos pela Maria Rita de Atalaia, Alagoas. Também rezamos pela Rosemeire de São Paulo, capital, pela Maximília de Vacaria, no Rio Grande do Sul, pelo Adeildo Braz de Major Isidoro, Alagoas, também pelo Elcio Neves de São Bernardo do Campo, São Paulo.

0: todos que estão rezando esse texto nessa hora. Salve Maria Imaculada.
1: Amém. Salve Maria Imaculada, muito obrigado. Também incluímos aqui o Delson Santos de Ananindeua, no Pará, e o Zenildo da Molim, de Cascavel, Paraná. Vamos ao telefone. Alô, bom dia. Alô, bom dia.
2: Bom dia, sou o seu Veneraldo de Fortaleza.
1: Olá, Veneraldo, seja bem-vindo. Salve Maria Imaculada.
2: Olá, Maria Imaculada.
1: Vamos ouvir suas intenções, meu irmão.
2: É oração por mim, pela minha saúde, é para todos os cânceres que eu sinto, minha gratificação pela minha acesso a palavra do benefício, minha aposentada de logo, minha gratificação pela minha filha Alessandra, que nasceu para ter a presença dela, é gratificação por todos os meus filhos, pelo minha esposa, pelos meus netos, por todos. Também quero pedir oração por toda a minha família, pela minha mãe que tem 84 anos, quero pedir oração por ela. Enquanto com ela na barriga, não pode me acolher sobre o nome dela, mas eu quero pedir oração por ela. Quero pedir oração por ela. Quero pedir oração também pelo meu irmão Wagner, que nasceu para ter a presença dele. E pela minha amiga Verusca, e toda a família dela, e a saúde do pai dela, seu Edson. E meu amigo Roberto, toda a família dele, e a saúde do pai dele também. Pela minha amiga, pela minha advogada, doutora Luana, que ela vai conseguir meu benefício. Por toda a minha família, por todo a Maria Imaculada, por você, Leandro, toda a sua família, por todos os ouvintes e por todos aqueles que estão enfermos. Bom dia, salve Maria Imaculada, mesa.
1: Amém, Deus abençoe. Então rezemos por suas intenções e de cada ouvinte pedimos a misericórdia divina. Agora meditando sobre a morte de nosso Senhor Jesus Cristo na cruz. Eterno Pai, eu vos ofereço o corpo e sangue, alma e divindade de vosso diletíssimo Filho, nosso Senhor Jesus Cristo, em expiação dos nossos pecados e os do mundo inteiro, pela sua dolorosa paixão.
2: Tende misericórdia de nós e do mundo inteiro.
1: Pela sua dolorosa paixão.
2: Tende misericórdia de nós e do mundo inteiro.
1: Pela sua dolorosa paixão.
2: Tende misericórdia de nós e do mundo inteiro.
1: Pela sua dolorosa paixão.
2: Tende misericórdia de nós e do mundo inteiro.
1: Pela sua dolorosa paixão.
2: Tende misericórdia de nós e do mundo inteiro.
1: Pela sua dolorosa paixão.
2: Tende misericórdia de nós e do mundo inteiro.
1: Pela sua dolorosa paixão.
2: Tende misericórdia de nós e do mundo inteiro.
1: Pela sua dolorosa paixão.
2: Tende misericórdia de nós e do mundo inteiro.
1: Pela sua dolorosa paixão.
2: Tende misericórdia de nós e do mundo inteiro.
1: Pela sua dolorosa paixão.
2: Tende misericórdia de nós e do mundo inteiro.
1: Ó sangue e água, que jorrastes do coração de Jesus, como fonte de misericórdia para nós, eu confio em vós. Muito obrigado, Veneraldo, pela participação, um ótimo final de semana, e que Jesus misericordioso, por intercessão de Nossa Senhora e de São Maximiliano Kolbe, abençoe a você e toda a sua família.

Rezemos juntos. Deus Santo, Deus Forte, Deus Imortal, tende piedade de nós e do mundo inteiro. Deus Santo, Deus Forte, Deus Imortal, tende piedade de nós e do mundo inteiro. Deus Santo, Deus Forte, Deus Imortal, tende piedade de nós e do mundo inteiro. Louvemos a misericórdia divina. Misericórdia divina, que brota do seio do Pai, eu confio em vós. Misericórdia divina, atributo máximo de Deus, eu confio em vós. Misericórdia divina, mistério inefável, eu confio em vós. Misericórdia divina, fonte que brota do mistério da Santíssima Trindade, eu confio em vós. Misericórdia divina, que nenhuma mente, nem humana, nem angélica pode perscrutar, eu confio em vós. Misericórdia divina, da qual provém toda vida e felicidade, eu confio em vós. Misericórdia divina, mais sublime do que os céus, eu confio em vós. Misericórdia divina, fonte de milagres e prodígios, eu confio em vós. Misericórdia divina, que envolve o universo todo, eu confio em vós. Misericórdia divina, que desce ao mundo na pessoa do Verbo encarnado,

Eu confio em vós. Misericórdia divina, que brotou da chaga aberta do coração de Jesus, eu confio em vós. Misericórdia divina, encerrada no coração de Jesus para nós e, sobretudo, para os pecadores, eu confio em vós. Misericórdia divina, imperscrutável na instituição da Eucaristia, eu confio em vós. Misericórdia divina, na instituição da Santa Igreja, eu confio em vós. Misericórdia divina, no sacramento do Santo Batismo, eu confio em vós. Misericórdia divina, na nossa justificação por Jesus Cristo, eu confio em vós. Misericórdia divina, que nos acompanha por toda a vida, eu confio em vós. Misericórdia divina, que nos envolve de modo particular na hora da morte, eu confio em vós. Misericórdia divina, que nos concede a vida imortal, eu confio em vós. Misericórdia divina, que nos acompanha em todos os momentos da vida, eu confio em vós. Misericórdia divina, que nos defende do fogo do inferno, eu confio em vós. Misericórdia divina, na conversão dos pecadores endurecidos, eu confio em vós. Misericórdia divina, enlevo para os anjos, inefável para os santos, eu confio em vós. Misericórdia divina, insondável em todos os mistérios divinos, eu confio em vós. Misericórdia divina, que nos eleva de toda a miséria, eu confio em vós. Misericórdia divina, fonte de nossa felicidade e alegria, eu confio em vós. Misericórdia divina, que do nada nos chama para a existência, eu confio em vós. Misericórdia divina, que abrange todas as obras das suas mãos, eu confio em vós. Misericórdia divina, que coroa tudo o que existe e que existirá, eu confio em vós. Misericórdia divina, na qual todos somos imersos, eu confio em vós. Misericórdia divina, doce consolo para os corações atormentados, eu confio em vós. Misericórdia divina, única esperança dos desesperados, eu confio em vós. Misericórdia divina, repouso dos corações, paz em meio ao terror, eu confio em vós. Misericórdia divina, delícia e êxtase dos santos, eu confio em vós. Misericórdia divina, que desperta a confiança onde não há esperança, eu confio em vós. Encerrando agora este momento de oração, vamos suplicar para todos a misericórdia de Deus, que é infinitamente amoroso para com todos os seus filhos e filhas. Oremos. Ó Deus eterno, em quem a misericórdia é insondável e o tesouro da compaixão é inesgotável, olhai propício para nós e multiplicai em nós a vossa misericórdia, para que não desesperemos nos momentos difíceis, nem esmoreçamos, mas nos submetamos com grande confiança à vossa santa vontade, que é amor e a própria misericórdia. Amém. Louvado seja nosso Senhor Jesus Cristo, para sempre seja louvado. Salve Maria Imaculada.

0: Agora 3 horas e 39 minutos, horário de Brasília, e vamos juntos para o segundo dia da novena em louvor a São Francisco de Assis com Frei Flávio Venâncio.
1: Sejam bem-vindos à nossa novena em honra a São Francisco de Assis. Rezemos, pedindo para que, inspirados pelo pobrezinho de Assis, possamos viver a verdadeira alegria em nossa vida cristã. Em nome do Pai, do Filho e do Espírito Santo. Amém. Irmãos e irmãs, que essa novena promova a comunhão dos santos, nos comprometa a vivermos como igreja, na unidade, trazendo o desejo ardente de buscarmos a santidade, pois o Senhor disse: sede santos, como vosso Pai é santo.

0: Francisco de Assis.
1: Segundo dia do tema da nossa novena. Francisco, um apaixonado por Jesus. Da admoestação de São Francisco. Do que podes gloriar-te? Numa só coisa pode gloriar-te, de tua fraqueza e de carregar dia a dia a Santa Cruz de nosso Senhor Jesus Cristo. Desde o início de sua vida, Francisco ia pelos bosques rezando e diversas vezes gritava em alto som: o amor não é amado, o amor não é amado. Ao contemplar a cruz, Francisco percebe um amor imenso de Jesus, porque ele é enviado do Pai. E Deus enviou seu Filho ao mundo não para condenar, mas sim para salvá-lo. E Francisco percebe que os pecados que nós carregamos acabam nos afastando do Senhor. E esse amor que é tão grande por cada um de nós acaba também fazendo com que o homem, através do pecado, se afaste desse amor. Por isso, nós precisamos sempre reconhecer esse amor e ele vai sempre nos lembrar que o amor não é amado. Quando nós nos desviamos desse amor, nós estamos longe desse amor que tanto nos ama. Por isso, possamos sempre perceber a bondade e o amor de Deus em nossa vida.
0: Onipotente e bom Senhor, a Ti a honra, glória e louvor. Todas as bênçãos de Ti nos vêm e todo o povo Te diz amém.
1: E nesse instante, rezamos então a oração a São Francisco, escrito pelo nosso querido Papa São João Paulo II. Ó São Francisco, estigmatizado no Monte Alverne, o mundo tem saudade de Ti. Qual imagem de Jesus crucificado. Tem necessidade do teu coração aberto para Deus e para o homem, dos teus pés descalços e feridos, das tuas mãos transpassadas e implorantes. Tem saudade da tua voz fraca, mas forte pelo poder do Evangelho.
2: Ajuda, Francisco, os homens e as mulheres de hoje a reconhecerem o mal do pecado e a procurarem a sua purificação na penitência. Ajuda-os a libertarem-se das próprias estruturas do pecado que oprimem a sociedade de hoje. Reaviva na consciência dos governantes a urgência da paz entre as nações e entre os povos. Infunda nos jovens o teu vigor de vida, capaz de contrastar as insídias das múltiplas culturas de morte. Aos ofendidos por toda espécie de maldade, comunica, Francisco, a tua alegria de saber perdoar. A todos os crucificados pelo sofrimento, pela fome e pela guerra, reabra as portas da esperança. Amém.
1: Que o Senhor nos abençoe e nos guarde, em nome do Pai, do Filho e do Espírito Santo. Amém.

0: Olá, como eu fico feliz de encontrar com você para que juntos nós possamos ter um encontro vivo com Jesus, nosso Senhor e Salvador. Vamos neste momento pedir a proteção para a nossa família. Pelo sinal da Santa Cruz, livrai-nos Deus nosso Senhor dos nossos inimigos espirituais e terrenos, em nome do Pai, do Filho e do Espírito Santo. Amém. Receba esta bênção para sua família, pela intercessão de São Miguel Arcanjo, que Deus coloque sua proteção sobre sua família e sua casa, que sejam afastados todo espírito de divisão, discórdia, violência e tudo aquilo que procura destruir a paz do seu lar. Que Jesus reine em sua família e que a bênção do Deus Todo-Poderoso, Pai, Filho e Espírito Santo, desça sobre você e permaneça para sempre. Amém. Você tem recebido bênçãos através do nosso programa, bênção espiritual, bênçãos para a alma, bênçãos para a saúde ou outras áreas? Mande o seu testemunho como sinal de agradecimento através do e-mail testemunhos@encontrocomcristo.com.br ou pelo WhatsApp. Madre Teresa de Calcutá ensina: o que importa é fazer coisas comuns do dia a dia com extraordinário amor. Peçamos o Espírito Santo. Vinde, Espírito Santo, enchei os corações dos fiéis e acendei neles o fogo do vosso amor. Enviai o vosso Espírito e tudo será criado e renovareis a face da terra. Oremos. Ó Deus, que instruístes os corações dos vossos fiéis com a luz do Espírito Santo, fazei que apreciemos retamente todas as coisas, segundo o mesmo Espírito, e gozemos sempre da sua consolação. Por Cristo, Senhor nosso. Amém. Existem batalhas que ninguém vê, lutas escondidas no coração, pensamentos que cansam a alma, fragilidades que você tenta vencer, mas que às vezes parecem voltar com força inesperada. Essas são as fraquezas secretas. Elas podem gerar vergonha, desânimo e até a sensação de que você não é capaz de continuar. Mas é exatamente neste lugar de fragilidade que Deus gosta de agir. O Senhor não se aproxima apenas quando você está forte. Não. Ele entra justamente onde você se sente mais fraco. Está escrito em 2 Coríntios 12:9. É na fraqueza que se revela totalmente a minha força. Essa palavra de Jesus a Paulo muda completamente a maneira de olhar para as nossas lutas. Aquilo que parecia apenas um limite pode se tornar o espaço onde o poder de Deus vai se manifestar e realizar a diferença em sua vida. Quando você reconhece sua necessidade do Senhor, seu coração se abre para receber uma graça maior. O Espírito Santo não se afasta das suas fragilidades. Ele se aproxima com misericórdia. Ele fortalece sua vontade, ilumina sua mente e renova a sua esperança. Muitas pessoas imaginam que precisam estar perfeitas para experimentar a ação de Deus. Ilusão. O caminho verdadeiro é outro. Deus transforma a fraqueza oferecida com humildade com força espiritual. Ele toma aquilo que parecia derrota e faz nascer maturidade, fé e coragem. Cada vez que você se levanta após uma queda, cada vez que você recomeça mesmo cansado, algo novo está sendo formado dentro de você. Suas fraquezas, entenda, não são o fim da sua história. Elas podem se tornar, se você crer, o lugar do encontro mais profundo com a graça de Deus. Onde você pensava que havia apenas limite, o Senhor revela o seu poder. Por isso, não esconda o seu coração de Deus. Entregue tudo a Ele com confiança. A graça divina é capaz de transformar até as fraquezas mais silenciosas em testemunho de vitória. Acredite, Deus quer tornar você um novo homem, uma nova mulher. Busque a Deus de todo o coração, com a disposição de dizer a Ele: Senhor, eu sou pecador e por isso eu preciso de Ti. Vem em meu socorro. Você deseja isso? Tenho a certeza que sim. Portanto, reze comigo. Senhor Jesus, Tu conheces minhas fraquezas mais escondidas. Entrego tudo a Ti. Derrama sobre mim a força do Teu Espírito, para que minhas fragilidades se tornem o lugar da Tua graça. Sustenta meu coração e conduz minha vida segundo a Tua vontade. Amém.
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0: A promessa de Deus é: o meu propósito não é de calamidade, mas de prosperidade. Vamos pedir a bênção de prosperidade para a dona de casa, o aposentado, o trabalhador, o comerciante, o industrial, o estudante. E você que está desempregado, creia, a palavra de Deus se realiza. Peçamos a intercessão da doce Virgem Maria. Ave Maria, cheia de graça, o Senhor é convosco. Bendita sois vós entre as mulheres, e bendito é o fruto do vosso ventre, Jesus. Santa Maria, Mãe de Deus, rogai por nós, pecadores, agora e na hora de nossa morte. Amém. Ave Maria, cheia de graça, o Senhor é convosco. Bendita sois vós entre as mulheres, e bendito é o fruto do vosso ventre, Jesus. Santa Maria, Mãe de Deus, rogai por nós, pecadores, agora e na hora de nossa morte. Amém. Ave Maria, cheia de graça, o Senhor é convosco. Bendita sois vós entre as mulheres, e bendito é o fruto do vosso ventre, Jesus. Santa Maria, Mãe de Deus, rogai por nós, pecadores, agora e na hora de nossa morte. Amém. Pai, que prometestes não calamidade, mas prosperidade, abençoa em nome de Jesus esta água, com a força do Espírito Santo, para que ela seja santificada, exorcizada, para que todos aqueles que dela beberem e também aspergirem esta água alcancem a bênção da prosperidade. Pai, Filho e Espírito Santo. Amém. Beba com fé esta água. E lembre-se de aspergi-la nos mais diferentes lugares. Deus maravilhoso e Deus bendito, expulsa toda calamidade e confirma a tua promessa de prosperidade, Pai, Filho e Espírito Santo. Amém. Deus te abençoe, os anjos te protejam e salve Maria!

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2: Tu és meu refúgio e meu escudo, espero em tua palavra. Sustenta-me com tua promessa e viverei, sem que frustre a minha esperança. Dai-me apoio e serei salvo. Salmo 114.
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3: A vida é o dom mais precioso que recebemos de Deus, um presente para ser vivido com intensidade e alegria. Nos desafios do dia a dia, percebemos sua fragilidade e entendemos a importância de cuidar e valorizar cada momento. Que cada olhar para nossa existência nos faça sentir a imensidão do amor de Deus, que nos renova a cada amanhecer e nos dá a graça de viver plenamente.
4: Salve Maria Imaculada. Vamos olhar para esse anjo, arcanjo, que se fica um anjo especial. O nome dele significa realmente que ninguém pode se colocar contra Deus. E Miguel Arcanjo é o símbolo desse Deus que derrota o inimigo de cada um de nós. Esse inimigo que procura destruir a vida dentro de nós. Nós chamamos com muitos nomes, mas o identificamos como inimigo de Deus, como inimigo da fé, inimigo de cada um de nós. E Miguel Arcanjo foi escolhido como aquele que, através de uma energia divina, teria força para expulsar bem longe esse inimigo. É proclamado como protetor de todos nós, São Miguel Arcanjo. Eu olho para a imagem dele, pela espada, pelas asas, pelos pés, esmagando a cabeça do inimigo. Sinto nele uma força grande que hoje quero implorar para mim, para você, para todos nós. Pedimos a proteção dele para você. Milite, continua. E lembre-se, peço a proteção de Santo Arrepio, que ele te proteja, te ampare sempre. Obrigado. Salve Maria Imaculada.
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5: Quatro horas em ponto e assim encerramos a primeira edição do programa Igreja no Rádio. Eu, Leandro Marçan, volto à meia-noite de segunda-feira e obrigado, Fábio, pela companhia. Bom descanso e segunda-feira estaremos novamente por aqui. E agora vamos à retransmissão do Santo Rosário da Madrugada, Quaresma de São Miguel, reta final, 37º dia. A Quaresma termina na terça-feira, dia 29, na festa dos Santos Arcanjos, Instituto Hesed de Fortaleza, no Ceará. Paz e bem, salve Maria Imaculada!

0: nossa intimidade profunda mais uma vez, vai dizendo: fica, Senhor, comigo.
1: Fica, Senhor, comigo.
0: Fica, meu grande amigo.
1: Fica, meu grande amigo.
0: Fica, Senhor.
1: Fica, Senhor, comigo. Fica, meu grande amigo.
0: E confiando cada uma dessas intenções que estão no seu coração, as suas necessidades, seus impossíveis, vamos iniciar este Santo Rosário. Nós rezamos e entregamos também esse segundo dia da festa de São Miguel. Entregamos ao teu coração, Jesus, cada um dos momentos. Nós entregamos e rezamos por cada uma das intenções do Imaculado Coração de Maria. Pedimos pela paz no mundo, pela Igreja, pelo Papa Leão, nossos bispos, sacerdotes, diáconos, seminaristas. Pedimos pelos religiosos, todos os consagrados, que o Senhor nos visite com abundância de vocações sacerdotais e religiosas para a sua Santa Igreja. Pedimos pelas famílias, nossas crianças, jovens, adultos, idosos. Pedimos pelos enfermos, em sufrágio das almas do purgatório, pela conversão dos que não creem, pela conversão dos pecadores, pela efusão dos dons do Espírito Santo e pelo triunfo do Imaculado Coração de Maria. Rezemos com muita confiança. Pelo sinal da Santa Cruz, livrai-nos Deus, nosso Senhor, dos nossos inimigos. Em nome do Pai, e do Filho, e do Espírito Santo. Amém. Vinde, Espírito Santo, vinde por meio da poderosa intercessão
2: do Imaculado Coração de Maria, vossa amadíssima esposa.
0: Creio em Deus Pai Todo-Poderoso, Criador do céu e da terra, e em Jesus Cristo, seu único Filho, nosso Senhor, que foi concebido pelo poder do Espírito Santo, nasceu da Virgem Maria, padeceu sob Pôncio Pilatos, foi crucificado, morto e sepultado, desceu à mansão dos mortos, ressuscitou ao terceiro dia, subiu aos céus, está sentado à direita de Deus Pai Todo-Poderoso, donde há de vir a julgar os vivos e os mortos. Creio no Espírito Santo, na Santa Igreja Católica, na comunhão dos santos, na remissão dos pecados, na ressurreição da carne, na vida eterna. Amém. Pai nosso que estais nos céus, santificado seja o vosso nome. Venha a nós o vosso reino, seja feita a vossa vontade, assim na terra como no céu.
3: O pão nosso de cada dia nos dai hoje, perdoai-nos as nossas ofensas, assim como nós perdoamos a quem nos tem ofendido. E não nos deixeis cair em tentação, mas livrai-nos do mal. Amém.
0: Deus o salve, Virgem, Filha de Deus Pai. Ave Maria, cheia de graça, o Senhor é convosco. Bendita sois vós entre as mulheres, bendito é o fruto do vosso ventre, Jesus.
3: Santa Maria, Mãe de Deus, rogai por nós, pecadores, agora e na hora de nossa morte. Amém.
0: Deus o salve, Virgem, Mãe de Deus, Filho. Ave Maria, cheia de graça, o Senhor é convosco. Bendita sois vós entre as mulheres, bendito é o fruto do vosso ventre, Jesus.
3: Santa Maria, Mãe de Deus, rogai por nós, pecadores, agora e na hora de nossa morte. Amém.
0: Deus o salve, Virgem, Esposa do Espírito Santo. Ave Maria, cheia de graça, o Senhor é convosco. Bendita sois vós entre as mulheres, bendito é o fruto do vosso ventre, Jesus.
3: Santa Maria, Mãe de Deus, rogai por nós, pecadores, agora e na hora de nossa morte. Amém.
0: Deus o salve, Virgem, templo e sacrário da Santíssima Trindade. Glória ao Pai, ao Filho e ao Espírito Santo.
3: Como era no princípio, agora e sempre, por todos os séculos dos séculos. Amém.
0: Ó Maria concebida sem pecado, rogai por nós que recorremos a vós. Ó Virgem dolorosíssima, as vossas lágrimas derrubaram o império infernal. Meus queridos, quero acolher você que nos acompanha agora através das redes sociais do Instituto Hesed, através das TVs, das rádios. Sejam todos muito bem-vindos. E contemplando nesse primeiro mistério o anúncio do anjo, o sim da Santíssima Virgem Maria, o Verbo Divino que se fez carne e habitou entre nós, convido você a anunciar também. Cumpra a sua missão nesta madrugada, neste dia. Ai de mim se eu não evangelizar. Então, pegue este link que está aí, evangelize e compartilhe agora. Tem muita gente que não consegue chegar aqui de outra maneira, se não receber a sua evangelização, o seu compartilhamento. Então, enquanto você anuncia, nós rezamos.
2: Pai nosso que estais no céu, santificado seja o vosso nome. Venha a nós o vosso reino, seja feita a vossa vontade, assim na terra como no céu.
0: O pão nosso de cada dia nos dai hoje, perdoai-nos as nossas ofensas, assim como nós perdoamos a quem nos tem ofendido. E não nos deixeis cair em tentação, mas livrai-nos do mal. Amém.
2: Ave Maria, cheia de graça, o Senhor é convosco. Bendita sois vós entre as mulheres, bendito é o fruto do vosso ventre, Jesus.
0: Santa Maria, Mãe de Deus, rogai por nós, pecadores, agora e na hora de nossa morte. Amém.
2: Ave Maria, cheia de graça, o Senhor é convosco. Bendita sois vós entre as mulheres, bendito é o fruto do vosso ventre, Jesus.
0: Santa Maria, Mãe de Deus, rogai por nós, pecadores, agora e na hora de nossa morte. Amém.
2: Ave Maria, cheia de graça, o Senhor é convosco. Bendita sois vós entre as mulheres, bendito é o fruto do vosso ventre, Jesus.
0: Santa Maria, Mãe de Deus, rogai por nós, pecadores, agora e na hora de nossa morte. Amém.
2: Ave Maria, cheia de graça, o Senhor é convosco. Bendita sois vós entre as mulheres, bendito é o fruto do vosso ventre, Jesus.
0: Santa Maria, Mãe de Deus, rogai por nós, pecadores, agora e na hora de nossa morte. Amém.
2: Ave Maria, cheia de graça, o Senhor é convosco. Bendita sois vós entre as mulheres, bendito é o fruto do vosso ventre, Jesus.
0: Santa Maria, Mãe de Deus, rogai por nós, pecadores, agora e na hora de nossa morte. Amém.
2: Ave Maria, cheia de graça, o Senhor é convosco. Bendita sois vós entre as mulheres, bendito é o fruto do vosso ventre, Jesus.
0: Santa Maria, Mãe de Deus, rogai por nós, pecadores, agora e na hora de nossa morte. Amém.
2: Ave Maria, cheia de graça, o Senhor é convosco. Bendita sois vós entre as mulheres, bendito é o fruto do vosso ventre, Jesus.
0: Santa Maria, Mãe de Deus, rogai por nós, pecadores, agora e na hora de nossa morte. Amém.
2: Ave Maria, cheia de graça, o Senhor é convosco. Bendita sois vós entre as mulheres, bendito é o fruto do vosso ventre, Jesus.
0: Santa Maria, Mãe de Deus, rogai por nós, pecadores, agora e na hora de nossa morte. Amém.
2: Ave Maria, cheia de graça, o Senhor é convosco. Bendita sois vós entre as mulheres, bendito é o fruto do vosso ventre, Jesus.
0: Santa Maria, Mãe de Deus, rogai por nós, pecadores, agora e na hora de nossa morte. Amém.
2: Ave Maria, cheia de graça, o Senhor é convosco. Bendita sois vós entre as mulheres, bendito é o fruto do vosso ventre, Jesus.
0: Santa Maria, Mãe de Deus, rogai por nós, pecadores, agora e na hora de nossa morte. Amém.
2: Glória ao Pai, ao Filho e ao Espírito Santo.
0: Como era no princípio, agora e sempre, por todos os séculos dos séculos. Amém. Ó meu Jesus,
2: perdoai-nos,
0: livrai-nos do fogo do inferno. Levai as almas todas para o céu e socorrei principalmente as que mais precisarem da vossa misericórdia. Segundo o mistério, nós contemplamos a visita de Nossa Senhora, a sua prima Santa Isabel, e a santificação de João Batista. Padre Paulo.
4: A visita de Nossa Senhora nos lembra que nós somos muitas vezes visitados também pelos santos. E eu fui, poderia dizer assim, visitado pelo Padre Pio, e o Padre Pio entrou na minha vida um pouco quebrando o ceticismo que é típico da cabeça de nós padres. Nós padres somos formados um pouco para não crer logo em seguida em milagres, em coisas. Então, durante todo o meu tempo de seminarista, de teologia, a gente ouvia falar daqueles milagres dos grandes santos, Santo Antônio, aqueles milagres, e dizia assim, nossa, o pessoal da Idade Média tinha imaginação, né? Imagina se essas coisas iam acontecer assim. Certamente, quem conta um conto aumenta um ponto, né? E assim eu pensava, até que Padre Pio veio quebrar minha cabeça racionalista. Um santo em pleno século XX, com a medicina do século XX, com a ciência do século XX, ressuscitando mortos, restaurando a visão de pessoas que não enxergavam, fazendo andar quem não andava, milagres prodigiosos, coisas extraordinárias. E então, ao ver constatadamente, cientificamente, os milagres do Padre Pio, minha cabeça cética de padre então disse: então é verdade. E o Padre Pio abriu para mim a vida dos santos. Eu comecei a ler a vida dos santos de outra maneira. O Padre Pio para mim foi uma visita, foi um pai, me tomou pela mão e me levou até os outros santos. Todo mundo fantástico dos santos da Igreja Católica foram abertos pelo Padre Pio. Antes eu admirava os santos, claro, eu rezava para os santos, eu era católico, sempre fui católico, nunca fui herege. Mas nós católicos sabemos que esses milagres que os santos fazem não é obrigação de fé, não é de fé. De fé é o credo, de fé são os dogmas. Os milagres a gente crê com argumento humano. E o Padre Pio me deu o argumento humano, né, para dizer: o sobrenatural acontece, é verdade, não é invenção. Então, tô aqui com vocês rezando esse rosário da madrugada junto com o Padre Pio, junto com São Miguel Arcanjo, mas quero desde o início entender que nós somos visitados por Nossa Senhora, visitados pelos santos. Os santos nos visitam com as suas graças. É verdade. É verdade. E essa verdade realmente foi para mim muito importante e mudou minha vida. Pai nosso que estais no céu, santificado seja o vosso nome, venha a nós o vosso reino. Seja feita a vossa vontade, assim na terra como no céu.
0: O pão nosso de cada dia nos dai hoje, perdoai-nos as nossas ofensas, assim como nós perdoamos a quem nos tem ofendido. E não nos deixeis cair em tentação, mas livrai-nos do mal. Amém.
4: Ave Maria, cheia de graça, o Senhor é convosco, bendita sois vós entre as mulheres. E bendito é o fruto do vosso ventre, Jesus.
0: Santa Maria, Mãe de Deus, rogai por nós, pecadores, agora e na hora de nossa morte. Amém.
4: Ave Maria, cheia de graça, o Senhor é convosco, bendita sois vós entre as mulheres. E bendito é o fruto do vosso ventre, Jesus.
0: Santa Maria, Mãe de Deus, rogai por nós, pecadores, agora e na hora de nossa morte. Amém.
4: Ave Maria, cheia de graça, o Senhor é convosco, bendita sois vós entre as mulheres. E bendito é o fruto do vosso ventre, Jesus.
0: Santa Maria, Mãe de Deus, rogai por nós, pecadores, agora e na hora de nossa morte. Amém.
4: Ave Maria, cheia de graça, o Senhor é convosco, bendita sois vós entre as mulheres. E bendito é o fruto do vosso ventre, Jesus.
0: Santa Maria, Mãe de Deus, rogai por nós, pecadores, agora e na hora de nossa morte. Amém.
4: Ave Maria, cheia de graça, o Senhor é convosco, bendita sois vós entre as mulheres. Bendito é o fruto do vosso ventre, Jesus.
0: Santa Maria, Mãe de Deus, rogai por nós, pecadores, agora e na hora de nossa morte. Amém.
4: Ave Maria, cheia de graça, o Senhor é convosco, bendita sois vós entre as mulheres. E bendito é o fruto do vosso ventre, Jesus.
0: Santa Maria, Mãe de Deus, rogai por nós, pecadores, agora e na hora de nossa morte. Amém.
4: Ave Maria, cheia de graça, o Senhor é convosco, bendita sois vós entre as mulheres. E bendito é o fruto do vosso ventre, Jesus.
0: Santa Maria, Mãe de Deus, rogai por nós, pecadores, agora e na hora de nossa morte. Amém.
4: Ave Maria, cheia de graça, o Senhor é convosco, bendita sois vós entre as mulheres. Bendito é o fruto do vosso ventre, Jesus.
0: Santa Maria, Mãe de Deus, rogai por nós, pecadores, agora e na hora de nossa morte. Amém.
4: Ave Maria, cheia de graça, o Senhor é convosco, bendita sois vós entre as mulheres. E bendito é o fruto do vosso ventre, Jesus.
0: Santa Maria, Mãe de Deus, rogai por nós, pecadores, agora e na hora de nossa morte. Amém.
4: Ave Maria, cheia de graça, o Senhor é convosco, bendita sois vós entre as mulheres. E bendito é o fruto do vosso ventre, Jesus.
0: Santa Maria, Mãe de Deus, rogai por nós, pecadores, agora e na hora de nossa morte. Amém.
4: Glória ao Pai, ao Filho e ao Espírito Santo.
0: Como era no princípio, agora e sempre, e por todos os séculos dos séculos. Amém. Ó meu Jesus, perdoai-nos, livrai-nos do fogo do inferno, levai as almas todas para o céu, e socorrei principalmente as que mais precisarem da vossa misericórdia. Neste terceiro mistério, nós contemplamos Nós contemplamos com alegria o nascimento do menino Jesus naquela pobre gruta em Belém. E ouvindo o Padre Paulo, nós compreendemos bem esta visita dos santos. Eu contava rapidamente para ele o testemunho dessa escolha do Padre Pio para conosco nessa quaresma. Quando, já com nossos planos humanos tão bem traçados, e fomos até o Gargano para ali gravar os vídeos da quaresma, e nem paramos em São Giovanni, chegamos ali na Itália, nos dirigimos ao Gargano. Mas quando na Gruta de São Miguel, seja com o olho aberto, fechado, dormindo, acordado, quando nos reuníamos, só dava o Padre Pio. Uma presença inexplicável assim do Padre Pio, tão forte. E ali mudamos os nossos planos e tomamos o caminho de Pietrelcina, Viana Romana, e fomos passando cada lugar que marcado pela vida do Padre Pio. E a graça tão abundante, para não nos deixar dúvidas, já com todos os livros da quaresma impressos, todo o material, fizemos um ato de fé, não de loucura, não é, irmã Maria Joana? Também, mas um ato de fé. Deixamos aqueles milhares de livros já impressos num canto e imprimimos um outro material, um outro livro, agora Os Anjos e o Padre Pio. Mudou tudo. E foi tão forte que a primeira tiragem esgotou, precisamos correr atrás de uma segunda num tempo recorde, esgotou também. Corremos atrás do milagre da terceira tiragem, que por sua vez também esgotou. E quantos frutos! Eu estou aqui com o testemunho da Tatiana, e são esses os frutos que nós temos tocado. Ela diz: bendita crise que nos aproxima de Deus. Essa frase do Padre Pio marcou profundamente a minha história. Em 2025, eu e meu esposo decidimos investir tudo o que tínhamos no negócio próprio. Ele sempre trabalhou em fazendas. Aquela mudança representava a esperança de uma vida mais tranquila. Conseguimos um contrato, investimos todo o dinheiro, mas depois de um ano o contrato não foi renovado. E foi um choque. As contas continuavam chegando, mas já não havia entrada. Parecia que tudo aquilo que havíamos plantado estava prestes a se perder. E foi nesse período que decidi viver pela primeira vez a quaresma de São Miguel, rezando o rosário em cada madrugada, adorando Jesus. E o rosário passou a fazer parte da minha caminhada. Eu pedia insistentemente a Deus um novo contrato. A primeira semana passou, a segunda, a terceira, nada, nenhuma porta se abria. Até que eu me revoltei com Deus. Rezava, clamava. Meu coração se encheu de tristeza e revolta. Eu não conseguia compreender como, depois de termos colocado tudo nas mãos de Deus, aquela situação estava acontecendo. Mas mesmo com a minha fé abalada, eu não abandonei a oração. E foi perseverando que Deus começou a transformar não apenas a situação, mas sim principalmente o meu coração. Por meio das meditações, das partilhas diárias, da oração, Jesus foi respondendo às minhas perguntas. E aos poucos, meu pedido por um contrato foi dando lugar a outro clamor. Eu pedia perdão a Deus por não ter confiado nele. Entendi que aquela crise não era abandono de Deus, mas um chamado. Deus estava me ensinando a confiar antes de ver, a esperar antes de receber, e a permanecer mesmo quando tudo parecia perdido. Aquela crise estava me conduzindo para mais perto dele. E no tempo de Deus, as portas começaram a se abrir. Nesses últimos dias da quaresma, meu marido recebeu um novo contrato. E Deus ainda preparou algo que eu jamais imaginei. Eu, que sempre fui dona de casa e nunca havia feito um queijo para consumo da minha família, comecei a produzir queijos para vender. Em menos de um mês, passei a vender quase 30 queijos por semana. Eu achava que precisava apenas de um contrato, mas Deus renovou muito mais do que os nossos negócios. Ele renovou a minha fé. A crise que parecia destruir os nossos planos foi a crise que nos aproximou de Deus e nos ensinou que o maior investimento que eu posso fazer é responder ao seu chamado. Hoje posso dizer com toda a minha alma: bendita crise que me aproximou de Deus. Deus é bom e para sempre será bom. Bendito seja Deus, Tatiana, por essas portas que se abriram. Bendito seja Deus por essa transformação do seu coração. Pai nosso que estais nos céus, santificado seja o vosso nome. Venha a nós o vosso reino, seja feita a vossa vontade, assim na terra como no céu.
2: O pão nosso de cada dia nos dai hoje, perdoai-nos as nossas ofensas, assim como nós perdoamos a quem nos tem ofendido. E não nos deixeis cair em tentação, mas livrai-nos do mal. Amém.
0: Ave Maria, cheia de graça, o Senhor é convosco. Bendita sois vós entre as mulheres, bendito é o fruto do vosso ventre, Jesus.
2: Santa Maria, Mãe de Deus, rogai por nós, pecadores, agora e na hora de nossa morte. Amém.
0: Ave Maria, cheia de graça, o Senhor é convosco. Bendita sois vós entre as mulheres, bendito é o fruto do vosso ventre, Jesus.
2: Santa Maria, Mãe de Deus, rogai por nós, pecadores, agora e na hora de nossa morte. Amém.
0: Ave Maria, cheia de graça, o Senhor é convosco. Bendita sois vós entre as mulheres, bendito é o fruto do vosso ventre, Jesus.
2: Santa Maria, Mãe de Deus, rogai por nós, pecadores, agora e na hora de nossa morte. Amém.
0: Ave Maria, cheia de graça, o Senhor é convosco. Bendita sois vós entre as mulheres, e bendito é o fruto do vosso ventre, Jesus.
2: Santa Maria, Mãe de Deus, rogai por nós, pecadores, agora e na hora de nossa morte. Amém.
0: Ave Maria, cheia de graça, o Senhor é convosco. Bendita sois vós entre as mulheres, e bendito é o fruto do vosso ventre, Jesus.
2: Santa Maria, Mãe de Deus, rogai por nós, pecadores, agora e na hora de nossa morte. Amém.
0: Ave Maria, cheia de graça, o Senhor é convosco. Bendita sois vós entre as mulheres, e bendito é o fruto do vosso ventre, Jesus.
2: Santa Maria, Mãe de Deus, rogai por nós, pecadores, agora e na hora de nossa morte. Amém.
0: Ave Maria, cheia de graça, o Senhor é convosco. Bendita sois vós entre as mulheres, e bendito é o fruto do vosso ventre, Jesus.
2: Santa Maria, Mãe de Deus, rogai por nós, pecadores, agora e na hora de nossa morte. Amém.
0: Ave Maria, cheia de graça, o Senhor é convosco. Bendita sois vós entre as mulheres, e bendito é o fruto do vosso ventre, Jesus.
2: Santa Maria, Mãe de Deus, rogai por nós, pecadores, agora e na hora de nossa morte. Amém.
0: Ave Maria, cheia de graça, o Senhor é convosco. Bendita sois vós entre as mulheres, e bendito é o fruto do vosso ventre, Jesus.
2: Santa Maria, Mãe de Deus, rogai por nós, pecadores, agora e na hora de nossa morte. Amém.
0: Ave Maria, cheia de graça, o Senhor é convosco. Bendita sois vós entre as mulheres, e bendito é o fruto do vosso ventre, Jesus.
2: Santa Maria, Mãe de Deus, rogai por nós, pecadores, agora e na hora de nossa morte. Amém.
0: Glória ao Pai, ao Filho e ao Espírito Santo,
2: como era no princípio, agora e sempre, por todos os séculos dos séculos. Amém.
0: Ó meu Jesus, perdoai-nos, livrai-nos do fogo do inferno,
2: levai as almas todas para o céu,
0: e socorrei principalmente as que mais precisarem
2: da vossa misericórdia.
0: Quarto mistério, contemplamos a apresentação do menino Jesus no templo, o rito de purificação da Santíssima Virgem Maria.
4: Nesse mistério em que Nossa Senhora recebeu a notícia de que uma espada transpassará a sua alma, nós então vemos que Deus quer que todos nós estejamos associados, de alguma forma, à sua paixão. Nossa Senhora das Dores, Nossa Senhora, que ali, o menino Jesus no seu colo, ela já vê o destino, ela já vê o que a providência divina reservou para ela. E essa participação da paixão de Cristo foi uma coisa que eu aprendi muito concretamente com o Padre Pio. Padre Pio, o único sacerdote estigmatizado da história da Igreja. Nenhum outro, houve outros santos que receberam os estigmas, mas nenhum foi sacerdote ordenado. E numa grande época da crise da identidade sacerdotal, Deus preparou. A gente não sabe o futuro, mas Deus sabe o futuro. Então, lá atrás, em 1918, quando a Igreja parecia tranquila, ninguém imaginava que viria uma grande crise sacerdotal, uma grande crise de identidade sacerdotal. Deus escolheu um pobre padre lá dos cafundós da Itália, para associá-lo à sua paixão e mostrar nas chagas visíveis do Padre Pio que todo padre, todo padre precisa ser sacerdote e vítima. Porque Cristo foi sacerdote e vítima. Nós poderíamos dizer que a crise sacerdotal que a igreja vive atualmente é a crise que quer ensinar os sacerdotes a deixarem de ser vitimistas para serem vítimas de amor. Existe uma diferença muito grande entre o vitimismo e a vítima de amor. E o Padre Pio ensina isso. Nossa mãe, Nossa Senhora, nos ensina isso. Ela, com sua espada transpassada de dor, estava de pé junto com seu filho sacerdote. Por isso essa mãe hoje está de pé ao lado de cada padre que sofre, de cada padre que é tentado ao vitimismo, para ensinar a ele o caminho do ser vítima de amor, o caminho de se entregar por amor, de acolher as feridas que a vida, que a injustiça, que o dia a dia vai dando, como um convite para amar mais. Rezemos pelos padres, para que com o Padre Pio aprendam esse caminho, para longe do vitimismo, para sermos com Nossa Senhora na cruz, junto com São João, vítimas de amor. Pai nosso que estás no céu, santificado seja o vosso nome, venha a nós o vosso reino. Seja feita a vossa vontade, assim na terra como no céu.
0: O pão nosso de cada dia nos dai hoje, perdoai-nos as nossas ofensas, assim como nós perdoamos a quem nos tem ofendido. E não nos deixeis cair em tentação, mas livrai-nos do mal. Amém.
4: Ave Maria, cheia de graça, o Senhor é convosco, bendita sois vós entre as mulheres. E bendito é o fruto do vosso ventre, Jesus.
0: Santa Maria, Mãe de Deus, rogai por nós, pecadores, agora e na hora de nossa morte. Amém.
4: Ave Maria, cheia de graça, o Senhor é convosco. Bendita sois vós entre as mulheres. E bendito é o fruto do vosso ventre, Jesus.
0: Santa Maria, Mãe de Deus, rogai por nós, pecadores, agora e na hora de nossa morte. Amém.
4: Ave Maria, cheia de graça.

0: bendita sois vós entre as mulheres. Bendito é o fruto do vosso ventre, Jesus.
1: Santa Maria, Mãe de Deus, rogai por nós, pecadores, agora e na hora de nossa morte. Amém.
0: Ave Maria, cheia de graça, o Senhor é convosco. Bendita sois vós entre as mulheres. Bendito é o fruto do vosso ventre, Jesus.
1: Santa Maria, Mãe de Deus, rogai por nós, pecadores, agora e na hora de nossa morte. Amém.
0: Ave Maria, cheia de graça, o Senhor é convosco. Bendita sois vós entre as mulheres. E bendito é o fruto do vosso ventre, Jesus.
1: Santa Maria, Mãe de Deus, rogai por nós, pecadores, agora e na hora de nossa morte. Amém.
0: Ave Maria, cheia de graça, o Senhor é convosco. Bendita sois vós entre as mulheres. Bendito é o fruto do vosso ventre, Jesus.
1: Santa Maria, Mãe de Deus, rogai por nós, pecadores, agora e na hora de nossa morte. Amém.
0: Ave Maria, cheia de graça, o Senhor é convosco. Bendita sois vós entre as mulheres. E bendito é o fruto do vosso ventre, Jesus.
1: Santa Maria, Mãe de Deus, rogai por nós, pecadores, agora e na hora de nossa morte. Amém.
0: Glória ao Pai, ao Filho e ao Espírito Santo.
1: Como era no princípio, agora e sempre, e por todos os séculos dos séculos. Amém. Ó meu Jesus,
2: perdoai-nos,
1: livrai-nos do fogo do inferno, levai as almas todas para o céu, e socorrei principalmente as que mais precisarem
3: da vossa misericórdia.
4: Quinto mistério, nós contemplamos a perda e o reencontro do menino Jesus no templo em meio aos doutores da lei. Padre Paulo, para quem está em casa, essa dona de casa, esse pai de família, esse jovem universitário que agora nos acompanha, na vida deles, o que seria e como seria então se oferecer como essa vítima de amor?
0: Veja, a ênfase está sobretudo no amor. É mais o amor e menos a vítima. Ou seja, Deus é amor. Pai, Filho, Espírito Santo, Trindade, de felicidade eterna. Isso é o amor. Então em Deus, no céu, não tem sofrimento. Mas depois do pecado original, aqui, nesse mundo, não é possível a gente dar o passo do amor sem de alguma forma moer o nosso egoísmo, sem de alguma forma ver a nossa vontade crucificada. Então isso é a mãe que tem que acordar de madrugada para levar o filho nas carreiras para o hospital. O que é que a vontade dela queria? Ficar na cama dormindo. Mas porque ela ama, ela paga o preço. Então, a pergunta é: eu estou disposto a pagar o preço do amor? Nesse mundo aqui, o amor raramente se apresenta sem contrariar a nossa vontade. Quando a gente diz vítima, nós estamos dizendo uma coisa muito simples. A cruz acontece na vontade. Não é necessariamente dor física, mas a vontade contrariada. Uma coisa que eu não queria que estivesse acontecendo, mas está acontecendo mesmo assim. Nós somos visitados diariamente por essas contrariedades que não têm solução. Coisas que não têm solução, não adianta. A gente queria resolver. Corre atrás da solução, mas a solução não está. E ali, então, saber que isso é combustível para amar. Uma dor de cabeça, um atraso que o trânsito me causa, saber que essa contrariedade está crucificando minha vontade, eu digo: Senhor, fostes crucificado por mim, eu te ofereço essa pequena cruz, essa pequena crucifixão do trânsito, do atraso, da dor de cabeça, do mal-estar, do dia planejado que não deu certo. Entregar essa vontade contrariada e dizer: tudo, tudo, tudo contribui para o bem daqueles que amam a Deus. É isso.
4: Amém. Rezando esse mistério, Pai nosso que estás no céu, santificado seja o vosso nome. Venha a nós o vosso reino, seja feita a vossa vontade, assim na terra como no céu.
1: O pão nosso de cada dia nos dai hoje, perdoai-nos as nossas ofensas, assim como nós perdoamos a quem nos tem ofendido.

0: E não nos deixeis cair em tentação, mas livrai-nos do mal. Amém.
1: Ave Maria, cheia de graça, o Senhor é convosco. Bendita sois vós entre as mulheres, bendito é o fruto do vosso ventre, Jesus.
0: Santa Maria, Mãe de Deus, rogai por nós, pecadores, agora e na hora de nossa morte. Amém.
1: Ave Maria, cheia de graça, o Senhor é convosco. Bendita sois vós entre as mulheres, bendito é o fruto do vosso ventre, Jesus.
0: Santa Maria, Mãe de Deus, rogai por nós, pecadores, agora e na hora de nossa morte. Amém.
1: Ave Maria, cheia de graça, o Senhor é convosco. Bendita sois vós entre as mulheres. Bendito é o fruto do vosso ventre, Jesus.
0: Santa Maria, Mãe de Deus, rogai por nós, pecadores, agora e na hora de nossa morte. Amém.
1: Ave Maria, cheia de graça, o Senhor é convosco. Bendita sois vós entre as mulheres. Bendito é o fruto do vosso ventre, Jesus.
0: Santa Maria, Mãe de Deus, rogai por nós, pecadores, agora e na hora de nossa morte. Amém.
1: Ave Maria, cheia de graça, o Senhor é convosco. Bendita sois vós entre as mulheres. Bendito é o fruto do vosso ventre, Jesus.
0: Santa Maria, Mãe de Deus, rogai por nós, pecadores, agora e na hora de nossa morte. Amém.
1: Ave Maria, cheia de graça, o Senhor é convosco. Bendita sois vós entre as mulheres. Bendito é o fruto do vosso ventre, Jesus.
0: Santa Maria, Mãe de Deus, rogai por nós, pecadores, agora e na hora de nossa morte. Amém.
1: Ave Maria, cheia de graça, o Senhor é convosco. Bendita sois vós entre as mulheres. Bendito é o fruto do vosso ventre, Jesus.
0: Santa Maria, Mãe de Deus, rogai por nós, pecadores, agora e na hora de nossa morte. Amém.
1: Ave Maria, cheia de graça, o Senhor é convosco. Bendita sois vós entre as mulheres, bendito é o fruto do vosso ventre, Jesus.
0: Santa Maria, Mãe de Deus, rogai por nós, pecadores, agora e na hora de nossa morte. Amém.
1: Ave Maria, cheia de graça, o Senhor é convosco. Bendita sois vós entre as mulheres, bendito é o fruto do vosso ventre, Jesus.
0: Santa Maria, Mãe de Deus, rogai por nós, pecadores, agora e na hora de nossa morte. Amém.
1: Ave Maria, cheia de graça, o Senhor é convosco. Bendita sois vós entre as mulheres, bendito é o fruto do vosso ventre, Jesus.
0: Santa Maria, Mãe de Deus, rogai por nós, pecadores, agora e na hora de nossa morte. Amém.
1: Glória ao Pai, ao Filho e ao Espírito Santo,
0: como era no princípio, agora e sempre, por todos os séculos dos séculos. Amém.
1: Ó meu Jesus, perdoai-nos e livrai-nos do fogo do inferno. Levai as almas todas para o céu e socorrei principalmente as que mais precisarem da vossa misericórdia.
0: Ó Maria concebida sem pecado,
1: rogai por nós que recorremos a vós.
0: Ó Virgem dolorosíssima, as vossas lágrimas derrubaram o império infernal. Vamos então iniciar os mistérios da luz. E inspirados nessa palavra que o Padre Paulo nos trouxe hoje, vamos dizer então com uma outra grande santa, Santa Teresinha do Menino Jesus. Ela que se ofereceu como essa vítima em holocausto ao amor misericordioso, e ela que diz: eu quero viver de amor. E o Padre Paulo dizia: focar mais no amor do que no ser vítima, mas aprender a oferecer por amor e com amor cada pequeno sacrifício, dos pequenos aos maiores de cada dia. Vamos cantar assim então: viver de amor. Convidar a irmã Maria Joana mais uma vez. É dar sem medida, sem na terra salário reclamar. Ah, sem contar eu dou, pois convencida de que quem ama não sabe calcular. E este rosário que seja, meus irmãos, então, esse rosário do amor. Que saiamos daqui pela força e poder do Espírito Santo, derramado em nossos corações, amando. Talvez quantas pessoas começaram hoje ressentidas, odiando, com maus sentimentos, maus pensamentos, mas que pela força e poder do Espírito Santo, rezando o rosário de Nossa Senhora, adorando Jesus, inspirados no Padre Pio e em Santa Teresinha, possamos sair daqui hoje perdoando, amando, rezando.

0: contemplando o batismo de Jesus, a força e no poder do Espírito Santo, que filhos do amor, aprendamos então a amar com Ele. Pai nosso que estais nos céus, santificado seja o vosso nome. Venha a nós o vosso reino, seja feita a vossa vontade, assim na terra como no céu.
1: O pão nosso de cada dia nos dai hoje, perdoai-nos as nossas ofensas, assim como nós perdoamos a quem nos tem ofendido. E não nos deixeis cair em tentação, mas livrai-nos do mal. Amém.
0: Ave Maria, cheia de graça, o Senhor é convosco. Bendita sois vós entre as mulheres, e bendito é o fruto do vosso ventre, Jesus.
1: Santa Maria, Mãe de Deus, rogai por nós, pecadores, agora e na hora de nossa morte. Amém.
0: Ave Maria, cheia de graça, o Senhor é convosco. Bendita sois vós entre as mulheres, e bendito é o fruto do vosso ventre, Jesus.
1: Santa Maria, Mãe de Deus, rogai por nós, pecadores, agora e na hora de nossa morte. Amém.
0: Ave Maria, cheia de graça, o Senhor é convosco, bendita sois vós entre as mulheres, e bendito é o fruto do vosso ventre, Jesus.
1: Santa Maria, Mãe de Deus, rogai por nós, pecadores, agora e na hora de nossa morte. Amém.
0: Ave Maria, cheia de graça, o Senhor é convosco, bendita sois vós entre as mulheres, e bendito é o fruto do vosso ventre, Jesus.
1: Santa Maria, Mãe de Deus, rogai por nós, pecadores, agora e na hora de nossa morte. Amém.
0: Ave Maria, cheia de graça, o Senhor é convosco. Bendita sois vós entre as mulheres, e bendito é o fruto do vosso ventre, Jesus.
1: Santa Maria, Mãe de Deus, rogai por nós, pecadores, agora e na hora de nossa morte. Amém.
0: Ave Maria, cheia de graça, o Senhor é convosco. Bendita sois vós entre as mulheres, e bendito é o fruto do vosso ventre, Jesus.
1: Santa Maria, Mãe de Deus, rogai por nós, pecadores, agora e na hora de nossa morte. Amém.
0: Ave Maria, cheia de graça, o Senhor é convosco. Bendita sois vós entre as mulheres, e bendito é o fruto do vosso ventre, Jesus.
1: Santa Maria, Mãe de Deus, rogai por nós, pecadores, agora e na hora de nossa morte. Amém.
0: Ave Maria, cheia de graça, o Senhor é convosco. Bendita sois vós entre as mulheres, e bendito é o fruto do vosso ventre, Jesus.
1: Santa Maria, Mãe de Deus, rogai por nós, pecadores, agora e na hora de nossa morte. Amém.
0: Ave Maria, cheia de graça, o Senhor é convosco. Bendita sois vós entre as mulheres, e bendito é o fruto do vosso ventre, Jesus.
1: Santa Maria, Mãe de Deus, rogai por nós, pecadores, agora e na hora de nossa morte. Amém.
0: Ave Maria, cheia de graça, o Senhor é convosco. Bendita sois vós entre as mulheres, e bendito é o fruto do vosso ventre, Jesus.
1: Santa Maria, Mãe de Deus, rogai por nós, pecadores, agora e na hora de nossa morte. Amém.
0: Glória ao Pai, ao Filho e ao Espírito Santo,
1: como era no princípio, agora e sempre, por todos os séculos dos séculos. Amém.
0: Ó meu Jesus, perdoai-nos, livrai-nos do fogo do inferno, levai as almas todas para o céu, e socorrei principalmente as que mais precisarem da vossa misericórdia. Segundo o mistério, contemplamos o milagre acontecido nas bodas em Caná, por intercessão da Virgem Maria.
2: Quando Nossa Senhora vê a necessidade daquele casal, ela intercede. E a gente vê então esse grande mistério da intercessão. É um mistério que no credo nós chamamos de comunhão dos santos. Os nossos irmãozinhos evangélicos protestantes, eles têm dificuldade de crer nisso. Mas eles vivem isso. Quando um protestante pede para o seu pastor: pastor, reza por mim. É a comunhão dos santos. É um que reza pelo outro. Jesus é o único mediador. Ué, Jesus é o único mediador, mas o pastor não pode rezar por você? Se o pastor pode rezar por você, quem nos separará do amor de Cristo? Nem a morte, nem a dor, nem a espada, nem a fome. Então a morte não nos separa do amor de Cristo. Os santos que morreram intercedem. E Nossa Senhora, que está ressuscitada no céu, intercede. O Padre Pio foi para mim um grande exemplo dessa realidade da comunhão dos santos intercessora. Eu ouvia falar na vida do Padre Pio, olha, a missa do Padre Pio demorava, missa semanal demora 2 horas. Eu ficava pensando assim, bom, Padre Pio não era pregador, então não era pela pregação. As pregações do Padre Pio eram todas muito curtas. Mas o que é que esse homem fazia durante 2 horas na missa? Até que lendo a vida do Padre Pio, né? Eu coloquei isso no livro que eu escrevi, Padre Pio, Sacerdote e Vítima. Coloquei essa minha descoberta, né? Essa descoberta que durante a missa, quando se reza oração eucarística primeira, e na época do Padre Pio só tinha oração eucarística primeira, o cano romano, tem dois momentos de silêncio: o memento dos vivos e o memento dos mortos. Antes da consagração se reza pelos vivos, depois da consagração se reza pelos mortos, e naqueles momentos de silêncio o Padre Pio ficava meia hora em silêncio, intercedendo, rezando, colocando, passando diante dele todos aqueles seus filhos espirituais que mandavam os seus anjos da guarda para ele. Mandavam os anjos com suas súplicas, suas preces, e ele intercedia e apresentava no altar cada uma daquelas preces. Era o grande mistério da comunhão dos santos, em que nós rezamos uns pelos outros. E o Padre Pio continua rezando por nós lá no céu. Como ele disse, eu vou, quando eu chegar no céu, eu não vou entrar, eu vou ficar na porta. E não entrarei no céu enquanto não entrar o meu último filho espiritual. Vou ficar na porta garantindo que eles vão chegar lá. Eu me considero filho espiritual do Padre Pio. Quando nós quisemos montar uma empresa, a empresa do site padrepauloricardo.org, ela não se chama Padre Paulo Ricardo. Chama-se Instituto Padre Pio. E desde cedo ele estava lá. Ele é meu modelo, é meu pai. Ele intercede. E por isso, sempre durante esses 20 anos de apostolado, eu sempre fiz cursos, programas, etc. E agora, ultimamente, quis escrever esse livro, Padre Pio, Sacerdote e Vítima, para colocar, mesmo diante das pessoas, essas descobertas que eu fui fazendo, né? Essa grandeza desse santo. Então, Nossa Senhora, que intercede em Caná, nos introduz nesse mistério fantástico, mistério tão católico, mistério da comunhão dos santos que intercedem uns pelos outros, e ela, grande intercessora, reza por nós. Pai nosso que estás no céu, santificado seja o vosso nome, venha a nós o vosso reino, seja feita a vossa vontade, assim na terra como no céu.
0: O pão nosso de cada dia nos dai hoje, perdoai-nos as nossas ofensas, assim como nós perdoamos a quem nos tem ofendido. E não nos deixeis cair em tentação, mas livrai-nos do mal. Amém.
2: Ave Maria, cheia de graça, o Senhor é convosco, bendita sois vós entre as mulheres, e bendito é o fruto do vosso ventre, Jesus.
0: Santa Maria, Mãe de Deus, rogai por nós, pecadores, agora e na hora de nossa morte. Amém.
2: Ave Maria, cheia de graça, o Senhor é convosco, bendita sois vós entre as mulheres, e bendito é o fruto do vosso ventre, Jesus.
0: Santa Maria, Mãe de Deus, rogai por nós, pecadores, agora e na hora de nossa morte. Amém.
2: Ave Maria, cheia de graça, o Senhor é convosco, bendita sois vós entre as mulheres, e bendito é o fruto do vosso ventre, Jesus.
0: Santa Maria, Mãe de Deus, rogai por nós, pecadores, agora e na hora de nossa morte. Amém.
2: Ave Maria, cheia de graça, o Senhor é convosco, bendita sois vós entre as mulheres, e bendito é o fruto do vosso ventre, Jesus.
0: Santa Maria, Mãe de Deus, rogai por nós, pecadores, agora e na hora de nossa morte. Amém.
2: Ave Maria, cheia de graça, o Senhor é convosco, bendita sois vós entre as mulheres, e bendito é o fruto do vosso ventre, Jesus.
0: Santa Maria, Mãe de Deus, rogai por nós, pecadores, agora e na hora de nossa morte. Amém.
2: Ave Maria, cheia de graça, o Senhor é convosco, bendita sois vós entre as mulheres, e bendito é o fruto do vosso ventre, Jesus.
0: Santa Maria, Mãe de Deus, rogai por nós, pecadores, agora e na hora de nossa morte. Amém.
2: Ave Maria, cheia de graça, o Senhor é convosco, bendita sois vós entre as mulheres, bendito é o fruto do vosso ventre, Jesus.
0: Santa Maria, Mãe de Deus, rogai por nós, pecadores, agora e na hora de nossa morte. Amém.
2: Ave Maria, cheia de graça, o Senhor é convosco, bendita sois vós entre as mulheres, Bendito é o fruto do vosso ventre, Jesus.
0: Santa Maria, Mãe de Deus, rogai por nós, pecadores, agora e na hora de nossa morte. Amém.
2: Ave Maria, cheia de graça, o Senhor é convosco, bendita sois vós entre as mulheres. Bendito é o fruto do vosso ventre, Jesus.
0: Santa Maria, Mãe de Deus, rogai por nós, pecadores, agora e na hora de nossa morte. Amém.
2: Ave Maria, cheia de graça, o Senhor é convosco, bendita sois vós entre as mulheres. Bendito é o fruto do vosso ventre, Jesus.
0: Santa Maria, Mãe de Deus, rogai por nós, pecadores, agora e na hora de nossa morte. Amém.
2: Glória ao Pai, ao Filho e ao Espírito Santo.
0: Como era no princípio, agora e sempre, e por todos os séculos dos séculos. Amém. Ó meu Jesus, perdoai-nos, livrai-nos do fogo do inferno, levai as almas todas para o céu, e socorrei principalmente as que mais precisarem da vossa misericórdia.
1: Terceiro mistério, contemplamos o anúncio do reino dos céus, o convite, o chamado à conversão. Pai nosso que estais nos céus, santificado seja o vosso nome. Venha a nós o vosso reino, seja feita a vossa vontade, assim na terra como no céu.
0: O pão nosso de cada dia nos dai hoje, perdoai-nos as nossas ofensas, assim como nós perdoamos a quem nos tem ofendido. E não nos deixeis cair em tentação, mas livrai-nos do mal. Amém.
1: Ave Maria, cheia de graça,
0: o Senhor é convosco. Bendita sois vós entre as mulheres. Bendito é o fruto do vosso ventre, Jesus.
1: Santa Maria, Mãe de Deus, rogai por nós, pecadores, agora e na hora de nossa morte. Amém.
0: Ave Maria, cheia de graça, o Senhor é convosco. Bendita sois vós entre as mulheres. Bendito é o fruto do vosso ventre, Jesus.
1: Santa Maria, Mãe de Deus, rogai por nós, pecadores, agora e na hora de nossa morte. Amém.
0: Ave Maria, cheia de graça, o Senhor é convosco. Bendita sois vós entre as mulheres. Bendito é o fruto do vosso ventre, Jesus.
1: Santa Maria, Mãe de Deus, rogai por nós, pecadores, agora e na hora de nossa morte. Amém.
0: Ave Maria, cheia de graça, o Senhor é convosco. Bendita sois vós entre as mulheres. Bendito é o fruto do vosso ventre, Jesus.
1: Santa Maria, Mãe de Deus, rogai por nós, pecadores, agora e na hora de nossa morte. Amém.
0: Ave Maria, cheia de graça, o Senhor é convosco. Bendita sois vós entre as mulheres. Bendito é o fruto do vosso ventre, Jesus.
1: Santa Maria, Mãe de Deus, rogai por nós, pecadores, agora e na hora de nossa morte. Amém.
0: Ave Maria, cheia de graça, o Senhor é convosco. Bendita sois vós entre as mulheres. Bendito é o fruto do vosso ventre, Jesus.
1: Santa Maria, Mãe de Deus, rogai por nós, pecadores, agora e na hora de nossa morte. Amém.
0: Ave Maria, cheia de graça, o Senhor é convosco. Bendita sois vós entre as mulheres. Bendito é o fruto do vosso ventre, Jesus.
1: Santa Maria, Mãe de Deus, rogai por nós, pecadores, agora e na hora de nossa morte. Amém.
0: Ave Maria, cheia de graça, o Senhor é convosco, bendita sois vós entre as mulheres, bendito é o fruto do vosso ventre, Jesus.
1: Santa Maria, Mãe de Deus, rogai por nós, pecadores, agora e na hora de nossa morte. Amém.
0: Ave Maria, cheia de graça, o Senhor é convosco, bendita sois vós entre as mulheres, bendito é o fruto do vosso ventre, Jesus.
1: Santa Maria, Mãe de Deus, rogai por nós, pecadores, agora e na hora de nossa morte. Amém.
0: Ave Maria, cheia de graça, o Senhor é convosco, bendita sois vós entre as mulheres, bendito é o fruto do vosso ventre, Jesus.
1: Santa Maria, Mãe de Deus, rogai por nós, pecadores, agora e na hora de nossa morte. Amém.
0: Glória ao Pai, ao Filho e ao Espírito Santo.
1: Como era no princípio, agora e sempre, por todos os séculos dos séculos. Amém. Ó meu Jesus,
0: perdoai-nos e
1: livrai-nos do fogo do inferno. Levai as almas todas para o céu e socorrei principalmente as que mais precisarem
0: da vossa misericórdia.
1: Terceiro, quarto mistério, nós contemplamos a transfiguração de nosso Senhor Jesus Cristo no Monte Tabor.
2: Nosso Senhor, quando ele se transfigura diante dos seus apóstolos, ele está querendo prepará-los para uma grande missão, a missão de acompanhá-lo no Calvário. O Senhor se transfigura porque ele sabe que ele vai se desfigurar. Então, por isso, ele consola o coração dos seus apóstolos. Porque do Tabor, ele irá passar com esses três discípulos, Pedro, Tiago e João, para o Monte das Oliveiras, o Getsêmani. E ali ele vai se desfigurar. Também o Padre Pio foi preparado assim por Deus. Desde criança, ele achava óbvio que as pessoas vissem Nossa Senhora, Jesus, o anjo da guarda. Quando ele, no convento, foi fazer direção espiritual e falou para o seu padre, diretor espiritual, que ele via Nossa Senhora e Jesus, ele achou estranho que o padre dissesse que não é todo mundo que vê, porque ele achava óbvio que todo mundo via. Ele ficou até constrangido e disse assim: mas o senhor está dizendo isso por santa modéstia, né? O senhor está escondendo. Nossa Senhora fala com o senhor também, né? Então, o Padre Pio foi preparado. A gente vê todos os sofrimentos dele. É um grande herói do sofrimento, estigmatizado. Todas essas dores. A gente diz assim: mas puxa vida, como é que esse homem aguentou tudo isso? Bom, ele aguentou ficar desfigurado, porque antes ele foi transfigurado. Transfigurado pelo amor, pelas visitas de amor. As visitas de amor de Jesus e Nossa Senhora. E você diz assim: ah, então não é para mim, porque eu não vejo Jesus, eu não vejo Nossa Senhora. Mas Deus faz nos santos as coisas de forma maiúscula para a gente conseguir fazer no nosso dia a dia, do nosso jeitinho. Jesus nos visita. Cada comunhão é força. Cada comunhão é força para amar. Cada comunhão, Jesus quer estar ali conosco, num pequeno tabor, nos dando o seu amor. Então, com grande confiança, esse Jesus que nos prepara e nos dá força para amar, rezemos esse mistério. Pai nosso que estais no céu, santificado seja o vosso nome. Venha a nós o vosso reino, seja feita a vossa vontade, assim na terra como no céu.
0: O pão nosso de cada dia nos dai hoje, perdoai-nos as nossas ofensas, assim como nós perdoamos a quem nos tem ofendido. E não nos deixeis cair em tentação, mas livrai-nos do mal. Amém.
2: Ave Maria, cheia de graça, o Senhor é convosco, bendita sois vós entre as mulheres. Bendito é o fruto do vosso ventre, Jesus.
0: Santa Maria, Mãe de Deus, rogai por nós, pecadores, agora e na hora de nossa morte. Amém.
2: Ave Maria, cheia de graça, o Senhor é convosco, bendita sois vós entre as mulheres. Bendito é o fruto do vosso ventre, Jesus.
0: Santa Maria, Mãe de Deus, rogai por nós, pecadores, agora e na hora de nossa morte. Amém.
2: Ave Maria, cheia de graça, o Senhor é convosco, bendita sois vós entre as mulheres. E bendito é o fruto do vosso ventre, Jesus.
0: Santa Maria, Mãe de Deus, rogai por nós, pecadores, agora e na hora de nossa morte. Amém.
2: Ave Maria, cheia de graça, o Senhor é convosco, bendita sois vós entre as mulheres. E bendito é o fruto do vosso ventre, Jesus.
0: Santa Maria, Mãe de Deus, rogai por nós, pecadores, agora e na hora de nossa morte. Amém.
2: Ave Maria, cheia de graça, o Senhor é convosco, bendita sois vós entre as mulheres. Bendito é o fruto do vosso ventre, Jesus.
0: Santa Maria, Mãe de Deus, rogai por nós, pecadores, agora e na hora de nossa morte. Amém.
2: Ave Maria, cheia de graça, o Senhor é convosco, bendita sois vós entre as mulheres. E bendito é o fruto do vosso ventre, Jesus.
0: Santa Maria, Mãe de Deus, rogai por nós, pecadores, agora e na hora de nossa morte. Amém.
2: Ave Maria, cheia de graça, o Senhor é convosco, bendita sois vós entre as mulheres. E bendito é o fruto do vosso ventre, Jesus.
0: Santa Maria, Mãe de Deus, rogai por nós, pecadores, agora e na hora de nossa morte. Amém.
2: Ave Maria, cheia de graça, o Senhor é convosco, bendita sois vós entre as mulheres. E bendito é o fruto do vosso ventre, Jesus.
0: Santa Maria, Mãe de Deus, rogai por nós, pecadores, agora e na hora de nossa morte. Amém.
2: Ave Maria, cheia de graça, o Senhor é convosco, bendita sois vós entre as mulheres. E bendito é o fruto do vosso ventre, Jesus.
0: Santa Maria, Mãe de Deus, rogai por nós, pecadores, agora e na hora de nossa morte. Amém.
2: Ave Maria, cheia de graça, o Senhor é convosco, bendita sois vós entre as mulheres. E bendito é o fruto do vosso ventre, Jesus.
0: Santa Maria, Mãe de Deus, rogai por nós, pecadores, agora e na hora de nossa morte. Amém.
2: Glória ao Pai, ao Filho e ao Espírito Santo.
0: Como era no princípio, agora e sempre, por todos os séculos dos séculos. Amém. Ó meu Jesus,
2: perdoai-nos, livrai-nos do fogo do inferno.
0: Levai as almas todas para o céu. e socorrei principalmente as que mais precisarem da vossa misericórdia. Quinto mistério, nós contemplamos a instituição do Santíssimo Sacramento da Eucaristia. Pai nosso que estais nos céus, santificado seja o vosso nome. Venha a nós o vosso reino, seja feita a vossa vontade, assim na terra como no céu.
2: O pão nosso de cada dia nos dai hoje, perdoai-nos as nossas ofensas, assim como nós perdoamos a quem nos tem ofendido. E não nos deixeis cair em tentação, mas livrai-nos do mal. Amém.
0: Ave Maria, cheia de graça, o Senhor é convosco. Bendita sois vós entre as mulheres, e bendito é o fruto do vosso ventre, Jesus.
2: Santa Maria, Mãe de Deus, rogai por nós, pecadores, agora e na hora de nossa morte. Amém.
0: Ave Maria, cheia de graça, o Senhor é convosco. Bendita sois vós entre as mulheres, e bendito é o fruto do vosso ventre, Jesus.
2: Santa Maria, Mãe de Deus, rogai por nós, pecadores, agora e na hora de nossa morte. Amém.
0: Ave Maria, cheia de graça, o Senhor é convosco. Bendita sois vós entre as mulheres, e bendito é o fruto do vosso ventre, Jesus.
2: Santa Maria, Mãe de Deus, rogai por nós, pecadores, agora e na hora de nossa morte. Amém.
0: Ave Maria, cheia de graça, o Senhor é convosco. Bendita sois vós entre as mulheres, e bendito é o fruto do vosso ventre, Jesus.
2: Santa Maria, Mãe de Deus, rogai por nós, pecadores, agora e na hora de nossa morte. Amém.
0: Ave Maria, cheia de graça, o Senhor é convosco. Bendita sois vós entre as mulheres, e bendito é o fruto do vosso ventre, Jesus.
2: Santa Maria, Mãe de Deus, rogai por nós, pecadores, agora e na hora de nossa morte. Amém.
0: Ave Maria, cheia de graça, o Senhor é convosco. Bendita sois vós entre as mulheres, e bendito é o fruto do vosso ventre, Jesus.
2: Santa Maria, Mãe de Deus, rogai por nós, pecadores, agora e na hora de nossa morte. Amém.
0: Ave Maria, cheia de graça, o Senhor é convosco. Bendita sois vós entre as mulheres, e bendito é o fruto do vosso ventre, Jesus.
2: Santa Maria, Mãe de Deus, rogai por nós, pecadores, agora e na hora de nossa morte. Amém.
0: Ave Maria, cheia de graça, o Senhor é convosco. Bendita sois vós entre as mulheres, e bendito é o fruto do vosso ventre, Jesus.
2: Santa Maria, Mãe de Deus, rogai por nós, pecadores, agora e na hora de nossa morte. Amém.
0: Ave Maria, cheia de graça, o Senhor é convosco. Bendita sois vós entre as mulheres, e bendito é o fruto do vosso ventre, Jesus.
2: Santa Maria, Mãe de Deus, rogai por nós, pecadores, agora e na hora de nossa morte. Amém.
0: Ave Maria, cheia de graça, o Senhor é convosco. Bendita sois vós entre as mulheres, e bendito é o fruto do vosso ventre, Jesus.
2: Santa Maria, Mãe de Deus, rogai por nós, pecadores, agora e na hora de nossa morte. Amém.
0: Glória ao Pai, ao Filho e ao Espírito Santo,
2: como era no princípio, agora e sempre. Amém.
0: Ó meu Jesus, perdoai-nos, livrai-nos do fogo do inferno. Levai as almas todas para o céu, e socorrei principalmente as que mais precisarem da vossa misericórdia. Ó Maria concebida sem pecado,
2: rogai por nós que recorremos a vós.
0: Ó Virgem dolorosíssima, as vossas lágrimas derrubaram o império infernal. Vamos iniciar então os mistérios dolorosos. Meus queridos, hoje eu já quero me unir em oração com você, entregando, intercedendo na apresentação da nossa Madre Kelly. Hoje nós teremos o show de 35 anos, celebrativo de 35 anos do ministério da nossa Madre Kelly. E dentre as suas 178 composições, sempre cantando o amor, há uma canção que me toca de maneira muito especial, que se chama Ideal de Amor. Eu quero partilhar com você, onde ela escreve, então, assim: o que eu quero é o amor. Não são as riquezas e a glória, nem mesmo a glória do céu, o que meu coração ambiciona. Inspirada em Santa Teresinha, ela escreve, então: o que eu quero é o amor. Eu suspiro por maravilhas diferentes, por um outro mundo de resplendores muito mais sublimes que os do oceano, das montanhas e dos vales. Eu suspiro por um ideal de amor. E olha que bonito, que tem como consequência a dor, mas que apesar dos espinhos exala o perfume da alegria. O que eu desejo ao mundo é loucura. A minha ânsia de servir e amar inquieta os corações humanos, que no mundo vivem a buscar o que lá nunca vão encontrar. A Madre Kelly tem um costume de quando nós estamos nos nossos muitos ofícios, cortando um tomate, operando uma câmera, seja em qual ofício for. Ela passa e pergunta: irmão, o que a senhora está fazendo? Irmão, o que o senhor está fazendo? E a resposta certa é: eu estou amando. Eu estou amando. Tudo fazer por amor. O amor não cansa nem se cansa, diz São João da Cruz. É o amor então que deixa esse jugo suave, esse peso leve. Vamos rezar com esta canção, contemplando o amor que se derrama, a agonia de Jesus, que verte sangue nesse mistério. O amor que se derrama e o anjo que vem para fortalecer o Senhor. Que esse mistério também te fortaleça. Te fortaleça no amor e para amar. É a única resposta possível se queremos viver dias melhores.

0: Nós suspiramos por essas maravilhas do coração de Jesus. O que nós suspiramos, o que nós queremos e desejamos, só no coração de Jesus nós podemos encontrar. Reza com confiança esses mistérios dolorosos, onde o coração de Jesus se abre, onde o coração de Jesus na cruz é rasgado e onde nós somos alcançados por um amor que até então nós não conhecíamos. Pai nosso,
1: que estais no céu, santificado seja o vosso nome. Venha a nós o vosso reino, seja feita a vossa vontade, assim na terra como no céu.
0: O pão nosso de cada dia nos dai hoje, perdoai-nos as nossas ofensas, assim como nós perdoamos a quem nos tem ofendido. E não nos deixeis cair em tentação, mas livrai-nos do mal. Amém.
1: Ave Maria, cheia de graça, o Senhor é convosco. Bendita sois vós entre as mulheres, bendito é o fruto do vosso ventre, Jesus.
0: Santa Maria, Mãe de Deus, rogai por nós, pecadores, agora e na hora de nossa morte. Amém.
1: Ave Maria, cheia de graça, o Senhor é convosco. Bendita sois vós entre as mulheres, bendito é o fruto do vosso ventre, Jesus.
0: Santa Maria, Mãe de Deus, rogai por nós, pecadores, agora e na hora de nossa morte. Amém.
1: Ave Maria, cheia de graça, o Senhor é convosco. Bendita sois vós entre as mulheres, bendito é o fruto do vosso ventre, Jesus.
0: Santa Maria, Mãe de Deus, rogai por nós, pecadores, agora e na hora de nossa morte. Amém.
1: Ave Maria, cheia de graça, o Senhor é convosco. Bendita sois vós entre as mulheres, bendito é o fruto do vosso ventre, Jesus.
0: Santa Maria, Mãe de Deus, rogai por nós, pecadores, agora e na hora de nossa morte. Amém.
1: Ave Maria, cheia de graça, o Senhor é convosco. Bendita sois vós entre as mulheres, bendito é o fruto do vosso ventre, Jesus.
0: Santa Maria, Mãe de Deus, rogai por nós, pecadores, agora e na hora de nossa morte. Amém.
1: Ave Maria, cheia de graça, o Senhor é convosco. Bendita sois vós entre as mulheres, bendito é o fruto do vosso ventre, Jesus.
0: Santa Maria, Mãe de Deus, rogai por nós, pecadores, agora e na hora de nossa morte. Amém.
1: Ave Maria, cheia de graça, o Senhor é convosco. Bendita sois vós entre as mulheres, bendito é o fruto do vosso ventre, Jesus.
0: Santa Maria, Mãe de Deus, rogai por nós, pecadores, agora e na hora de nossa morte. Amém.
1: Ave Maria, cheia de graça, o Senhor é convosco. Bendita sois vós entre as mulheres, bendito é o fruto do vosso ventre, Jesus.
0: Santa Maria, Mãe de Deus, rogai por nós, pecadores, agora e na hora de nossa morte. Amém.
1: Ave Maria, cheia de graça, o Senhor é convosco. Bendita sois vós entre as mulheres, bendito é o fruto do vosso ventre, Jesus.
0: Santa Maria, Mãe de Deus, rogai por nós, pecadores, agora e na hora de nossa morte. Amém.
1: Ave Maria, cheia de graça, o Senhor é convosco. Bendita sois vós entre as mulheres, bendito é o fruto do vosso ventre, Jesus.
0: Santa Maria, Mãe de Deus, rogai por nós, pecadores, agora e na hora de nossa morte. Amém.
1: Glória ao Pai, ao Filho e ao Espírito Santo.
0: Como era no princípio, agora e sempre, por todos os séculos dos séculos. Amém. Ó meu Jesus,
1: perdoai-nos,
0: livrai-nos do fogo do inferno, levai as almas todas para o céu, e socorrei principalmente as que mais precisarem
1: da vossa misericórdia.
0: Segundo o mistério doloroso, contemplamos a flagelação de nosso Senhor Jesus Cristo atado à coluna.
2: A flagelação de Jesus sempre nos recorda uma reparação pelos pecados cometidos contra a santa pureza. Para os antigos, na época de Jesus, se pensava sempre os rins, ou seja, a parte das costas onde Jesus foi flagelado, os rins, como sendo o lugar da castidade. Ainda hoje, quando os padres vão celebrar missa, eles colocam o símbolo, aquele cordão que aperta os rins, né? Os padres podem fazer uma oração que é devocional, não é obrigatória, né? Que fala de pedir a Deus o símbolo da pureza, ou seja, cingir os rins, amarrar os rins, significava sempre conter os instintos de contra a castidade, contra a pureza. E nós sabemos que o Padre Pio foi um sacerdote puríssimo, de grande pureza. Os diretores espirituais dele atestam com toda clareza que jamais, nunca aconteceu de indireção espiritual em lugar nenhum, nunca essa matéria nem sob forma de tentação apareceu. Questão da pureza. Um homem que viveu a pureza íntegra, uma inocência nessa área da castidade. E no entanto, apesar disso, foi exatamente aí que foram acusá-lo. Não é? Pouca gente sabe, mas fica interessante estudar isso. Eu demonstro isso muito na pesquisa que eu fiz, né? O livro que eu escrevi sobre o Padre Pio, sacerdote vítima, mostra com os processos, com informações internas do arquivo secreto do Vaticano, né? Foram publicados, como o arcebispo de Manfredônia, os padres, era uma espécie de, desculpa falar a palavra, uma quadrilha de no clero que viviam problema com dinheiro e, desculpa dizer aqui, com mulheres, né? É triste dizer isso, mas faz parte daquela providência divina onde o Padre Pio iria se oferecer como sacerdote e vítima de amor pelo clero. Apesar de tantos malfeitos por parte desse bispo e desses padres, Padre Pio nunca permitiu que os seus filhos espirituais falassem mal, nem do bispo, nem dos padres. E viveu tudo aquilo se oferecendo por eles, por amor a eles. Então, nesse mistério em que nós meditamos sobre Jesus flagelado, vemos que o corpo de Cristo continua sendo flagelado nos pecados contra a pureza, ainda hoje. Então vamos pedir por todos nós que nós recebamos Jesus, aquela pureza do seu coração, a pureza do coração como tinha o Padre Pio. Quem ama não usa ninguém. Quem ama não abusa e nem usa. Quem ama dá a vida. Que esse amor seja fonte de pureza para todos nós. Pai nosso que estás no céu, santificado seja o vosso nome. Venha a nós o vosso reino, seja feita a vossa vontade, assim na terra como no céu.
0: O pão nosso de cada dia nos dai hoje, perdoai-nos as nossas ofensas, assim como nós perdoamos a quem nos tem ofendido. E não nos deixeis cair em tentação, mas livrai-nos do mal. Amém.
2: Ave Maria, cheia de graça, o Senhor é convosco, bendita sois vós entre as mulheres. E bendito é o fruto do vosso ventre, Jesus.
0: Santa Maria, Mãe de Deus, rogai por nós, pecadores, agora e na hora de nossa morte. Amém.
2: Ave Maria, cheia de graça, o Senhor é convosco, bendita sois vós entre as mulheres. Bendito é o fruto do vosso ventre, Jesus.
0: Santa Maria, Mãe de Deus, rogai por nós, pecadores, agora e na hora de nossa morte. Amém.
2: Ave Maria, cheia de graça, o Senhor é convosco, bendita sois vós entre as mulheres. E bendito é o fruto do vosso ventre, Jesus.
0: Santa Maria, Mãe de Deus, rogai por nós, pecadores, agora e na hora de nossa morte. Amém.
2: Ave Maria, cheia de graça, o Senhor é convosco, bendita sois vós entre as mulheres. E bendito é o fruto do vosso ventre, Jesus.
0: Santa Maria, Mãe de Deus, rogai por nós, pecadores, agora e na hora de nossa morte. Amém.
2: Ave Maria, cheia de graça, o Senhor é convosco, bendita sois vós entre as mulheres. E bendito é o fruto do vosso ventre, Jesus.
0: Santa Maria, Mãe de Deus, rogai por nós, pecadores, agora e na hora de nossa morte. Amém.
2: Ave Maria, cheia de graça, o Senhor é convosco, bendita sois vós entre as mulheres. E bendito é o fruto do vosso ventre, Jesus.
0: Santa Maria, Mãe de Deus, rogai por nós, pecadores, agora e na hora de nossa morte. Amém.
2: Ave Maria, cheia de graça, o Senhor é convosco, bendita sois vós entre as mulheres. E bendito é o fruto do vosso ventre, Jesus.
0: Santa Maria, Mãe de Deus, rogai por nós, pecadores, agora e na hora de nossa morte. Amém.
2: Ave Maria, cheia de graça, o Senhor é convosco, bendita sois vós entre as mulheres. E bendito é o fruto do vosso ventre, Jesus.
0: Santa Maria, Mãe de Deus, rogai por nós, pecadores, agora e na hora de nossa morte. Amém.
2: Ave Maria, cheia de graça, o Senhor é convosco, bendita sois vós entre as mulheres. e bendito é o fruto do vosso ventre, Jesus.
0: Santa Maria, Mãe de Deus, rogai por nós, pecadores, agora e na hora de nossa morte. Amém.
2: Ave Maria, cheia de graça, o Senhor é convosco, bendita sois vós entre as mulheres, e bendito é o fruto do vosso ventre, Jesus.
0: Santa Maria, Mãe de Deus, rogai por nós, pecadores, agora e na hora de nossa morte. Amém.
2: Glória ao Pai, ao Filho e ao Espírito Santo.
0: Como era no princípio, agora e sempre, e por todos os séculos dos séculos. Amém. Ó meu Jesus,
1: perdoai-nos,
0: livrai-nos do fogo do inferno, levai as almas todas para o céu, e socorrei principalmente as que mais precisarem
1: da vossa misericórdia.
0: Terceiro mistério, nós contemplamos a coroação de espinhos de nosso Senhor Jesus Cristo. Pai nosso que estais nos céus, santificado seja o vosso nome, venha a nós o vosso reino, seja feita a vossa vontade, assim na terra como no céu.
1: O pão nosso de cada dia nos dai hoje, perdoai-nos as nossas ofensas, assim como nós perdoamos a quem nos tem ofendido. E não nos deixeis cair em tentação, mas livrai-nos do mal. Amém.
0: Ave Maria, cheia de graça, o Senhor é convosco. Bendita sois vós entre as mulheres. Bendito é o fruto do vosso ventre, Jesus.
1: Santa Maria, Mãe de Deus, rogai por nós, pecadores, agora e na hora de nossa morte. Amém.
0: Ave Maria, cheia de graça, o Senhor é convosco. Bendita sois vós entre as mulheres. E bendito é o fruto do vosso ventre, Jesus.
1: Santa Maria, Mãe de Deus, rogai por nós, pecadores, agora e na hora de nossa morte. Amém.
0: Ave Maria, cheia de graça, o Senhor é convosco. Bendita sois vós entre as mulheres. E bendito é o fruto do vosso ventre, Jesus.
1: Santa Maria, Mãe de Deus, rogai por nós, pecadores, agora e na hora de nossa morte. Amém.
0: Ave Maria, cheia de graça, o Senhor é convosco. Bendita sois vós entre as mulheres. E bendito é o fruto do vosso ventre, Jesus.
1: Santa Maria, Mãe de Deus, rogai por nós, pecadores, agora e na hora de nossa morte. Amém.
0: Ave Maria, cheia de graça, o Senhor é convosco. Bendita sois vós entre as mulheres. E bendito é o fruto do vosso ventre, Jesus.
1: Santa Maria, Mãe de Deus, rogai por nós, pecadores, agora e na hora de nossa morte. Amém.
0: Ave Maria, cheia de graça, o Senhor é convosco. Bendita sois vós entre as mulheres. E bendito é o fruto do vosso ventre, Jesus.
1: Santa Maria, Mãe de Deus, rogai por nós, pecadores, agora e na hora de nossa morte. Amém.
0: Ave Maria, cheia de graça, o Senhor é convosco. Bendita sois vós entre as mulheres. E bendito é o fruto do vosso ventre, Jesus.
1: Santa Maria, Mãe de Deus, rogai por nós, pecadores, agora e na hora de nossa morte. Amém.
0: Ave Maria, cheia de graça, o Senhor é convosco. Bendita sois vós entre as mulheres. E bendito é o fruto do vosso ventre, Jesus.
1: Santa Maria, Mãe de Deus, rogai por nós, pecadores, agora e na hora de nossa morte. Amém.
0: Ave Maria, cheia de graça, o Senhor é convosco. Bendita sois vós entre as mulheres. E bendito é o fruto do vosso ventre, Jesus.
1: Santa Maria, Mãe de Deus, rogai por nós, pecadores, agora e na hora de nossa morte. Amém.
0: Ave Maria, cheia de graça, o Senhor é convosco. Bendita sois vós entre as mulheres. E bendito é o fruto do vosso ventre, Jesus.
1: Santa Maria, Mãe de Deus, rogai por nós, pecadores, agora e na hora de nossa morte. Amém.
0: Glória ao Pai, ao Filho e ao Espírito Santo,
1: como era no princípio, agora e sempre, por todos os séculos dos séculos. Amém.
0: Ó meu Jesus, perdoai-nos e livrai-nos do fogo do inferno. Levai as almas todas para o céu e socorrei principalmente as que mais precisarem da vossa misericórdia. Neste quarto mistério, nós contemplamos Jesus carregando a pesadíssima cruz às costas no caminho do Calvário.
2: Jesus, antes mesmo de sofrer a sua paixão, disse aos seus discípulos: quem quiser me seguir, renuncie a si mesmo, tome sua cruz todos os dias e me siga. O que quer dizer esse mistério da cruz? Todos nós precisamos seguir o caminho de Cristo, não só por imitação, não é somente isso. Ah, nós cristãos temos que carregar a cruz porque Jesus carregou, então a gente imita Jesus. Se fosse só uma questão de imitação, o cristianismo seria uma questão pedagógica, não é? Ou seja, como você ensina para uma criança? Você vai, mostra para ela como que faz, agora é sua vez, vai lá e faz. Não. O cristianismo é uma questão de configuração. Não é só imitar Jesus. É membro do corpo de Cristo que vive o que Jesus vive. Estar tão unido a Ele que já não sejamos mais nós, mas Cristo que vive em nós. O Padre Pio viveu isso de forma extraordinária. O Padre Pio, como São Paulo, podia dizer: vivo, mas não eu, é Cristo que vive em mim. As próprias chagas que ele mostrava, o sofrimento do dia a dia, configuração total a Cristo. Né? E ali, as chagas visíveis eram somente um sinal externo de um amor invisível, porque essa é a verdadeira configuração. Então, quando nós carregamos a nossa cruz no dia a dia, nós não estamos sozinhos. Jesus é o nosso sirineu, por assim dizer. Ou seja, é Ele quem carrega o peso maior. É Ele quem carrega, e é dele que vem a força para nós carregarmos. Quando você é visitado pela cruz, enxergue a visita de Cristo. A visita da cruz é sensível. A visita de Cristo é invisível e só é acessível pela fé. O que você sente, o que você constata, o que você apalpa é a cruz. Mas ali você é chamado a crer: Ele está comigo. Estou sentindo a mão dele comigo, que me segura, que me sustenta, que me leva. Esse era o segredo do Padre Pio. E esse deveria ser o segredo de todos nós. Pai nosso que estás no céu, santificado seja o vosso nome. Venha a nós o vosso reino, seja feita a vossa vontade, assim na terra como no céu.
1: O pão nosso de cada dia nos dai hoje, perdoai-nos as nossas ofensas, assim como nós perdoamos a quem nos tem ofendido. E não nos deixeis cair em tentação, mas livrai-nos do mal. Amém.
2: Ave Maria, cheia de graça, o Senhor é convosco, bendita sois vós entre as mulheres. E bendito é o fruto do vosso ventre, Jesus.
1: Santa Maria, Mãe de Deus, rogai por nós, pecadores, agora e na hora de nossa morte. Amém.
2: Ave Maria, cheia de graça, o Senhor é convosco, bendita sois vós entre as mulheres. E bendito é o fruto do vosso ventre, Jesus.
1: Santa Maria, Mãe de Deus, rogai por nós, pecadores, agora e na hora de nossa morte. Amém.
2: Ave Maria, cheia de graça, o Senhor é convosco, bendita sois vós entre as mulheres. E bendito é o fruto do vosso ventre, Jesus.
1: Santa Maria, Mãe de Deus, rogai por nós, pecadores, agora e na hora de nossa morte. Amém.
2: Ave Maria, cheia de graça, o Senhor é convosco, bendita sois vós entre as mulheres. E bendito é o fruto do vosso ventre, Jesus.
1: Santa Maria, Mãe de Deus, rogai por nós, pecadores, agora e na hora de nossa morte. Amém.
2: Ave Maria, cheia de graça, o Senhor é convosco, bendita sois vós entre as mulheres. E bendito é o fruto do vosso ventre, Jesus.
1: Santa Maria, Mãe de Deus, rogai por nós, pecadores, agora e na hora de nossa morte. Amém.
2: Ave Maria, cheia de graça, o Senhor é convosco, bendita sois vós entre as mulheres. E bendito é o fruto do vosso ventre, Jesus.
1: Santa Maria, Mãe de Deus, rogai por nós, pecadores, agora e na hora de nossa morte. Amém.
2: Ave Maria, cheia de graça, o Senhor é convosco, bendita sois vós entre as mulheres. E bendito é o fruto do vosso ventre, Jesus.
1: Santa Maria, Mãe de Deus, rogai por nós, pecadores, agora e na hora de nossa morte. Amém.
2: Ave Maria, cheia de graça, o Senhor é convosco, bendita sois vós entre as mulheres. E bendito é o fruto do vosso ventre, Jesus.
1: Santa Maria, Mãe de Deus, rogai por nós, pecadores, agora e na hora de nossa morte. Amém.
2: Ave Maria, cheia de graça, o Senhor é convosco, bendita sois vós entre as mulheres. E bendito é o fruto do vosso ventre, Jesus.
1: Santa Maria, Mãe de Deus, rogai por nós, pecadores, agora e na hora de nossa morte. Amém.
2: Ave Maria, cheia de graça, o Senhor é convosco, bendita sois vós entre as mulheres. E bendito é o fruto do vosso ventre, Jesus.
1: Santa Maria, Mãe de Deus, rogai por nós, pecadores, agora e na hora de nossa morte. Amém.
2: Glória ao Pai, ao Filho e ao Espírito Santo.
1: Como era no princípio, agora e sempre, por todos os séculos dos séculos. Amém. Ó meu Jesus, perdoai-nos e livrai-nos do fogo do inferno. Levai as almas todas para o céu e socorrei principalmente as que mais precisarem da vossa misericórdia. Quinto mistério, contemplamos a crucificação e morte de nosso Senhor Jesus Cristo. Por todos os fiéis defuntos e agonizantes deste dia.
0: Pai nosso que estais no céu, santificado seja o vosso nome. Venha a nós o vosso reino. Seja

0: Do vosso ventre, Jesus.
1: Santa Maria, Mãe de Deus, rogai por nós, pecadores, agora e na hora de nossa morte. Amém.
0: Ave Maria, cheia de graça, o Senhor é convosco. Bendita sois vós entre as mulheres, bendito é o fruto do vosso ventre, Jesus.
1: Santa Maria, Mãe de Deus, rogai por nós, pecadores, agora e na hora de nossa morte. Amém.
0: Ave Maria, cheia de graça, o Senhor é convosco. Bendita sois vós entre as mulheres, bendito é o fruto do vosso ventre, Jesus.
1: Santa Maria, Mãe de Deus, rogai por nós, pecadores, agora e na hora de nossa morte. Amém.
0: Ave Maria, cheia de graça, o Senhor é convosco. Bendita sois vós entre as mulheres, bendito é o fruto do vosso ventre, Jesus.
1: Santa Maria, Mãe de Deus, rogai por nós, pecadores, agora e na hora de nossa morte. Amém.
0: Ave Maria, cheia de graça, o Senhor é convosco. Bendita sois vós entre as mulheres, bendito é o fruto do vosso ventre, Jesus.
1: Santa Maria, Mãe de Deus, rogai por nós, pecadores, agora e na hora de nossa morte. Amém.
0: Ave Maria, cheia de graça, o Senhor é convosco. Bendita sois vós entre as mulheres, bendito é o fruto do vosso ventre, Jesus.
1: Santa Maria, Mãe de Deus, rogai por nós, pecadores, agora e na hora de nossa morte. Amém.
0: Ave Maria, cheia de graça, o Senhor é convosco. Bendita sois vós entre as mulheres, bendito é o fruto do vosso ventre, Jesus.
1: Santa Maria, Mãe de Deus, rogai por nós, pecadores, agora e na hora de nossa morte. Amém.
0: Ave Maria, cheia de graça, o Senhor é convosco. Bendita sois vós entre as mulheres, bendito é o fruto do vosso ventre, Jesus.
1: Santa Maria, Mãe de Deus, rogai por nós, pecadores, agora e na hora de nossa morte. Amém.
0: Ave Maria, cheia de graça, o Senhor é convosco. Bendita sois vós entre as mulheres, bendito é o fruto do vosso ventre, Jesus.
1: Santa Maria, Mãe de Deus, rogai por nós, pecadores, agora e na hora de nossa morte. Amém.
0: Glória ao Pai, ao Filho e ao Espírito Santo,
1: como era no princípio, agora e sempre, por todos os séculos dos séculos. Amém. Ó meu Jesus, perdoai-nos, livrai-nos do fogo do inferno, levai as almas todas para o céu e socorrei principalmente as que mais precisarem da vossa misericórdia. Ó Maria concebida sem pecado,
0: rogai por nós que recorremos a vós.
1: Ó Virgem dolorosíssima,
0: as vossas lágrimas derrubaram o império infernal.
1: E vamos iniciar os mistérios gloriosos. Nós temos meditado ao longo desses dias que, inspirados no Padre Pio, é preciso tomar um caminho da salvação. Mas é preciso também ser instrumento para que outros tomem este caminho, né? E aqui, ao lado do Padre Paulo, hoje, eu falo isso para glorificar a Deus, né? Eu rendia graças ao Senhor, todos nós que estamos aqui, nesses bastidores, e vocês que estão aí, quantos, né? Que foram alcançados pelo conhecimento, pela inteligência, a perspicácia desta mente brilhante que Deus deu ao Padre Paulo Ricardo. Mas de maneira muito especial, rendia graças ao Senhor, rendia graças a Deus por uma multidão, certamente ainda maior, foi alcançada por um coração brilhante. Por um homem que nos ensina a amar o Senhor, né? A amar a Deus, tomado pela força e pelo poder do Espírito Santo. É graça de Deus que conta também com a nossa colaboração e com o nosso 1%, para que Ele realize os outros 99%. Então, quero agradecer a Deus, né? Pelo ministério, pelo apostolado, pela vida, pela vocação do Padre Paulo. E seguindo os passos, meus queridos, que não fiquemos, como o Padre falava ainda há pouco, na admiração, né? Mas tomar aquele caminho que essas luzes nos apontam, nesse caminho de configurar-se a Cristo. Eu quero convidar você na sua casa a também fazer a escolha de ser instrumento na vida de alguém. E nós só podemos ser instrumentos na vida de alguém quando nos colocamos como instrumentos nas mãos do Senhor, para que Ele faça, para que Ele seja, para que Ele ame, para que Ele fale através de nós e em nós. Contemplando a vitória de Cristo, a sua ressurreição, ame mais, abrace mais, veja onde está o teu coração. Como dizemos em cada Santa Missa, corações ao alto, nosso coração está em Deus, ou como

Dizia Santa Gema Galgani, coração na cruz, coração na cruz. Reza com esta canção. Reza e faz dela a tua oração. E pede esta graça ao Senhor de ir finalizando esta quaresma, ter alcançado esta graça do coração de Jesus. Amar mais, perdoar mais, abraçar mais, sorrir mais, viver mais. Reza.

0: reza com confiança, iniciando este santo mistério. Quanta gente hoje precisa tomar essa decisão. E você pode amar mais nesta hora, apresentando essa verdade também através da sua evangelização. Você que não compartilhou, faz alguém amanhecer este sábado assim, ó, adorando Jesus, amando o Senhor. Bendito seja Deus. Me veio isso tão forte ao coração, Padre. Acho que muitas vezes a gente já agradeceu por ter nos ensinado tanto do ponto de vista intelectual, por ter nos feito tocar, não é? A nossa fé, por nos ensinar, por essa característica como um professor, de ter uma pedagogia, de ter toda uma... Mas, sobretudo, a gente que acompanha o Senhor há muitos anos foi percebendo um caminho, um progresso. E por, sobretudo, nos ensinar a amar Jesus, a amar os irmãos, a amar inclusive os inimigos. É impressionante como em quase 40 dias, tratando, falando sobre a vida do Padre Pio, e a grande parte dos dias era perseguição, perseguição. Eu dizia, irmã Maria Joana, meu Deus, é perseguição de novo, é perseguição de novo. Mas de tudo isso, o que ficou foi o amor. Porque o tempo todo, desse frade capuchinho exalava o amor das suas chagas, do seu coração. E bendito seja Deus também pelo seu ministério, Padre Paulo, por exalar o amor, não é? Rezemos com muita confiança, meus queridos, este santo mistério.
1: Pai nosso que estás no céu, santificado seja o vosso nome. Venha a nós o vosso reino, seja feita a vossa vontade, assim na terra como no céu.
0: O pão nosso de cada dia nos dai hoje, perdoai-nos as nossas ofensas, assim como nós perdoamos a quem nos tem ofendido. E não nos deixeis cair em tentação, mas livrai-nos do mal. Amém.
1: Ave Maria, cheia de graça, o Senhor é convosco. Bendita sois vós entre as mulheres, bendito é o fruto do vosso ventre, Jesus.
0: Santa Maria, Mãe de Deus, rogai por nós, pecadores, agora e na hora de nossa morte. Amém.
1: Ave Maria, cheia de graça, o Senhor é convosco. Bendita sois vós entre as mulheres, bendito é o fruto do vosso ventre, Jesus.
0: Santa Maria, Mãe de Deus, rogai por nós, pecadores, agora e na hora de nossa morte. Amém.
1: Ave Maria, cheia de graça, o Senhor é convosco. Bendita sois vós entre as mulheres, bendito é o fruto do vosso ventre, Jesus.
0: Santa Maria, Mãe de Deus, rogai por nós, pecadores, agora e na hora de nossa morte. Amém.
1: Ave Maria, cheia de graça, o Senhor é convosco. Bendita sois vós entre as mulheres, bendito é o fruto do vosso ventre, Jesus.
0: Santa Maria, Mãe de Deus, rogai por nós, pecadores, agora e na hora de nossa morte. Amém.
1: Ave Maria, cheia de graça, o Senhor é convosco. Bendita sois vós entre as mulheres, bendito é o fruto do vosso ventre, Jesus.
0: Santa Maria, Mãe de Deus, rogai por nós, pecadores, agora e na hora de nossa morte. Amém.
1: Ave Maria, cheia de graça, o Senhor é convosco. Bendita sois vós entre as mulheres, bendito é o fruto do vosso ventre, Jesus.
0: Santa Maria, Mãe de Deus, rogai por nós, pecadores, agora e na hora de nossa morte. Amém.
1: Ave Maria, cheia de graça, o Senhor é convosco. Bendita sois vós entre as mulheres, bendito é o fruto do vosso ventre, Jesus.
0: Santa Maria, Mãe de Deus, rogai por nós, pecadores, agora e na hora de nossa morte. Amém.
1: Ave Maria, cheia de graça, o Senhor é convosco. Bendita sois vós entre as mulheres, bendito é o fruto do vosso ventre, Jesus.
0: Santa Maria, Mãe de Deus, rogai por nós, pecadores, agora e na hora de nossa morte. Amém.
1: Ave Maria, cheia de graça, o Senhor é convosco. Bendita sois vós entre as mulheres, bendito é o fruto do vosso ventre, Jesus.
0: Santa Maria, Mãe de Deus, rogai por nós, pecadores, agora e na hora de nossa morte. Amém.
1: Ave Maria, cheia de graça, o Senhor é convosco. Bendita sois vós entre as mulheres, bendito é o fruto do vosso ventre, Jesus.
0: Santa Maria, Mãe de Deus, rogai por nós, pecadores, agora e na hora de nossa morte. Amém.
1: Glória ao Pai, ao Filho e ao Espírito Santo.
0: Como era no princípio, agora e sempre, por todos os séculos dos séculos. Amém. Ó meu Jesus,
1: perdoai-nos e livrai-nos do fogo do inferno.
0: Levai as almas todas para o céu. E socorrei principalmente as que mais precisarem
1: da vossa misericórdia.
0: Segundo o mistério, contemplamos a ascensão de nosso Senhor ao céu.
2: Jesus que sobe aos céus nos recorda onde é a nossa pátria, onde é o nosso lugar. Nós estamos aqui nesse mundo exilados. Nunca estivemos no céu, mas sentimos saudade de um lugar que, onde nunca estivemos, porque fomos feitos para o céu. A grande testemunho do Padre Pio é de ser um sacerdote totalmente voltado para o céu, para levar as almas para o céu. Ele nunca foi superior de uma casa, nunca foi pároco, nunca foi provincial, não foi bispo, não teve nenhum poder de mando dentro da igreja. Mas ele mandava em duas coisas, no altar e no confessionário. Até isso quiseram tirar dele, né? A gente sabe que pelas perseguições ele também teve um tempo que não pôde celebrar em público e nem ouvir confissões. Mas ali está o poder do sacerdote, e é isso que nos leva para o céu. Ou seja, Jesus, para nos levar para o céu, nos deu 7 sacramentos. Desses 7 sacramentos, 2 é que são aqueles que se repetem na nossa vida. O batismo é uma vez só, a confirmação é uma vez só, a ordem é uma vez só. O matrimônio pode se repetir se a pessoa ficar viúva. A unção dos enfermos, se repetir a doença grave. Mas a Eucaristia, a comunhão e a confissão é frequente. Comungar, confessar, comungar, confessar, comungar, confessar. É isso que Deus quer de nós nesse mundo aqui, e é isso que o Padre Pio fazia, esse seu ministério sacerdotal, era celebrar a missa e o confessionário. E isso levava as pessoas para o céu. Você vê um sacerdote completamente focado no céu. Jesus que sobe aos céus é Jesus que nos atrai. Quando eu for elevado, atrairei todos a mim. Ele se referia à cruz, mas aqui nós podemos usar essa frase referida ao céu. Atrairei todos a mim. E o Padre Pio, esse sacerdote atraído pelo céu, atraído para levar seus filhos para o céu. Confessionário, confessionário, confissão, confissão, confissão, e missa, intercessão, comunhão bem feita. O céu. Em cada comunhão que nós fazemos, nós temos o céu que vem até nós, para que nós possamos ir até o céu. O céu vem até nós para a gente poder ir até o céu. Então, vamos pedir a Deus, nosso Senhor, que nos atraia cada vez mais com o seu coração, lá no céu, onde nossa vida está escondida com Cristo. Pai nosso que estás no céu, santificado seja o vosso nome. Venha a nós o vosso reino, seja feita a vossa vontade, assim na terra como no céu.
3: O pão nosso de cada dia nos dai hoje, perdoai-nos as nossas ofensas, assim como nós perdoamos a quem nos tem ofendido. E não nos deixeis cair em tentação, mas livrai-nos do mal. Amém.
2: Ave Maria, cheia de graça, o Senhor é convosco. Bendita sois vós entre as mulheres. E bendito é o fruto do vosso ventre, Jesus.
3: Santa Maria, Mãe de Deus, rogai por nós, pecadores, agora e na hora de nossa morte. Amém.
2: Ave Maria, cheia de graça, o Senhor é convosco. Bendita sois vós entre as mulheres. E bendito é o fruto do vosso ventre, Jesus.
3: Santa Maria, Mãe de Deus, rogai por nós, pecadores, agora e na hora de nossa morte. Amém.
2: Ave Maria, cheia de graça, o Senhor é convosco. Bendita sois vós entre as mulheres. E bendito é o fruto do vosso ventre, Jesus.
3: Santa Maria, Mãe de Deus, rogai por nós, pecadores, agora e na hora de nossa morte. Amém.
2: Ave Maria, cheia de graça, o Senhor é convosco. Bendita sois vós entre as mulheres. Bendito é o fruto do vosso ventre, Jesus.
3: Santa Maria, Mãe de Deus, rogai por nós, pecadores, agora e na hora de nossa morte. Amém.
2: Ave Maria, cheia de graça, o Senhor é convosco. Bendita sois vós entre as mulheres. Bendito é o fruto do vosso ventre, Jesus.
3: Santa Maria, Mãe de Deus, rogai por nós, pecadores, agora e na hora de nossa morte. Amém.
2: Ave Maria, cheia de graça, o Senhor é convosco. Bendita sois vós entre as mulheres. E bendito é o fruto do vosso ventre, Jesus.
3: Santa Maria, Mãe de Deus, rogai por nós, pecadores, agora e na hora de nossa morte. Amém.
2: Ave Maria, cheia de graça, o Senhor é convosco. Bendita sois vós entre as mulheres. bendito é o fruto do vosso ventre, Jesus.
3: Santa Maria, Mãe de Deus, rogai por nós, pecadores, agora e na hora de nossa morte. Amém.
2: Ave Maria, cheia de graça, o Senhor é convosco, bendita sois vós entre as mulheres. E bendito é o fruto do vosso ventre, Jesus.
3: Santa Maria, Mãe de Deus, rogai por nós, pecadores, agora e na hora de nossa morte. Amém.
2: Ave Maria, cheia de graça, o Senhor é convosco, bendita sois vós entre as mulheres. E bendito é o fruto do vosso ventre, Jesus.
3: Santa Maria, Mãe de Deus, rogai por nós, pecadores, agora e na hora de nossa morte. Amém.
2: Ave Maria, cheia de graça, o Senhor é convosco, bendita sois vós entre as mulheres. E bendito é o fruto do vosso ventre, Jesus.
3: Santa Maria, Mãe de Deus, rogai por nós, pecadores, agora e na hora de nossa morte. Amém.
2: Glória ao Pai, ao Filho e ao Espírito Santo.
3: Como era no princípio, agora e sempre, por todos os séculos dos séculos. Amém. Ó meu Jesus,
1: perdoai-nos,
3: livrai-nos do fogo do inferno, levai as almas todas para o céu, e socorrei principalmente as que mais precisarem
1: da vossa misericórdia.
0: Terceiro mistério, nós contemplamos a vinda do Espírito Santo sobre os apóstolos, reunidos com Nossa Senhora no cenáculo, em Jerusalém. Pai nosso que estais nos céus, santificado seja o vosso nome. Venha a nós o vosso reino, seja feita a vossa vontade, assim na terra como no céu.
1: O pão nosso de cada dia nos dai hoje, perdoai-nos as nossas ofensas, assim como nós perdoamos a quem nos tem ofendido. E não nos deixeis cair em tentação, mas livrai-nos do mal. Amém.
0: Ave Maria, cheia de graça, o Senhor é convosco. Bendita sois vós entre as mulheres, e bendito é o fruto do vosso ventre, Jesus.
1: Santa Maria, Mãe de Deus, rogai por nós, pecadores, agora e na hora de nossa morte. Amém.
0: Ave Maria, cheia de graça, o Senhor é convosco. Bendita sois vós entre as mulheres, e bendito é o fruto do vosso ventre, Jesus.
1: Santa Maria, Mãe de Deus, rogai por nós, pecadores, agora e na hora de nossa morte. Amém.
0: Ave Maria, cheia de graça, o Senhor é convosco. Bendita sois vós entre as mulheres, e bendito é o fruto do vosso ventre, Jesus.
1: Santa Maria, Mãe de Deus, rogai por nós, pecadores, agora e na hora de nossa morte. Amém.
0: Ave Maria, cheia de graça, o Senhor é convosco. Bendita sois vós entre as mulheres, e bendito é o fruto do vosso ventre, Jesus.
2: Santa Maria, Mãe de Deus, rogai por nós, pecadores, agora e na hora de nossa morte. Amém.
0: Ave Maria, cheia de graça, o Senhor é convosco. Bendita sois vós entre as mulheres, e bendito é o fruto do vosso ventre, Jesus.
2: Santa Maria, Mãe de Deus, rogai por nós, pecadores, agora e na hora de nossa morte. Amém.
0: Ave Maria, cheia de graça, o Senhor é convosco. Bendita sois vós entre as mulheres, e bendito é o fruto do vosso ventre, Jesus.
2: Santa Maria, Mãe de Deus, rogai por nós, pecadores, agora e na hora de nossa morte. Amém.
0: Ave Maria, cheia de graça, o Senhor é convosco. Bendita sois vós entre as mulheres, e bendito é o fruto do vosso ventre, Jesus.
2: Santa Maria, Mãe de Deus, rogai por nós, pecadores, agora e na hora de nossa morte. Amém.
0: Ave Maria, cheia de graça, o Senhor é convosco. Bendita sois vós entre as mulheres, e bendito é o fruto do vosso ventre, Jesus.
2: Santa Maria, Mãe de Deus, rogai por nós, pecadores, agora e na hora de nossa morte. Amém.
0: Ave Maria, cheia de graça, o Senhor é convosco. Bendita sois vós entre as mulheres, e bendito é o fruto do vosso ventre, Jesus.
2: Santa Maria, Mãe de Deus, rogai por nós, pecadores, agora e na hora de nossa morte. Amém.
0: Ave Maria, cheia de graça, o Senhor é convosco. Bendita sois vós entre as mulheres, e bendito é o fruto do vosso ventre, Jesus.
2: Santa Maria, Mãe de Deus, rogai por nós, pecadores, agora e na hora de nossa morte. Amém.
0: Glória ao Pai, ao Filho e ao Espírito Santo.
2: Como era no princípio, agora e sempre. Amém.
0: Ó meu Jesus, perdoai-nos, livrai-nos do fogo do inferno. Levai as almas todas para o céu, e socorrei principalmente os que mais precisarem da vossa misericórdia. Quarto mistério, nós contemplamos a assunção de Nossa Senhora ao céu.
2: Ao subir aos céus, a Virgem Maria inicia o grande êxodo do povo de Deus. Jesus subiu aos céus, mas subiu para nos levar também. E com o primeiro fruto, né, desse êxodo, dessa viagem que todos nós precisamos fazer, Nossa Senhora sobe ao céu em corpo e alma. Nossa Mãe Bendita já está lá, viva, junto de Jesus. E a nossa alegria de saber que era uma mãe tão boa. Um dos testemunhos da vida do Padre Pio, exatamente um dia em que era véspera da festa de Nossa Senhora, se não me engano, era justamente véspera da Assunção. E os superiores, então, junto com a comunidade de San Giovanni Rotondo, quiseram passar na cela do Padre Pio, dizendo: Padre Pio, nos dê uma palavra sobre Nossa Senhora, vamos celebrar a festa dela. E o Padre Pio, então, começou a chorar. E chorando, todo mundo ficou envolvido por aquele choro, aquele amor. E ele disse: La Madonna, né? Nossa Senhora em italiano, né? La Madonna. E ele não parava de repetir aquilo, e de repente ele disse o que queria dizer: É la nostra mamma. É a nossa mãe. No êxtase de amor, para dizer uma frase: Nossa Senhora é nossa mãe. E toda a comunidade ficou tão envolvida naquele amor por Nossa Senhora, que aquilo foi realmente um momento, digamos assim, de experiência espiritual coletiva. Não só o Padre Pio. Aquele coração arrebatado do Padre Pio na direção de Nossa Senhora. É a nossa mãe. É a nossa mãe. E como mãe, cuida de nós, dos nossos pequenos detalhes, de tudo, de absolutamente tudo na nossa vida. Vamos então entregar a ela, que cuida de nós. Pai nosso que estás no céu, santificado seja o vosso nome. Venha a nós o vosso reino, seja feita a vossa vontade, assim na terra como no céu.
3: O pão nosso de cada dia nos dai hoje, perdoai-nos as nossas ofensas, assim como nós perdoamos a quem nos tem ofendido. E não nos deixeis cair em tentação, mas livrai-nos do mal. Amém.
2: Ave Maria, cheia de graça, o Senhor é convosco, bendita sois vós entre as mulheres, e bendito é o fruto do vosso ventre, Jesus.
3: Santa Maria, Mãe de Deus, rogai por nós, pecadores, agora e na hora de nossa morte. Amém.
2: Ave Maria, cheia de graça, o Senhor é convosco, bendita sois vós entre as mulheres, e bendito é o fruto do vosso ventre, Jesus.
3: Santa Maria, Mãe de Deus, rogai por nós, pecadores, agora e na hora de nossa morte. Amém.
2: Ave Maria, cheia de graça, o Senhor é convosco, bendita sois vós entre as mulheres, e bendito é o fruto do vosso ventre, Jesus.
3: Santa Maria, Mãe de Deus, rogai por nós, pecadores, agora e na hora de nossa morte. Amém.
2: Ave Maria, cheia de graça, o Senhor é convosco, bendita sois vós entre as mulheres, e bendito é o fruto do vosso ventre, Jesus.
3: Santa Maria, Mãe de Deus, rogai por nós, pecadores, agora e na hora de nossa morte. Amém.
2: Ave Maria, cheia de graça, o Senhor é convosco, bendita sois vós entre as mulheres, e bendito é o fruto do vosso ventre, Jesus.
3: Santa Maria, Mãe de Deus, rogai por nós, pecadores, agora e na hora de nossa morte. Amém.
2: Ave Maria, cheia de graça, o Senhor é convosco, bendita sois vós entre as mulheres, e bendito é o fruto do vosso ventre, Jesus.
3: Santa Maria, Mãe de Deus, rogai por nós, pecadores, agora e na hora de nossa morte. Amém.
2: Ave Maria, cheia de graça, o Senhor é convosco, bendita sois vós entre as mulheres, e bendito é o fruto do vosso ventre, Jesus.
3: Santa Maria, Mãe de Deus, rogai por nós, pecadores, agora e na hora de nossa morte. Amém.
2: Ave Maria, cheia de graça, o Senhor é convosco, bendita sois vós entre as mulheres, e bendito é o fruto do vosso ventre, Jesus.
3: Santa Maria, Mãe de Deus, rogai por nós, pecadores, agora e na hora de nossa morte. Amém.
2: Ave Maria, cheia de graça, o Senhor é convosco, bendita sois vós entre as mulheres, e bendito é o fruto do vosso ventre, Jesus.
3: Santa Maria, Mãe de Deus, rogai por nós, pecadores, agora e na hora de nossa morte. Amém.
2: Ave Maria, cheia de graça, o Senhor é convosco, bendita sois vós entre as mulheres, e bendito é o fruto do vosso ventre, Jesus.
3: Santa Maria, Mãe de Deus, rogai por nós, pecadores, agora e na hora de nossa morte. Amém.
2: Glória ao Pai, ao Filho e ao Espírito Santo.
3: Como era no princípio, agora e sempre, por todos os séculos dos séculos. Amém. Ó meu Jesus,
1: perdoai-nos e livrai-nos do fogo do inferno. Levai as almas todas para o céu. E socorrei principalmente as que mais precisarem da vossa misericórdia.
0: Neste quinto mistério, nós contemplamos a coroação de Nossa Senhora. como rainha do céu e da terra. Há uma canção que ela diz assim: concedei-me o convívio dos eleitos, eu sonho com o céu a todo tempo. Que nós possamos sair deste Santo Rosário inflamados deste amor que nos faz mirar o céu. Concedei-me, Senhor, o convívio dos eleitos, eu sonho com o céu a todo tempo. Reza com confiança.
1: Pai nosso que estás no céu, santificado seja o vosso nome, venha a nós o vosso reino, seja feita a vossa vontade, assim na terra como no céu.
0: O pão nosso de cada dia nos dai hoje, perdoai-nos as nossas ofensas, assim como nós perdoamos a quem nos tem ofendido. E não nos deixeis cair em tentação, mas livrai-nos do mal. Amém.
1: Ave Maria, cheia de graça, o Senhor é convosco. Bendita sois vós entre as mulheres, bendito é o fruto do vosso ventre, Jesus.
0: Santa Maria, Mãe de Deus, rogai por nós, pecadores, agora e na hora de nossa morte. Amém.
1: Ave Maria, cheia de graça, o Senhor é convosco. Bendita sois vós entre as mulheres, bendito é o fruto do vosso ventre.
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0: Senhor, no silêncio deste dia que amanhece, venho pedir-te a paz, a sabedoria e a força. Quero hoje, Pai, olhar o mundo com os olhos cheios de amor. Quero ser paciente, compreensivo, manso e prudente. Quero ver além das aparências teus filhos assim como tu mesmo os vê. E deste modo não vê senão o bem em cada um deles. Cerra os meus ouvidos a toda calúnia, guarda a minha língua de toda maldade, que só de bênção se enche a minha alma, que eu seja tão bom e tão alegre, que todos aqueles que de mim se aproximem sintam a tua presença. Reveste-me de tua beleza, Senhor, e que no decurso deste dia eu te revele a todos.
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1: Vamos lá então, pessoal. Muito bom dia para você. Muito bom dia. Tá chegando por aqui no rádio mais uma super, hiper, mega programação chegando para você na Nova Veredas FM. A potência maior no rádio. 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Vai começar. Vai começar a festa popular do rádio brasileiro. Oh, que bênção. Que bênção saber que você está aí para cuidar de mim, para eu cuidar de você e para a gente fazer um excelente programa de rádio nesta manhã gostosa de sabadão, sabadão do dia 26 do mês 9, ano 2026, meu povo, bom dia, obrigado pela companhia. O Juninho Coxinha, né, lá do bairro de Fátima, lá do VAP Supermercados, tá fazendo aniversário hoje, né? Alô, Juninho Coxinha, parabéns pra você, felicidade, tudo de bom, que Deus, Papai do Céu, te abençoe sempre, viu? É o irmão do Cláudio Francis fazendo aniversário, né, gerente lá do VAP Supermercados, lá do bairro de Fátima. Bom dia, Juninho. Parabéns, felicidades, tudo de bom pra você. Que Deus te abençoe nessa sua nova etapa de vida, tá bom? Novo ciclo, né? Novo aniversário. 6:06, gente boa. 6:06, Christian Hall.

Os grandes modões da música sertaneja por aqui no rádio, pra você, Carreiro e Carreirinho, Terra Roxa, aqui na programação, pro Rapilo, que tá ligado comigo. Alô, Rapilo, Rapilo de Pitanguinho, muito obrigado pela companhia. É o Aparecido Geraldo Geroni, né, tá ligado comigo. Alô, tô por cá, hein, tô por cá. É, deixa eu ver o que ele falou por aqui. Bom dia, garoto, bom dia, 262, tô por cá. Ô, Aparecido, bom dia pra você, obrigado pela companhia, grande abraço, que Deus leve você ao seu destino, tá bom, companheiro? Obrigado pela audiência, obrigado pela companhia, viu? O Jadir, o popular Bigodão, tá ligado comigo, ouvindo a programação, mandando alô pro Juninho Coxinha lá do VAP também, o Dila do Açougue, mandando alô pro Juninho lá do VAP também, né? Isso aí, rapaziada, hoje, parabenizando o Juninho Coxinha pelo aniversário lá no VAP Supermercados, tá bom? Alô Preto do Açougue também, tá ligado comigo, ótimo final de semana, né? Ô, final de semana maravilhoso também pra você, tá bom, Preto? Obrigado pela audiência, obrigado sempre pela companhia, vamos seguindo por aqui no rádio, gente, vamos lá, vamos acordar, meu povo, o sol já tá saindo, né? É, ontem ficou uma chuvazinha querendo chegar, chega, não chega, ela tá por aí, né? Ela tá por aí, uma hora ela chega de novo, né, pessoal? Vamos seguindo por aqui no rádio, tocando as melhores modas da música sertaneja, pra você que ouve o programa, pra você que tá em casa, é no sítio, na fazenda, no seu trabalho, onde quer que esteja. Um abraço muito especial do Cláudio Francis Votos, que você realmente tenha um excelente final de semana, que tudo possa dar certo na sua vida, é o que eu desejo pra você, assim, bem de coração, viu? 6 horas e 14 minutos, gente boa, Almir Sater, tocando em frente.

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1: E a nossa melodia preferida, Manas Marcianas, cantando pra gente, a nossa melodia preferida, Almir Sater, tocando em frente, 6 horas e 20 minutos, o Geraldo Penacho tá ligado comigo. Geraldo, bom dia pra você, obrigado pela companhia, grande primo, né? É o primo Geraldo Penacho, primo, bom dia pra você, obrigado pela companhia, que Deus abençoe seu dia, tá bom? Sucesso, paz, tranquilidade, dê um abraço em tudo, pessoal da família aí, pelo Cláudio Francis, tá bom? Muito sucesso, garoto, tamo de volta por aqui, seguimos ao som do Tonico e Tinoco, marca da ferradura.
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Terra querida, eu sempre te adorei. Meu Monte Amaraí na programação João Paulo e Daniel. Hoje eu sei, é o Tonico e Tinoco, marca da ferradura, ouvindo o programa. Gente, bom dia. Alô, Rapido de Pitangui, muito obrigado pela companhia. Marco José Caminhoneiro, tá ligado comigo. Alô, Marcão, obrigado pela companhia. Aparecido Geraldo, o Geraldo Penasso também tá ligado comigo. Gordo, mamãe, Dona Maria Xavier, bom dia pra vocês. Muito obrigado pela companhia. Popular Bigodão, Jardim do Bigode, né? Ô Preto do Açougue, bom dia. Iraque, Ana Rosa, todo mundo ouvindo a gente. O Zé Eurípio.

7,19, tá certo, pessoal? 7,19. 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Vamos ao intervalo comercial. Daqui a pouquinho eu volto. Já tem mais músicas aqui na melhor do seu rádio. Bom dia, gente boa. Bom dia!

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15: Voltamos por aqui na melhor do seu rádio. Ótimo dia para você, muito obrigado pela companhia, obrigado pelo alto astral. 6 horas e 39 minutos, amanhã sertanejo aqui no rádio. Continua com muita música legal, com muita participação, ouvintes participando aqui do programa. Muito obrigado pela audiência, pela simpatia. Vamos seguindo até às 7 da manhã, tocando o melhor de tudo no oferecimento do Sicoob Crédito Bom, mais que uma escolha financeira. 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Vem comigo, vamos curtir o som do trio Parada Dura. Trio Parada Dura cantando a música Castelo de Amor.

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0: Manhã Sertaneja, Adalberto e Adriano, Atitude, João Mineiro, Marciano, Milionário e José Rico, a distância, trio Parada Dura, Castelo de Amor, faltando agora 5 minutos para 7 da manhã, vem aí a propaganda eleitoral gratuita, depois tem o Jornal da Itatiaia, às 8 o Padre Antônio, às 9 o Cláudio Francis volta com você no rádio, viu? 6h54, bom dia!
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1: Governo Lula proíbe apostas esportivas e cassinos online no Brasil.
2: Setor critica a decisão e alerta para insegurança jurídica.
1: Especialistas consideram medida importante, mas apontam interesse eleitoral e prevê enxurrada de processos.
2: Justiça cobra que Calil devolva mais de 2 milhões de reais aos cofres públicos.
1: Conta de luz deve ficar mais barata em outubro.
2: Trump rejeita acordo de paz do Irã e ameaça retomar bombardeios após eleições dos Estados Unidos.
1: Cruzeiro continua trabalhando para anunciar novo diretor executivo.
2: Atlético trabalha firme para suportar a maratona que vem pela frente.
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1: 7:27, Jornal da Itatiaia deste sábado, 26 de setembro de 2026, apresentação Edson Costa e Júnior Moreira.
2: Muito bom dia para você que está com a gente, estamos ao vivo também no YouTube, no site, no aplicativo da Itatiaia, na Alexa, na TV a cabo e no canal 957 da Parabólica Digital.
1: A partir de agora, toda a rede Itasat reunida para trazer os principais destaques de Minas, do Brasil e do mundo.
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3: Motorista bate em muro e carro para em cima de um cômodo de uma residência em Sabará, na região metropolitana. Segundo o condutor, o veículo perdeu os freios durante a madrugada na rua Teófilo Otoni, no bairro Nossa Senhora de Fátima. Por sorte, ninguém estava na casa, ou seja, não houve feridos. O condutor bateu a cabeça no para-brisa, ele sim foi socorrido então com ferimentos leves por precaução à UPA de Sabará. O veículo ainda não tinha sido retirado até o momento. O local foi isolado e os moradores orientados a não entrar no cômodo atingido por causa do risco de novos danos. 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Anote aí, Central 01, direto da Central de Trânsito Itatiaia Emive, repórter Clever Ribeiro.
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5: O primeiro final de semana da primavera é de calor e tempo seco na maior parte do estado. Segundo o INMET, Instituto Nacional de Meteorologia, uma massa de ar quente e seca atua ao longo de todo o final de semana, inibindo a formação de nuvens e deixando as temperaturas elevadas. Com isso, a tendência é de céu claro a parcialmente nublado em todas as regiões de Minas Gerais. Neste sábado, termômetros variam de mínima de 12 a uma máxima que pode chegar a 40 graus. Repórter João Felipe Loli.
1: 7:29, governo Lula anuncia proibição das apostas esportivas e jogos online, mais uma versão do desenrola. O repórter Mardélio Couto chega com informações, com mais detalhes. Bom dia, Mardélio.
6: Muito bom dia para você, bom dia para todos os ouvintes que nos acompanham. Exatamente, o presidente Lula anunciou a proibição dessas casas de apostas esportivas, as bets, e dos cassinos online, que ficaram conhecidos popularmente como jogo do tigrinho. Esses detalhes desta proibição estão em uma medida provisória que foi editada pelo governo federal. A partir de agora, segundo o governo, novos aportes de apostas estão proibidos em todo o território nacional. Os apostadores têm até o dia 5 de outubro para retirar o dinheiro depositado nas bets em todo o país. Quem abriu o evento ontem, onde aconteceu esse anúncio, foi o ministro da Fazenda, Dário Durigan, que destacou o impacto dessas bets na avaliação do governo nas famílias brasileiras.
7: A renda das famílias segue comprometida. Só no mercado que até então estava legalizado, a gente tem mais de 60 bilhões de reais que foram para as empresas de aposta. Isso sem falar dos ilegais, que a gente tem combatido. Foram mais de 60 mil sites, como eu disse. Nós estamos fazendo a busca pelo dinheiro nas contas, mas nós estamos falando de um mercado que envolve mais que isso, certamente, e que tem tirado o dinheiro das famílias. Mas mais que isso, e isso é muito importante que a gente frise aqui, nós estamos com um problema de saúde pública envolvendo as bets.
6: O anúncio foi feito ontem em um evento na Avenida Paulista. Nessa cerimônia, o presidente Lula traçou uma linha direta entre o endividamento das famílias brasileiras e as apostas online. A relação foi feita porque ontem o presidente também anunciou o Desenrola 3.0 para famílias renegociarem as dívidas.
8: Às vezes as pessoas entram num descompasso de fazer dívida de forma desordenada e depois não consegue se acertar mais, sobretudo pela facilidade do cartão de crédito. E é importante que a gente cuide, o Danilo, da gente cuidar para as pessoas não poderem receber 4, 5, 6 cartão de crédito, porque tem gente, eu conversei com gente que está devendo na BED 4 cartão de crédito do mesmo banco e pagando na mesma plataforma. Ou seja,

0: eleições. A declaração foi feita durante a cerimônia de formatura de 497 novos soldados da Polícia Militar no Rio de Janeiro. Flávio atribuiu o aumento das apostas online à regulamentação promovida pelo governo federal e disse que os jogos têm, sim, contribuído para o crescimento do endividamento das famílias brasileiras.
1: Podemos dizer que o Lula é o pai do Tigrinho. Se tivesse minimamente preocupado, não tinha autorizado as bets a funcionarem 2 anos atrás. Ele deveria ter combatido as bets desde o início. Desde que o Lula regulamentou as bets, o governo já arrecadou mais de 20 bilhões de reais. Agora, há 9 dias da eleição, ele anuncia que vai acabar com as bets. E outra, faz por medida provisória, que tem duração só de 4 meses. Depois das eleições, se a MP caducar, as bets podem voltar com força total. Mas aí já vai ser tarde, porque as eleições já vão ter passado.
0: Na sequência, o candidato reforçou que faz diferença entre jogos de cassino na internet e as apostas esportivas. Segundo Flávio, ele é contrário aos jogos de azar, mas lembrou que as apostas em partidas de futebol já existem no país há vários anos e que seguem uma legislação diferente.
2: Sempre fui contra os jogos, sou contra os jogos. Tem que fazer essa distinção muito clara, porque uma coisa é você permitir, como já permitiu no Brasil há décadas, que brasileiros, por livre e espontânea vontade, possam apostar nos jogos que são reais, num jogo de futebol, e mesmo assim tem questionamentos. Eu sou contra, mas é o que sempre tem vigor. O que o Lula permitiu foi a legalização do Tigrinho. Até o governo presidente Bolsonaro, você jogar no cassino, por exemplo, online, era uma contravenção. A partir da regulamentação do Lula, ele liberou, deixou de ser contravenção, o cassino online, o jogo do Tigrinho, e a consequência está aí, famílias endividadas achando que isso é um tipo de investimento.
0: E claro que a declaração já provocou reação da coligação do presidente Lula, que recorreu ao Tribunal Superior Eleitoral. Os partidos acusam Flávio Bolsonaro de divulgar informação falsa ao relacionar Lula à expansão das apostas online e pedem a retirada das propagandas, direito de resposta e aplicação de multa. Até o fechamento dessa reportagem, a campanha do candidato do PL não comentou a ação. De Brasília, Aline Peçanha.
3: 7:34, o consultor jurídico da Associação Nacional de Jogos e Loterias, Bernardo Cavalcante Freire, aponta que a medida anunciada pelo governo Lula é um ataque à segurança jurídica do país sem precedentes.
4: É uma situação sem precedentes na história do país, assim, uma situação de desrespeito sem igual à segurança jurídica e à atividade empresarial. Nem no, quando Dutra, em 1946, suspendeu os cassinos, você viu uma coisa assim tão arbitrária, descumprimento e uma alteração do negócio jurídico, né, tipo da atividade empresarial autorizada pelo Estado. Eu acho que o presidente está sendo muito mal assessorado pela equipe dele. A equipe é uma equipe que não tem fundamento, que autoriza que se descumpram regras básicas em privilégio da atividade eleitoral, né, da eleição.
5: Em reação às medidas do governo federal para proibir apostas online e cassinos virtuais, o Instituto Brasileiro de Jogo Responsável e a Associação Nacional de Jogos e Loterias divulgaram um manifesto afirmando que a proibição não eliminaria as apostas no país e poderia fortalecer o mercado clandestino.
3: No documento, as associações defendem o fortalecimento da regulamentação atual. Entre as propostas estão o reforço da fiscalização, o combate a sites clandestinos, limites para depósitos e tempo de permanência e regras mais rígidas para a publicidade.
5: Para o jornalista e especialista em direito desportivo Andrei Kampf, não há urgência que justifique a medida provisória que proíbe as bets no Brasil neste momento. Segundo ele, a iniciativa vai gerar embate jurídico.
6: Esse instrumento já nasce sob forte suspeita de inconstitucionalidade. Vai se debater isso. Para começar, ela precisa preencher a MP o requisito constitucional da urgência. A verdade é que não há um fato novo e os problemas sociais de saúde pública que as apostas trazem já eram amplamente conhecidos quando o próprio governo decidiu regulamentar o setor, chancelar o mercado, liberar a atividade. Além disso, a medida também traz insegurança jurídica e a confiança legítima de quem investiu apostando nas regras que o próprio Estado estabeleceu. E como ficam os contratos, todos esses estabelecidos diante de uma legalidade? No esporte, a enxurrada de patrocínios milionários de camisas, placas, vai desmoronar. E no caso das empresas que pagaram 30 milhões de reais por licenças

0: de 5 anos para o governo, a via judicial vai ser inevitável para reaver esses valores sob a tese de enriquecimento ilícito em justa causa da União Federal.
1: O advogado e professor de teoria do Estado, Ricardo Souza, prevê uma enxurrada de processos na justiça. O especialista pondera que a proibição pode trazer pontos positivos para a sociedade, mas reforça o cenário de insegurança jurídica no Brasil.
2: Provável que nas próximas semanas surjam uma enxurrada de processos, né, com pedidos cautelares, em razão exatamente desses processos, desses contratos em andamento. De um lado, nós temos sim a intenção da medida, que é positivo, né? Existe uma verdadeira epidemia no país de endividamento em razão das BETs. O grande endividamento das famílias hoje no Brasil, uma boa parte disso se deve realmente à questão das BETs, do vício no jogo, né? Mas, de outro lado, é preciso que se module, que se regulem as medidas para que se preserve também a segurança jurídica, né?
3: 7h38, a seguir. Justiça cobra que Alexandre Calil devolva mais de 2 milhões de reais aos cofres públicos.
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1: 7h41, ex-prefeito de Belo Horizonte, candidato ao governo de Minas, Alexandre Calil, terá que devolver 2.200.000 reais aos cofres públicos.
11: A decisão é da Justiça Eleitoral, que entendeu que Calil não conseguiu comprovar a origem de um depósito com o mesmo valor nas contas de campanha de 2016. Naquele ano, ele concorreu à Prefeitura de BH. A juíza Paula Mursa Machado ainda requereu o registro da desaprovação das contas de Calil e do valor a ser devolvido nos sistemas da Justiça Eleitoral e no cadastro eleitoral do ex-prefeito. Além disso, determinou o prazo de 30 dias para que a Advocacia Geral da União se manifeste acerca do cumprimento definitivo da sentença. Na defesa, Calil afirmou que o valor é oriundo da venda de 37,5% de um imóvel na região centro-sul de Belo Horizonte, que foi feita aos 3 filhos dele. Os advogados ainda argumentaram que o valor foi pago com a venda de outro imóvel, desta vez de 5,2 milhões de reais, que teria sido fechada no mesmo dia. A entrada de 2,2 milhões foi depositada pela empresa nas contas do ex-prefeito. No registro da candidatura e na prestação de contas, Calil havia declarado que sua parcela do imóvel era de 291,4 mil reais. À época, o Ministério Público Eleitoral estimou que o valor de mercado de todo o imóvel era de 1,21 milhão. A inconsistência entre a declaração e a estimativa do órgão foi usada pela Justiça para desaprovar as contas. Repórter Nuno Krause.
3: 7 horas e 42 minutos, mineradora amplia a operação em Mariana, na região central de Minas, com previsão de novos investimentos e geração de empregos.
12: A Cedro Participações obteve as licenças de implantação e operação para ampliar a mina de minério de ferro em Mariana, na região central de Minas Gerais. A autorização foi aprovada pelo COPAM, Conselho Estadual de Política Ambiental. Com o projeto, a empresa poderá elevar a capacidade de beneficiamento da unidade para 10 milhões de toneladas de minério bruto por ano. A expansão prevê investimento de 3 bilhões e meio de reais e será implantada de forma gradual. A previsão é de geração de mais de 1.000 empregos diretos e indiretos. O presidente do Conselho de Administração da empresa, José Carlos Martins, destaca a expectativa de impacto da ampliação sobre a economia local.
13: É um investimento de 3,5 bilhões de reais, que vai ser realizado em 2 anos e meio, 3 anos mais ou menos. Vai gerar mais de 1.000 empregos diretos e indiretos. E, além de tudo, nós vamos aí operar com muita preocupação com as comunidades ao nosso entorno. Queremos fazer uma mineração cidadã, uma mineração que é preocupada com o meio ambiente, uma mineração responsável. A gente já opera em Mariana já há vários anos. O minério é uma riqueza da região, é uma riqueza das pessoas que estão aí, e ele tem que ser explorado com esse conceito. Nós vamos ter uma contribuição para imposto de renda, nós vamos gerar um CFEM.
12: Estamos falando de uma produção de minério de ferro, né, com alto teor do mineral e baixos níveis de impurezas, conhecido como minério verde. Como é essa produção?
13: É um minério de altíssima qualidade, de teor de ferro bastante elevado e de baixas impurezas. Esse minério, quando é utilizado na siderurgia, ele gera menos poluição, ele gera menos emissão de carbono. É um minério que vai ser produzido com responsabilidade e que vai beneficiar não só as empresas do Brasil, mas do mundo todo, porque onde esse minério for usado, ele vai gerar menos emissão de carbono. E outro ponto importante é que nós vamos produzir esse minério a partir de um minério que tem baixo teor de ferro, é um minério que tem 40, 45% de ferro. Então, com o beneficiamento, com a concentração do minério, nós vamos aumentar a qualidade dele. Nós vamos processar esse minério que hoje sai do solo praticamente sem valor e transformar ele num produto de grande valor que vai ser vendido no mundo todo.
12: A ampliação da mina de Mariana faz parte do plano da Cedro de alcançar 20 milhões de toneladas de produção anual a partir de 2032. De acordo com a companhia, a meta colocaria a empresa entre as maiores produtoras de minério de ferro do Brasil. O planejamento também inclui a construção do Porto do Meio em Itaguaí, no Rio de Janeiro. O terminal faz parte da estratégia de integração logística da empresa para transportar a produção das minas de Minas Gerais até o mercado internacional. Repórter Amanda Antunes.
3: 7 horas e 45 minutos. Daqui a pouco você acompanha. Trump rejeita acordo de paz do Irã e ameaça retomar bombardeios após eleições dos Estados Unidos.
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5: Vambora falar de esporte. Quem chega com as informações é ele, Antônio Carlos. Chama o canhão. Bom dia, Antônio Carlos.
6: Chama. Bom dia pra você, Júnior Moreira. Bom dia, Edson Costa.
7: Bom dia, canhão.
6: Pois é, e vamos começar com o Galo e aproveita a data FIFA, se prepara, afinal de contas vem uma super maratona por aí. É isso, Pedro Abílio, bom dia.
8: Bom dia para você, bom sábado para quem se liga no Jornal da Itatiaia. O dia será de duas atividades na cidade do Galo. Às 10 da manhã e às 3:30 da tarde, o técnico Eduardo Domingues vai comandar um dia completo de treinos para os jogadores intensificarem a retomada do ritmo físico para a temporada depois de 4 dias de folga. Lembrando, jogadores do Galo, né, estiveram em atividade no fim da semana passada, no jogo do Campeonato Brasileiro, depois tiveram um período de descanso, desde a quinta-feira retomaram os treinos. Quinta foi uma atividade à tarde, na sexta pela manhã, e agora a expectativa deste sábado é que possa mostrar alguma novidade em relação aos jogadores lesionados, em especial Reinier, que tem uma semana para se recuperar da lesão ou do edema que sofreu na coxa e estar em campo na partida contra o Red Bull Bragantino, retomada da temporada de jogos para o Galo só no sábado da semana que vem. Lembrando que o domingo será livre e na segunda eles retomam e intensificam a preparação para essa partida.
6: São 7:50, já o Cruzeiro trabalha nos bastidores. É para anunciar o diretor executivo Emerson Pancieri. Bom dia!
9: Bom dia para você, Antônio Carlos, para quem acompanha o Jornal da Itatiaia. O Cruzeiro avançou para contratar o Paulinho, executivo de futebol do Mirassol. Só que tem um problema nessa história. O Paulinho está envolvido em algumas questões na equipe paulista. Precisaria de mais um mês. E o Cruzeiro quer a chegada imediata do Paulinho à Toca da Raposa para resolver questões do departamento de futebol, para trabalhar ali com Joaquim Pinto, com Bruno Spindel, com Pedro Lourenço, com Pedro Júnior, definir questões de elenco, trabalhar com Arthur Jorge, e ele precisaria desse tempo. Vamos ver se o Cruzeiro vai esperar ou se vai partir para outro profissional no mercado, né, para ocupar essa função. Sobre Vidalba, é outra decisão que precisa ser tomada pelo Cruzeiro. O contrato do argentino se encerra no fim do ano, Antônio Carlos.
6: Valeu, Emerson Pancieri. Já o América trabalha no final de semana. Volta a campo na segunda-feira. O Fabrício Calazans, bom dia. Você tá ligado aí? É o América contra a melhor defesa da Série B?
10: Tô ligado, deixa comigo. Bom dia para você, para quem se liga no Jornal da Itatiaia. O América trabalha neste sábado pensando no Juventude, adversário de segunda-feira. A equipe do técnico Maurício Barbieri tem a melhor defesa da Série B do Campeonato Brasileiro. O América, por outro lado, tem o segundo pior ataque. E o América, falando em ataque, perdeu uma peça importantíssima. O Guilherme Parede, atacante, que desde que chegou ao América foi titular em todas as 13 partidas em que esteve à disposição, não marcou gol, mas tem uma assistência. Sofreu uma lesão muscular na coxa esquerda na derrota para o Vila Nova em Goiânia na última rodada. Na vaga dele, a provável entrada de Matias Segovia. Tem baixa no ataque, tem volta importante no meio campo. O Gustavo Barreto, que cumpriu suspensão contra o Vila Nova, volta e deve formar a dupla de volantes do Coelhão ao lado do jovem Otávio.
6: Tá certo, Fabrício Calazans. Agora Rio de Janeiro, Wellington Campos. Ancelotti pode mudar a defesa para o segundo jogo contra a Austrália, data FIFA. É isso, Wellington?
11: Antônio Carlos, após o empate com a Austrália ontem em Townsville, 1-1, com o Rayan salvando a seleção aos 50 minutos do segundo tempo, Ancelotti avisou que vai fazer algumas mudanças. Ele pode mexer no setor defensivo, no meio-campo e também no ataque. Pedro e Samuel Lino podem começar jogando na terça-feira às 7:30 da manhã contra a Austrália. Antônio Carlos.
6: Obrigado, Wellington Campos. 7:53, eu volto para vocês aí nos estúdios da Itatiaia. Um abraço do Canhão.
5: Abraço, Canhão. Agora 7:53.
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1: Presidente dos Estados Unidos, Donald Trump, rejeita mais um plano de paz proposto pelo Irã. Daniela Franco.
7: No Oriente Médio, os rebeldes hutis do Iêmen, apoiados pelo Irã, lançaram nessa manhã novos ataques contra a Arábia Saudita, principal aliado dos Estados Unidos na região. Na véspera, o presidente americano Donald Trump rejeitou uma proposta iraniana para reabrir o Estreito de Hormuz em até 7 dias. Citando fontes próximas ao líder republicano, o jornal Wall Street Journal afirma que Trump estaria cético quanto à capacidade de Teherã de atender às suas exigências. De acordo com o diário, o presidente americano também estaria cogitando retomar os ataques contra o Irã após as eleições de meio de mandato nos Estados Unidos previstas para novembro.
5: Agora 7:54, a seguir, Bandeira Verde deve deixar a conta de luz mais barata em outubro.
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0: Estamos de volta agora, 7 horas e 57 minutos. Após 5 meses de bandeira amarela, a conta de luz vai voltar à bandeira verde em outubro, sem cobrança extra.
1: A conta de luz deve ficar mais barata a partir do próximo mês, já que a tarifa volta a ter bandeira verde, ou seja, sem cobrança adicional. A mudança foi confirmada nesta sexta-feira pela ANEEL, a Agência Nacional de Energia Elétrica. Desde maio, as contas de luz estavam com bandeira amarela, com uma tarifa adicional. O economista Carlos Eduardo Costa explica a mudança.
2: A gente está vendo que esse ano as chuvas, principalmente nas regiões sudeste e sul do Brasil, elas se anteciparam. A gente está tendo um volume muito bom de chuvas e isso determina a recuperação dos reservatórios e mesmo a capacidade de produção de energia mais barata e a diminuição da necessidade do uso de termoelétricas, que tem um custo mais elevado, que acaba refletindo na bandeira tarifária. Mas também é importante dizer que é o momento de ter atenção para o aumento do gás de energia, porque nós estamos falando da chegada do verão e muitas vezes com o aumento do uso, ventilador, ar-condicionado. Então, se eu uso mais a energia, mesmo que o preço esteja melhor, pode ser que no final do mês o impacto no meu bolso seja maior. Acompanhar a sua conta de energia, ver qual que é o seu estoque de consumo para tentar diminuir, e pequenas mudanças nos hábitos dentro de casa podem efetivamente ajudar nessa diminuição. Então, usar os equipamentos no momento adequado, ficar evitando de abrir muito a geladeira, planejar antes de fazer tudo isso, aqueles aparelhos que estão sempre ligados, mesmo assim eles consomem energia, estarem desligados, desligar uma luz de um ambiente que não tem ninguém, ou seja, pequenos hábitos que podem nos ajudar a diminuir os desperdícios e com certeza vão impactar positivamente no nosso bolso.
1: Como que isso pode refletir, por exemplo, no preço de outros produtos?
2: Teoricamente a gente poderia. Essa diminuição também vai acontecer para os estabelecimentos comerciais, mas imagino que até pela pressão de outros aumentos que estão acontecendo, muitas vezes as empresas vão preferir manter aquele preço do que efetivamente ter alguma redução.
1: Repórter Giovana Meirelles.

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1: Sinal eletrônico marca em instantes 8 horas em Belo Horizonte. Hoje é sábado, 26 de setembro de 2026. 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
3: 8 horas.

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5: 8:05.
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Bom dia, meu ouvinte, meu abraço, fim de semana, sábado. Sábado, essa palavra, Shabá, lá na língua dos hebreus, significa descanso. Deus descansou. Isso não é por acaso que é narrado na Sagrada Escritura, Deus descansou. Claro que Deus não se cansa. Também o trabalho de Deus não é o trabalho físico de desgaste, né? Mas o termo, o descanso, ele é muito oportuno porque valoriza o descanso. Valoriza o descanso. Olha os bichos. Bicho descansa. Eles não são regidos por regulamento, senão a natureza, mas até pela natureza descansa, porque no descanso as energias são refeitas. A pessoa fica mais em conta para, no caso dos bichos, ir buscar comida, lutar, arranjar lugar para dormir, não é? Bicho, o homem, o ser humano, precisa também de descanso. Descanso é benéfico. Há um descanso que exagerado, que eles chamam de ócio. Não tem a palavra ociosa, pessoa ociosa. Homem ocioso é um homem preguiçoso. Ocioso aí é quase sinônimo de preguiçoso. Faz nada. Vive de bem bom. E esse espírito, às vezes, entra e quer entrar até através de legislação. O ficar sem o que fazer. Ócio, farra, sossego, o tempo todo. Bom, estou começando o programa dando-lhe um abraço e falando do dia do Senhor, no sentido da palavra sábado ou Shabá, é o dia do descanso e nós temos sim que descansar. Só que descansar para nós não é ficar à toa. É um descanso produtivo, reconfortante e restaurador no caso das energias físicas. Mas descansar não é ficar à toa. Tem gente que acha que é. Aí pronto. Ele fica viciado no à toa. Porque até no descanso, não há aquela expressão para as pessoas muito trabalhadoras, enquanto descansa, carrega pedras. Enfim, meu abraço. É o programa Fé e Esperança, aqui na Rádio Nova Veredas, e vamos ao assunto do dia. Domingo que vem, sem ser o dia amanhã, vamos, é um dia histórico, cívico e grave para o nosso país, o Brasil. Mais uma vez, vamos eleger um presidente. Vamos falar só de presidente, porque é o que tem o poder maior, vou falar assim, né? E o presidente aqui tem grande poder sobre a nação toda. Os estados tem alguma independência, como na questão da polícia, questão da segurança, na escola. Não é uma federação, então uma coisa se conecta, um estado se conecta com outro, etc., né? E tem um governo central para fazer a conexão geral. Mas, de qualquer modo, o presidente tem um poder quase imperial no nosso regime de republicano brasileiro. O presidente tem um poder de absolutismo. O presidente, claro que o poder é repartido, né? Mas, na prática, quem põe a mão no dinheiro é que manda. É quem põe a mão no dinheiro, quem administra o dinheiro é que tem poder. Porque através do dinheiro, assim é convencionado, é que nós vamos tendo acesso às coisas, à saúde, ao alimento, ao lazer, tudo através do dinheiro. Um modo bem inventado, mas e que dá um poder, porque o estômago não pode esperar. Não pode? O aluno não pode esperar quando ele ficar com 15 anos aí vai estudar. Não pode. Então, estamos aí para escolher. Acredito, ouvinte, que você já está como que acabando de concluir
porque nós vamos dar vários votos, né? Deputado estadual, federal, senador, governador e presidente. São 5 votos. 5 votos. E no caso de senador, vamos escolher 2. 2 senadores. Então são 6 votos. Então fazer a lista, senão na hora. Porque tem muita gente. Pessoal, alguns já estão firmes em quem que vão votar. Já fizeram a sua anotação para na hora da urna, né, digitar com tranquilidade e tudo. Mas a campanha política no Brasil, além dos vários e vários embates e não debates, porque para debater os candidatos não apareceram em lugar nenhum. Debater não. Porque não querem debater nada. Querem atacar um ao outro, descalçar o outro com mentiras ou lembrando fatos, etc., para o outro, né, sair da minha frente. Isso é o que todo mundo faz e o que todo mundo está percebendo. Ora, o que que nós, cristãos católicos, o que que a igreja, aí vamos usar a palavra igreja, como ela se posiciona? Como se posiciona? Se alguém já teve o cuidado ou interesse de ler o que a igreja escreve sobre essas coisas, vai perceber que a Igreja Católica não tem partido, embora o povo empurre, através de uma palavra de um ou de outro, empurre os padres, os bispos, para ser de algum partido. Eles falam, não é de tal partido. É de tal partido. E não é. Um padre ou outro, um bispo ou outro, pode ter sua opção pessoal como cidadão. Mas todos os bispos têm ciência e consciência da sua missão, seu lugar de bispo. Não é só para cuidar da vida espiritual, não. Ué, não existe só espírito. Existe a pessoa humana, na qual há um espírito, uma alma, que é espiritual. Então, não, é inevitável que os agentes religiosos, os padres, os bispos, também tenham suas predileções, suas visões da vida. Isso é patente, é consenso até, acredito. Claro, é pessoa. E a liberdade que o cidadão tem para escolher daqui e dali, então, nada de achar ruim se o padre, num lugar ou outro, ele está mais assim, com a análise de uma área ou de uma ala política ou na análise de outra ala política. Isto acontece o tempo todo. Eu tenho um pouco mais de tempo de vida, vou citar 2 católicos que eram de lugares opostos na hora da política e católicos de proa, com livros escritos e testemunho de vida sacramental. Católico da Gema, né? Isso já morreram, são escritores, incluindo a Academia Brasileira de Letras. Católicos, né, movidos pela fé em Jesus. 2, que era até como que oposição do outro nas ideias, mas se não, eu vou falar que eram amigos, que eu não posso falar assim de relacionamento entre os dois, mas que se respeitavam. É um famoso chamado Tristão de Ataíde, que é um pseudônimo de Alceu Amoroso Lima, pseudônimo Tristão de Ataíde, e um outro, Gustavo Corsão, grande escritor, escrevi no jornal famoso lá do Rio de Janeiro, esqueci agora, não é o Globo nem nada não, no Globo também escreviam, né? Mas posições diferentes, correto, ninguém pode censurar um bispo ou um padre porque tem mais uma visão de um partido ou de outro,
Não pode. Agora, vamos conversar com seriedade e respeitar um ao outro. Pronto. Esse é o processo. E na orientação que a CNBB e as dioceses adotaram para si, de modo que cada diocese colocou orientações diocesanas para sobre as eleições. Esse folhetim é até citado na grande imprensa, na grande mídia. Já vi dois canais de grande mídia referindo-se a esse folhetinho que eu tenho aqui em mãos e que está à disposição ali na porta do escritório paroquial. Mostra o quê? O equilíbrio da igreja, dos bispos. Equilíbrio consciente e propositivo. Eles não estão em cima do muro. Não estão se acovardando. E aí é onde corre-se o risco da interpretação de alguém que, como que morde uma isca, pensa que está falando a favor deles ou contra, e aí começa a divulgar ou a rebater, e com isto mostram que não entendem nada. Não entendem. Tem que ser todo mundo para uma direção só? Uai, a vida não é assim. Haja vista a realidade de cada pessoa. Nós nunca somos o outro. Nunca somos o outro. Queremos ser solidários com o outro, várias manifestações desta alteridade, mas cada um é único. Então, nada de ignorância na hora que o meu amigo vota no outro candidato diferente do meu. E às vezes até rebatendo o meu candidato. Uai, ou não somos gente de juízo, ou não temos sinceridade e honestidade interior, pelo menos no interior, né? Não temos honestidade quando falamos de uma questão ou de outra, como economia, educação, segurança pública, o bem-estar, a saúde. Ora, temos que ter essa sensatez de aceitar o outro, desde que não tenhamos o espírito de inimigos. Inimigo. Tal qual acontece no futebol. Torcidas dos times, aqui em Minas, Cruzeiro e Atlético, são inimigas. Não podem chegar perto. Que acontece que nem um imã. O positivo com o negativo, né, se chocam. Se chocam. Então, no futebol, arranja lá um tiquinho, um quadradinho, cheio de grade, de tela e de soldado, quando o jogo é no campo do outro. Uma vergonha. Na política, essa vergonha também aí está. Mas a questão está piorando. Piorando. Não vou agora me estender sobre essa nova questão, mas que está piorando. Porque agora levaram também para o campo religioso, identificando um partido com o campo religioso, não católico. Alguns cultos são culto comício. E ninguém manda nesse pessoal, porque cada um é autônomo. Cada um é autônomo. Na Igreja Católica, os bispos são autônomos no âmbito do seu pastoreio, da condução do rebanho nos caminhos de Jesus. Aí eles são autônomos, mesmo assim em comunhão com Pedro, com o Papa. Já no protestantismo é uma Babel. Ainda mais no Brasil, que tem, no tal de neopentecostalismo, uma Babel piorada. Piorada. Todo mundo pode entrar para Babel e fazer a sua denominação. Então, ninguém responde pelo outro. Cada um é autônomo. Então, faz até do seu culto um comício. Um comício. E reparem que isso está acirrando.
E agora tem um episódio novo, do qual não vou tratar agora, só tocar nele e talvez segunda-feira, semana que vem, eu faça alguma ponderação. É ponderação. Questionamento, mas ponderação. Não é revide e nem contra-ataque. Porque agora mexeram com a religiosidade do católico para valer. Para valer. Você já deve ter visto aí nas redes, né, sociais. Tanto é que bispos e grupos de católicos estão entrando mesmo na rede social e defendendo e falando da intenção, né, de pessoas que querem descalçar a Igreja Católica sempre mais no Brasil. Sempre mais. Não vou me estender pelo melindre desse momento agora, antivéspera das eleições, né? Na semana, no outro próximo domingo, já teremos as eleições. Mas é uma coisa perigosíssima e que tem origem política e eleitoral, tem, é para ganhar voto, que estão levando agora levantando uma questão religiosa. Uma questão religiosa. Vou só dar a manchete da coisa. É Nossa Senhora Aparecida não é padroeira do Brasil. Ela é padroeira dos católicos, se quiserem. Não queremos um ídolo na entrada da cidade. Lá, lá, lá. Bom, e o ídolo do Cristo Redentor? Você quer? Deixe de ser ignorante, né? Quem pensa. Não, quer, não tem ídolo. Ídolo é para ele, que é fraco, que não tem fé, e fala que é ídolo. É por conta dele, ou de quem fala assim. Claro que todo mundo, me lembro em Belo Horizonte, queriam trocar o nome da avenida. Quem chega pela 040, tem a avenida lá, o anel rodoviário, e tem a avenida que já entra na cidade, a Avenida Nossa Senhora do Carmo. E houve uns protestantes lá. Levantou-se a questão, não, Nossa Senhora do Carmo, ela não é minha senhora, não. Ela não é minha senhora, não. Ué, que pessoa ignorante quando fala assim. Que ignorância. Não é por aí que se entende o outro. Nossa Senhora não é, não, não é, nossa, era só a Avenida do Carmo, pronto. Ué, falavam bobagem. Implicância de gente ignorante mesmo. Fanático. Cego. Mas na próxima semana eu devo tocar um pouquinho nessa questão, até para aguardar um pouco mais o desdobramento disso. Porque tem 2 dias, ou 3 no máximo, que levantaram essa questão. Coisa de protestante neopentecostal. Não é o protestante do chamado histórico. Esses que já tem 500 anos, vou falar assim, né? Não. É um protestantismo tupiniquim. Tupiniquim. É coisa do Brasil. Pessoas ignorantes, mas que fazem da igreja uma empresa. Então, eu tenho que ter um marketing, um modo de vender meu produto herético. Nem herético, não é? Que as pessoas não pensam em religião, não. Não pensam na doutrina, não. É um bando de piratas da fé. Mas fica para semana que vem.

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2: O Evangelho de Nosso Senhor Jesus Cristo deste final de semana, que a Igreja proclama, Evangelista São Mateus, é o capítulo 21 e do versículo 28 aos 32. Naquele tempo disse Jesus aos sacerdotes e anciãos do povo:

Este respondeu: Sim, senhor, eu vou. Mas não foi. Qual dos dois fez a vontade do Pai? Os sumos sacerdotes e anciãos do povo responderam: Foi o primeiro filho. Então Jesus lhes disse: Em verdade vos digo que os cobradores de impostos e as prostitutas vos precedem no reino dos céus, no reino de Deus, porque João Batista veio até vós num caminho de justiça e vós não acreditastes nele. Ao contrário, os cobradores de impostos e as prostitutas creram nele. Vós, porém, mesmo vendo isso, não vos arrependestes para crer nele. Até aqui o Evangelho de Jesus. Sempre é bom, ouvinte da palavra de Deus, para entendermos o texto bíblico, saber quem escreveu, em que contexto escreveu e com que intenção escreveu e até para quem escreveu. Isto nos ajuda a entender a mensagem que está aí. A partir de hoje, teremos mais duas parábolas escritas por Mateus, parábola não, atitude de Jesus. Mais duas, em que ele coloca a questão dos seus compatriotas, São Mateus coloca a questão dos seus compatriotas judeus que rejeitaram Jesus. Mateus ficou chateado, indignado, lamentando que os judeus tenham matado Jesus. E ele é judeu, Mateus. Um judeu que estava mal visto, porque ele era cobrador de impostos, mas ele era um zeloso da lei de Moisés. Ele era zeloso, e tão zeloso da lei e dos profetas, como bom judeu, que estudava, que rezava, que ele escreve justamente para, mais uma vez, convencer ali, cara a cara, fico imaginando. Convencer aos seus compatriotas, gente, olha as profecias, olha o que foi dito do Messias, inclusive quanto à rejeição, ao sofrimento, à condenação, à morte, mas também à ressurreição. Olhem, estão cegos. Esse era o zelo, esta era a indignação de Mateus. E quando ele contou essa parábola, só ele que conta essa parábola dos dois filhos, aos quais o pai pediu que fosse trabalhar hoje. É interessante esse advérbio de tempo, para dizer que a coisa é bem concreta. O ser do reino é coisa concreta, é hoje. Vá trabalhar hoje na minha vinha. Um fala que não quer, não vai. Mas depois se arrepende e vai. Outro fala todo bonzinho, lalala, fala que vai, mas não vai. Logo, os sacerdotes, os anciãos, começaram a perceber o resultado da parábola. Porque Jesus mesmo vai dizer: Olha, gente, vocês mataram João através do Herodes, né? Vocês, judeus, os líderes, certamente estavam lá. Na festa do aniversário do Herodes. E viram quando ele, né, já meio tonto, pois era um banquete, muita bebedeira e tudo, podemos imaginar. E ele então, descontrolado, todo lascivo e seduzido pela lascívia de uma dançarina, filha da amante dele, Herodes, pronto. Aprontou e teve que mandar matar João. Andava cheio de remorso, mas tinha mandado matar. E Jesus falou: Olha, pois é, João tinha uma vida austera, homem do silêncio, homem do deserto, homem que se

vestia de roupa de camelo, couro, né, de ovelho, do que for, coisa, roupa rústica, né, que não era tão macia igual o couro de hoje, por processos químicos e tudo, né, bem preparado. Então, Mateus está aí dizendo, olha, olha, nós matamos João e a Jesus. Será que não vamos deixar nossa ficha cair e aceitar a boa nova de Jesus? E aí vem a expressão que zuniu no ouvido deles, ficaram indignados quando Jesus diz: prostitutas e pecadores públicos vos precedem. Preceder é ir na frente. É ir na frente, é ir antes. Vos precedem no reino. Com isso, Jesus estava falando para os ouvidos dos judeus graduados uma heresia. Prostituta e pecador público, como Mateus, Zaqueu, Arimateia, não Arimateia não, e outros mais, né? Não vem aqui o lembrança de nomes, mas então esses vão na nossa frente. Aí se indignaram, pois a consciência coletiva do povo judeu que a salvação era só para eles, igualzinho protestante, que é obtuso, né? Não raciocina, não, nem lê, nem estuda, então fica pensando que a salvação é uma ficha, uma senha, né, que é repartida para pouca gente. Quando Jesus vai falar que não tem senha, é todo mundo, pode entrar sem senha, sem o cartãozinho convite. Mas essa doutrina não calhou, não foi acolhida no coração dos judeus. Meu ouvinte, mas isto tem alguma coisa a ver com nós hoje? Tem muito a ver mesmo, porque o Evangelho é de sempre e para sempre. De sempre e para sempre. Esse Evangelho fala também da porta aberta da misericórdia de Deus. O primeiro filho não foi, mas foi, voltou. A porta está aberta. A porta está aberta. Para todo mundo sentir que Deus acolhe e quer na sua mesa a você, ouvinte, a todo mundo, afinal. Quer isto. E a Igreja Católica é bem isso, repare. Esse discurso da Igreja Católica de preferência pelos pobres não é uma palavra, uma ordem, uma palavra de ordem, não. É da essência. É da essência. Pode reparar, mesmo que por circunstâncias a Igreja esteja em salões luxuosos, em moradias grandes e etc., mas é um inevitável, porque mesmo o presidente da República ou um outro deputado que venha da pobreza, ele tendo o poder através da eleição, ele também vai ter uma condição de vida melhor. Todo mundo entende porque isto é o ideal para todo mundo também. Mas, mesmo correndo o risco de uma interpretação preconceituosa, nós temos que assumir também nosso lugar social. Vestir roupa limpa, cortar o cabelo, sapato engraxado, casa limpa, ter o carro para poder se locomover com liberdade e sem ter preocupado em dar satisfação aos outros. Vamos citar o exemplo do Papa Francisco? Ah, esse não tem nem graça, porque o homem era pobre assim, de cara, permitam-me a gíria. Ele era pobre. Quando ele era bispo, cardeal lá em Buenos Aires, continuou mesmo o mesmo trabalho dele, pegava o metrô todo dia, pegava ônibus, ia para uma paróquia e outra. Não tinha esse negócio de levar carro oficial, não. Às vezes, para ganhar tempo, pegava uma carona, não é? E tudo, para ir
para onde tinha que ir. Desapegado, pobre e vivendo entre obras de arte, prédios suntuosos, mas com espírito de pobre. Podemos estar no meio rico e ser pobre. E ser pobre. Ele, só para citar o Papa Francisco, que é daí, ó, morreu tem uns 2 anos, 1 ano e meio, por aí. Ele, lá em Roma, arranjou um jeito de arranjar um lugar de acolher o pessoal de rua, para tomar banho, passar roupa, lavar roupa, descansar. Ué, mas não é possível. Está criando malandro? Está não. Está vivendo o evangelho. É pessoa humana. É pessoa humana e que tem um destino eterno. E não só os farrapos dessa vida, né, ou os luxos. É uma pessoa humana. Meu ouvinte, essa é a atitude de quem é evangélico. E parar com esse negócio de ver demônio. Eu ouvi um homem falando, é tal negócio. É sobre Nossa Senhora Aparecida mesmo. Um homem falando no YouTube, né? E todo mundo tem nome de pastor. De modo que pastor é igual diploma de faculdade no interior ou de outros lugares há uns tempos atrás. Era só pagar que recebia o diploma. Pagar, ir à aula, levar algum trabalho que alguém fazia para aquele médico, aquele dentista, aquele advogado, e apresentava aquilo. Pronto, a faculdade era quase picareta, então passava. E tem muita gente aí, fruto desse picaretismo, hein? Que pelo treino acaba até acertando alguma coisa, mas a origem é desonesta. Então, a igreja trata dessas coisas, não é para agradar ou se posicionar a favor de um ou de outro. Se tem uma posição, é a favor dos pobres. Aí pobre pode ser um pouquinho relativo, esse termo, um pouquinho, pela diversidade mesmo de pessoas e de necessidades, mas é concretamente o pobre, o desvalido mesmo, o desvalido. E a igreja prega o evangelho para que o poder público, o poder de governo, estabeleça políticas em que o evangelho esteja presente. Por exemplo, no caso do Brasil, até eu estranhei também nos começos, não entendia bem, a questão da chamada Bolsa Família. Já teve outro nome, mas na prática é a mesma prática. Aquilo de valer emergencialmente pessoas que não têm nem como se alimentar para ter saúde, para trabalhar. Meninos criados raquíticos. Está em crescimento, mas não cuida na hora. É igual a planta. Bonita no vaso, mas se não cuidar, ela mirra. Mirra. Assim, pois, programas sociais, por exemplo, remédio. Remédio podia ser todos de graça. Talvez economicamente não tenha como, né? Remédio, alimento. Alimento tinha que ser de graça. Claro que não vai ser de graça, há uma troca, não é? E tudo, mas é o espírito disso, porque é o ser humano que está em questão. E ser humano é digno, é imagem e semelhança de Deus. Se não for assim, meu ouvinte, enfim, há um convite para você trabalhar na vinha do Senhor. De que lado você está? Daquele que não vou não, não quero, mas depois volta e vai. Ou aquele que fala assim, Senhor, Jesus é o Senhor, Jesus é o Mestre, lalalá, eu tenho a Bíblia e tudo, mas não ama o próximo. Mas não vai para a vinha do Senhor. De que lado você se sente?

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2: Nossas comunicações, também avisos. Hoje, sábado, os católicos já começam a se movimentar numa rotina saudável ao movimento de a missa dominical. Hoje já começamos. E aqui em Bom Despacho, louvado seja Deus, a grande maioria do povo é religiosa. Há diversidades, denominações, mas nelas manifesta-se a religiosidade. Inclusive, puxando a brasa para a minha sardinha, como diz a expressão, mesmo os que não são da Igreja Católica, têm o espírito religioso, porque aprenderam com os católicos. Aprenderam com os católicos. Carregam o DNA. Aqui, em Bom Despacho, né? Há uns anos atrás, eu me lembro, eu era menino, quando veio uma denominação para cá, se não me engano, era presbiteriana, eu era menino. Aquela era coisa tão rara que todo mundo tinha até um certo receio. Vinham pregar sem levar em conta o batismo, a Eucaristia, o casamento religioso. Vinham o contrário da Igreja Católica, em muitos pontos. Mas, mesmo assim, eram respeitados, não havia briga. E católica era a grande maioria, mas não humilhavam. Nós não humilhávamos o que estava chegando com a doutrina, né? Lá da rebeldia do Lutero com os príncipes alemães e outros mais. Enfim, sábado e domingo, movimentação intensa para as missas. E o povo aqui bem entende. Amanhã, inclusive, é o quarto domingo do mês, é a missa lá na igreja do Padre Libério, lá nos Alves. A missa às 11 horas. Um bom horário de domingo, né? Dá pra gente ir em casa, arrumar as coisas, tomar o café, aprontar. Vamos almoçar fora hoje, mas antes vamos lá à missa, no, na igreja do venerável Padre Libério. É um bom programa, muito na linha da guarda do domingo. Guarda no sentido de atenção voltada para o nosso interior, nossa alma e para a glória de Deus. Então amanhã, lá na igreja do Padre Libério, Padre Luiz Paulo, o nosso pároco, é que vai estar lá presidindo a Eucaristia. Nossa paróquia realiza também uma campanha de arrecadação de fundos para as despesas paroquiais e também para um socorro à Fundação Nossa Senhora do Bom Despacho, mantenedora da Rádio Nova Veredas. Nós sempre jogamos limpo, não temos nada a esconder de ninguém na administração e a Rádio Nova Veredas, que está sob nossa direção, mas não pertence, nossa pátria, mas não pertence à paróquia, nem à diocese. Pertence, ela não pertence, ela é autônoma. Mas, como tem custos e muitos, e constantes, então, nem sempre tem o dinheiro suficiente. Mas, em vista do bem de evangelização e de formação social que a Rádio Nova Veredas tem, então ela é socorrida. Socorrida. É o que vamos fazer agora com esta campanha, pois a rádio está com pequeno débito para com uma instituição e vamos então fazer alguma coisa. Claro que uma empresa não pode viver de campanha assim. Ela tem que arranjar outros modos de realmente, como se diz, faturar um pouco mais, para melhorar daqui e dali. O sorteio vai ser no dia 17 de outubro. São vários prêmios, vários. E será no dia 17 de outubro, lá no espaço da Igreja de São Geraldo, no bairro Esplanada. O bilhete, R$10. Coisinha de criança. Coisinha de comprar uma coxinha, né, e tudo. Mas todo mundo ajudando, teremos o resultado esperado. Meu ouvinte, meu abraço. Bom domingo. Alegria. Amai-vos uns aos outros. Não deixem a eleição causar divisão. Não deixemos nós, né? Não deixemos. Pelo contrário, respeitemos a escolha um do outro. Se podemos dizer alguma coisa, até para, ajudar o outro a discernir melhor. Então, digamos, quer fazer campanha para um candidato ou outro, faça, não tem problema não, ué. Você quer o que é bom para você, seja bom também para o outro. Daí vem a gente recomendar. Pode, ué. Mas com respeito e não demonizando o outro. O meu candidato é o santo, o seu é o demônio. Aí não. Meu abraço. Até segunda-feira com mais um Fé e Esperança, se Deus quiser.

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8: 9:02.
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12: Olá, ótimo dia para você, muito obrigado pela companhia, obrigado por estar com Cláudio Francis por aqui no rádio. Agora são 9:07 aqui no meu, no seu, no nosso rádio. Ótimo dia para você, obrigado pela participação, pela audiência. O programa do Sábado, Sábado Mania, vai começar a partir de agora. Oi, gente boa, muito obrigado pela sua audiência, muito obrigado por estar ouvindo o Cláudio Francis por aqui. Eu quero realmente te agradecer por toda essa audiência fantástica que você nos dá durante toda a semana, né? Isso, todos os dias uma audiência completa aqui no rádio. Muito obrigado por estar comigo por aqui, muito obrigado por fazer parte da minha vida. Vamos juntos até às 10h30, mais ou menos, 10h20 a gente vai estar por aqui e depois a gente continua com nossa programação. Lembrando que meio-dia tem a propaganda eleitoral gratuita, tá bom, pessoal? É isso mesmo. 9:07, eu tô aqui, tô numa boa, tô ligado em você, Jorge e Matheus. Como não apaixonar?

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É a nossa programação, Sábado Maria, Renan Raí, Liga Lá em Casa, Humberto e Ronaldo, Tô Vendendo Beijo, ainda Paula Fernandes na programação, Victor e Léo e Marcelinho de Libe Camargo, é Saudade Bandido, Juninho Coxinha lá do VAP Supermercados fazendo aniversário hoje, alô Juninho, parabéns, felicidades, tudo de bom. Ah, Juarez do Mercadinho do Povão, Aureliane Lilian, bom dia, obrigado pela audiência e pela companhia, viu? Tá ouvindo a gente, a Maria Helena lá em Santo Antônio do Monte, né, e seu irmão também, muito obrigado pela companhia, Donizete, né? Grande abraço pra vocês.

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12: Voltamos por aqui na Melhor, sempre para você, o programa do sábado, é o programa Sábado Mania, tocando sempre o melhor de tudo. Vamos lá, 9h43 agora, pessoal, 9h43, a música não para, Lauana Prado.

0: aqui na melhor, sempre Léo Magalhães, dá um tempo ainda Rio Negro de Solimões e Lauana Prado.
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0: O programa do sábado, Rick Renner, Saudade Matadeira, Zezé de Camargo e Luciano, Depois Que Você Matar Meu Coração. 10 horas em ponto, o programa segue no oferecimento de Drogaria Santa Maria. 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
2: 10:06.
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1: Voltamos, é o programa do sábado, é o Sábado Mania, 10:12. Bom dia!

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1: É a nossa programação melhor do seu rádio, 10h17. Doni Mora, terça-feira nós voltaremos, hein? É, o Thales volta amanhã, viu, pessoal? Grande abraço a todos vocês, ótimo final de semana. Tudo de bom, paz, saúde, tranquilidade, muita sabedoria. Até lá, se Deus quiser.

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19: 10:43.

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1: Existe uma teoria que se chama 90-10, onde uma pessoa tem 90% daquilo que você procura em alguém, só que você foca naqueles 10% que falta. Aí você sai pra rua, se aventura, e realmente você encontra aqueles 10%, mas não se deu conta que perdeu os 90%.

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17: 11:01. 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
11: 11:08.
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0: 11:19.
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0: 11:22.
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17: 11:38.

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2: Meio-dia e 29.

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11: 1h40.

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4: 12:02.
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3: 12 e 7.

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5: 2,38.
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2: 12h47.
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1: Contemplemos a Virgem Maria e nos perguntemos: como vai a nossa relação com Deus? Maria experimentou a proximidade de Deus. Ela é a Virgem cujo coração não está dividido. Seu único cuidado são as coisas do Senhor. Só Ele quer agradar em todos os seus sentidos e ações. Deus a escolheu e santificou-a para que ela viesse a ser morada da sua palavra eterna. Maria sentiu como ninguém quanto estão próximos o poder e a grandeza de Deus. Na sua alegria feita de gratidão, ela exclama no Magnífica: a minha alma glorifica o Senhor, porque me fez grandes coisas o Onipotente. Santo é o seu nome. Ao mesmo tempo, Maria está profundamente consciente da sua condição de criatura e assim exclama: porque olhou para a humildade de sua serva. Ela sabe que todas as gerações a chamarão bem-aventurada, mas sempre transporta-nos para Jesus Cristo. Nas bodas de Caná disse: fazei o que ele vos disser. Assim também, na nossa vida cotidiana, ela nos convida a obedecer e seguir com segurança total a Jesus Cristo. Ela cuida das coisas do Senhor. Entreguemo-nos a Maria e, como ela, cultivemos o recolhimento e a contemplação para ouvir a Deus no coração, a encontrá-lo a sós com Ele no meio da agitação deste mundo. Amém.

0: Neste momento, unidos pela fé e oração, renovemos com confiança a consagração a Nossa Senhora, juntos com o Padre Mundinho.
1: Virgem Imaculada, minha Mãe Maria, eu renovo hoje e sempre a consagração de todo o meu ser, para que disponhais de mim para o bem de todos. Somente peço que eu possa, minha Rainha e Mãe da Igreja, cooperar fielmente com a vossa missão de construir o reino de vosso Filho Jesus no mundo. Para isso vos ofereço minhas orações, sacrifícios e ações. Coloco em vossas mãos poderosas nossa comunidade, bem como todas as intenções de nossos ouvintes. Ó Maria concebida sem pecado, rogai por nós que recorremos a vós, e por todos quantos não recorrem a vós, especialmente pelos inimigos da Santa Igreja, e por todos quantos são a vós recomendados. E a bênção de Deus Todo-Poderoso, pela intercessão da Santíssima Virgem Maria. Em nome do Pai, do Filho e do Espírito Santo.

Prezado irmão, querida irmã, você que está em sintonia com as ondas da Rádio Nova Veredas FM de Bom Despacho. Boa tarde, meu abraço. Vamos voltar a alguns pontos do profeta Daniel, capítulo 4. A igreja propõe o caminho a ser feito, a palavra histórica, a palavra da igreja, a sinodalidade. Ela representa um caminho de sobriedade diante do poder. Caminhar juntos, escutar, discernir juntos, planejar juntos, realizar juntos e avaliar juntos. É o caminho da vida cristã. Daniel aponta para o cuidado com os pobres e para uma economia a serviço do bem comum. Quanto mais responsabilidade recebemos, mais nossa vigilância para que o poder não nos afaste do Evangelho. É um perigo esse povo que quer ser eleito, quer o poder, quer o ganho, mas não quer o serviço, não quer o lava-pés. Que pena, meu Deus do céu. Jesus apresenta o modelo definitivo. Eu estou entre vós como aquele que serve. No lava-pés, ele transforma radicalmente a compreensão da autoridade. Para nós cristãos, significa que a autoridade não é estar acima dos outros, mas colocar-se a serviço dos outros, para servir, para ajudar. Meu irmão, minha irmã, tomemos agora um outro texto da Bíblia, saindo de Daniel, para o Salmo 89. Vós fazeis voltar ao pó todo mortal, quando dizeis, voltai ao pó, filho de Adão. Pois mil anos para vós são como ontem, qual vigília de uma noite que passou. Eles passam como o sono da manhã, são iguais à erva verde pelos campos. De manhã ela floresce vizejante, mas à tarde é cortada e logo seca. Ensinai-nos a contar os nossos dias, dai ao nosso coração sabedoria. Senhor, voltai-vos, até quando tardareis? Tende piedade e compaixão de vossos servos. Saciai-nos de manhã com vosso amor e exultaremos a alegria todo o dia. Que a bondade do Senhor e nosso Deus repouse sobre nós, nos conduza, tornai fecundo ao Senhor nosso trabalho. Glória ao Pai, ao Filho e ao Espírito Santo, como era no princípio, agora e sempre. Amém. Prezado irmão e querida irmã, Jesus tem consciência do seu fim violento. O caminho de Jesus passa pela cruz, tanto quanto o amor de Deus por nós e a nossa resposta de amor a Ele e aos irmãos. Não há amor sem dor. Os discípulos precisam ter clara consciência disto. Só assim podem ser encorajados a seguir Jesus e amar os irmãos e irmãs até as últimas consequências. Depois da multiplicação dos pães, Jesus revela sua identidade. E a identidade do discípulo, ele é o filho do homem, e o discípulo é chamado a segui-lo, a imitá-lo, renegando a si mesmo, carregando a sua própria cruz. O Pai no alto do monte confirma essa revelação. O caminho do filho implica a estrada estreita da cruz. E pede aos discípulos a obediência ao filho. Escutai-o. Ele é meu filho, o eleito. Justamente enquanto filho do homem sofredor. A fé cristã é aceitar essa revelação. Essa é a única capaz de vencer o mal. Se os discípulos, na ausência de Jesus, que é a nossa condição, não consegue expulsar o demônio, é porque não tem essa fé tipicamente cristã. Olha bem, a fé tipicamente cristã implica justamente a necessidade da cruz, seja para o mestre, seja para o discípulo. Na língua grega aparece aí o famoso dei, uma forma verbal que significa é necessário, é preciso. A passagem pela cruz ocupa o centro da fé, tanto quanto o amor de Deus por nós e a nossa resposta de amor a Ele e aos irmãos e irmãs. Os discípulos não podem esquecer isto.
Somente assim podem vencer o mal, levar à planície a glória que contemplaram no monte. Os estudiosos da Bíblia veem uma inclusão entre João 9:22. É preciso que o Filho do Homem sofra muito, seja rejeitado pelos anciãos, pelos sumos sacerdotes, pelos escribas, seja morto e ressuscitado no terceiro dia. E João 9:44. O Filho do Homem está para ser entregue nas mãos dos homens. No centro da inclusão está a revelação do Filho meu, o eleito pelo Pai. No final do Evangelho, Jesus ressuscitado, aos discípulos chocados pela paixão, repetirá essa mesma lição. A palavra semeada que frutifica e se torna pão de vida é justamente a palavra da cruz. O discípulo, à medida que come e dela se nutre, vai abrindo seus olhos até ver a ressuscitado. Apesar de ser a segunda vez que Jesus anuncia publicamente a paixão, os discípulos não compreendem o que ele está dizendo. Sua reação de fechamento é de dura e consciente. Não compreendem, não querem compreender e não perguntam, para não correr o risco de compreender. A sua incompreensão não é só inevitável, mas querida. Os discípulos ficam surdos e mudos. A reação dos discípulos, porém, não destrói o plano de Deus. Misteriosamente, o realiza. Essa incompreensão mostra a dramática solidariedade dos discípulos com o pecado do mundo. Identifica os discípulos com os anciãos, os chefes dos sacerdotes e os escribas. Coloca os discípulos no mesmo barco dos incrédulos e perversos, em cujas mãos o Filho do Homem é entregue e livremente se entrega. A incompreensão dos mais próximos encerra todos no pecado radical, na desobediência, da incredulidade, onde Deus encontra a todos para usar com todos de misericórdia. Não aparece aqui o poder do Filho do Homem no que ele faz em nosso favor. Aparece sua impotência no que ele faz em nosso favor. Se a sua ação suscitava admiração, a sua paixão suscita incompreensão. Deus é mesmo diferente. Seus pensamentos não são os nossos pensamentos, já dizia o profeta Isaías outro dia. Prezado irmão e querida irmã, o Evangelho de hoje mostra que os discípulos também têm essa limitação. São incapazes de compreender a entrega de Jesus. É preciso humildade diante do agir divino. Meu irmão, minha irmã, oremos. Ó Deus, que resumistes toda a sagrada lei no amor a vós e ao próximo, concedei-lhes que, observando os vossos mandamentos, mereçamos chegar à vida eterna. Por nosso Senhor Jesus Cristo, vosso Filho, que é Deus, convosco vive e reina, na unidade do Espírito Santo, por todos os séculos dos séculos. Amém. Prezado irmão, querida irmã, vamos receber a bênção de Deus? Deixemos envolver por um Deus que nos abençoa. O Senhor esteja a teu lado para te defender, dentro de ti para te guardar, acima de ti para te abençoar, diante de ti para te conduzir. Em nome do Pai, do Filho, do Espírito Santo. Amém. Uma boa tarde, meu amor.

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2: 3h28, sábado, 14h, tem Elas Voltaram.

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9: 3:38.
10: Elas voltaram.

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2: 4:03.
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2: 4:07.
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14: 4:29.

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0: 4h47.
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1: 4h50.
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11: 5 e 6.

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1: 5:17.
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0: 5:27.
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0: 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Pai, perdoa, eles não sabem o que estão fazendo. 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
2: 5:48.

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1: 5:52. 89
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0: 6:01.
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O anjo do Senhor anunciou a Maria, e ela concebeu do Espírito Santo. Ave Maria, cheia de graça, o Senhor é convosco. Bendita sois vós entre as mulheres, bendito é o fruto do vosso ventre, Jesus. Santa Maria, Mãe de Deus, rogai por nós, pecadores, agora e na hora da nossa morte. Amém. Eis aqui a serva do Senhor. Faça-se em mim segundo a vossa palavra. Ave Maria, cheia de graça, o Senhor é convosco. Bendita sois vós entre as mulheres, bendito é o fruto do vosso ventre, Jesus. Santa Maria, Mãe de Deus, rogai por nós, pecadores, agora e na hora da nossa morte. Amém. E o Verbo se fez carne e habitou entre nós. Ave Maria, cheia de graça, o Senhor é convosco. Bendita sois vós entre as mulheres, bendito é o fruto do vosso ventre, Jesus. Santa Maria, Mãe de Deus, rogai por nós, pecadores, agora e na hora da nossa morte. Amém. Rogai por nós, Santa Mãe de Deus, para que sejamos dignos das promessas de Cristo. Oremos. Derramai, ó Deus, a vossa graça em nossos corações, para que, conhecendo pela mensagem do anjo a encarnação do vosso Filho, cheguemos por sua paixão e cruz à glória da ressurreição, pelo mesmo Cristo nosso Senhor. Amém. Glória ao Pai, ao Filho e ao Espírito Santo, como era no princípio, agora e sempre. Amém. As almas dos fiéis, pela misericórdia de Deus, descansem em paz. Amém. Anjo de Deus, que por divina piedade sois minha guarda e proteção, iluminai-me, guardai-me, dirigi-me, governai-me. Amém.

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1: Paz e bênçãos a você, esperança e paz. Você, companheiro, peregrino, nesta caminhada da Luz na Rede, atento sempre à Palavra de Deus. Dia da Bíblia, do mês da Bíblia, perguntemos o que a Palavra nos diz, o que Deus tem a nos dizer para ajudar nossa caminhada na vida. Começamos com Ezequiel, que transmite a mensagem de Deus para nós da seguinte forma, nos advertindo que nunca devemos reclamar de Deus nem acusá-lo quando passamos por dificuldades e sofrimentos e provações por causa de nossas más escolhas diante da nossa história. Então essa é a palavra, se alguém se desvia da justiça, morrerá por causa do mal que escolheu. Quando o ímpio se arrepende, porém, da sua maldade, conserva a própria vida. Então, para nos dizer que, apesar de tudo, os desvarios possíveis, a misericórdia de Deus está sempre disponível para nós. Logo, é a nossa responsabilidade pessoal diante de nossa conduta, já que Deus, como seres humanos, nos deu as condições da escolha do nosso próprio caminho. Por isso, temos de sempre buscar o caminho da justiça, da verdade, da paz, da bondade, porque o reino de Deus vencerá sempre. Que essa convicção nunca saia de nós. O bem vale a pena. O mal jamais vale a pena, porque ele leva à morte. E logo, na segunda leitura, Paulo, na carta aos Filipenses, traz algo muito, muito importante para nós, dizendo que o modelo, o exemplo, a medida de nossa boa conduta é Jesus Cristo. São seus sentimentos, são suas atitudes, suas ações. E de fato, tanto diante de Deus e diante dos humanos a quem ele vem servir, as atitudes de Jesus maravilhosas são sempre. Por exemplo, sendo igual a Deus, abdicou-se da sua posição, esvaziou-se e assumiu a condição de escravo, tornando-se igual aos homens. Que atitudes são essas? Fraternidade, solidariedade, proximidade, humildade. Medidas humanas importantes. E estando na condição humana entre nós, no cumprimento da sua missão, humilhou-se a si mesmo, tomando a condição de escravo. Portanto, fazendo-se obediente até a morte e morte de cruz. A sua atitude é, então, entrega, doação, amor sem limite até o fim. Então, o grande apelo para nós é este, que nós devemos estar, como nos recorda a carta aos Hebreus, o texto de Hebreus, devemos estar sempre de olhos e coração fixos em Jesus, como aprendizes dele, das condutas que nós devemos ter pela vida. Aliás, sempre diante de uma palavra a ser dada, uma atitude a ser tomada, uma decisão a ser tomada, uma ação a ser feita, devíamos nos perguntar como Jesus faria no nosso lugar. Se fizéssemos isso, muita coisa seria diferente, com toda certeza. E muito mal não aconteceria. E assim sendo, a nossa reflexão continua no Evangelho de Mateus, capítulo 21, quando Jesus questiona as más atitudes, os maus sentimentos, as más posturas dos líderes religiosos do templo, como uma parábola desconcertante. E certamente era dirigida a eles, questionando as atitudes dele, o pai e os seus dois filhos. Diante de um pedido do pai, um diz sim, mas o seu sim é não, porque não assume, não responde, não vai. E o outro diz não, mas o seu não acaba se tornando um sim. Ele se converte à vontade, ao pedido do pai, faz um caminho, portanto, de conversão, acaba obedecendo ao pai, assumindo o compromisso com a sua obra. E assim sendo, nós somos chamados a refletir sobre nós mesmos. Qual atitude dos dois filhos é a nossa? É muitas vezes o nosso sim que é transformado em não, ou o nosso não que é transformado em si? Eu penso que na nossa condição humana, até com os santos aconteceu, muitas vezes o nosso não é a primeira atitude, mas com a conversão, com o caminho, com a reflexão, com a ajuda da graça de Deus mesmos, vamos transformando os nossos nãos em sim e, portanto, acolhendo a obra de Deus na nossa própria vida e colaborando com ela. E a pergunta final, a mensagem final: qual o meio que Deus nos dá, entre todos os outros, muito importante, para ir nos ajudando a ajustar nossa conduta à conduta de Jesus, ao sentimento de Jesus? É a palavra do livro santo, a Bíblia, que ele nos deu. Se nós meditarmos, lermos, refletirmos, contemplarmos cada dia a palavra de Deus, que seja o evangelho do dia, Deus vai tocando o nosso coração e os nossos nãos, pouco a pouco, vão se transformando em sim. Nós vamos nos adequando à palavra, à vontade, aos desejos de Deus. Por isso, concluo rezando, pedindo por todos nós: Deus, Pai de misericórdia, ainda que pecadores, derramai em nós a vossa graça, para que jamais nos desviemos do caminho do bem, do caminho da paz, do caminho da verdade, do caminho do reino. Dai-nos um coração humilde, obediente e aprendiz dos sentimentos, atitudes e compromissos de teu Filho Jesus. E assim nós possamos jamais nos desviemos do bom caminho e perseveremos no caminho do céu. Amém. Que a bênção de Deus, Pai, Filho e Espírito Santo desça sobre nós e nos confirme no caminho do Reino de Deus. E assim gostaria ainda de alguns lembretes rápidos para o nosso mês de outubro, que está já se despontando. Primeiro, pedir a oração de toda a diocese para o nosso clero, que vai estar reunido nessa última semana de setembro em Retiro. Segundo, no dia 29 desse, é o dia de São Rafael, nosso querido padroeiro diocesano, Rafael e os demais arcanjos. Mas nós temos a obrigação de ter um especial foco em São Rafael, que é o nosso padroeiro, aquele que é o nosso inspirador na caminhada evangelizadora da diocese. Depois, lembrar que o mês de outubro é o mês missionário, que nós devemos escolher um gesto concreto missionário para viver a nossa fé, além da coleta missionária que nos será pedida no quarto domingo. E terceiro lembrete, ou quarto, é os jovens, que o DNJ está chegando. Você jovem, se organize para participar, para celebrar o seu ser jovem em comunidade conosco, lá na cidade de Pimenta. Espero por você. Deus abençoe.
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2: 6:15. 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
2: 6:18.

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11: 6h36.

0: 6h43.
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10: 73.

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0: 7:20.
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14: 7:35.

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4: 8 e 7.

0: 8:27.
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5: 8:31.
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9: 8h36.